0: Murilo Silva, pede oração também para a sua família. Louvado seja Deus. Vamos orar junto, então. Coloque sua mão agora no seu coração. E o seu problema, nós vamos entregar nas mãos do Senhor Jesus. Nosso Deus e nosso Pai, acabamos de ministrar a tua palavra no poder do teu Espírito Santo. Sabemos que o Senhor está fazendo uma grande obra, Senhor Deus, aqui de Limeira e toda a região. Senhor, abençoa essas pessoas, ó Deus, que ligou para nós pedindo oração para sua família, Senhor. Todos sejam alcançados, amém, pela tua graça, Senhor. Sim, pelo teu poder, pelo teu amor. Senhor, todos tenham, amém, sua vida transformada. Amém, oh, Senhor, Jesus. Nós não sabemos exatamente os problemas de cada um, amém, mas a tua palavra diz: pedireis tudo, tudo, tudo o que quiserdes. Amém. Eu farei para que o Pai seja glorificado. Amém? Amém. Então ele vai abençoar a sua vida. Aleluia. Se você já é um seguidor de Cristo, amém. Se você ainda não tem sua vida transformada, entrega hoje. Amanhã pode ser muito tarde, né? Faça essa entrega hoje. Você pode entrar no seu quarto, né? Fechar sua porta e falar com Deus: Senhor, eu quero entregar a minha vida nas tuas mãos. Ajuda-me, Senhor, a me livrar do, amém, mundo, do pecado. Amém. Tira de mim, Senhor Deus, todo o mal que impede, Senhor, a tua presença, o teu poder na minha vida. Perdoa meus pecados. Lava-me, Senhor, com teu sangue. Jesus, abençoa cada pessoa que nos ouviu nesta noite, Senhor. Abençoa as famílias que, sim, têm problema, Jesus, difícil, abençoa, problema insolúvel, Senhor. Ô, oh, Senhor, o Senhor tem misericórdia. Deus, que todos, ó Deus, sejam alcançados, amém, pelo teu amor, pela tua, amém, graça e pela tua misericórdia. Em nome do Pai, do Filho e do Espírito Santo. Deus abençoe a todos, né? Amém. Ore por nós para que possamos continuar este programa pregando a palavra de Deus. Ore por nós, católico, espírita, evangélico. Amém? Amém. Quarta-feira que vem estaremos aqui novamente. Não é, né, Willis? Estaremos aqui novamente pregando mais uma bela mensagem que nós tiramos da palavra de Deus. Deus abençoe todos. Obrigado, Loriza.
1: Amém.
0: O Senhor seja louvado, né?
1: Amém.
0: Estamos numa luta, né, irmã? Não é fácil, né?
1: Não.
0: Não é fácil, não. Mas Deus tem nos dado graça e força,
1: amém,
0: para podermos fazer a obra que Ele pediu, que Ele mandou nós fazer.
1: Amém? Amém.
0: Deus abençoe a todos.
1: Amém.
0: Até lá, em nome do Senhor Jesus.
1: A alegria do Senhor é a nossa força.
0: Amém.
1: Amém.

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1: Olá, boa noite.
2: Uma boa noite para você que nos acompanha em todo o país.
1: Quarta-feira, 16 de setembro de 2026.
2: E vamos ao destaque do dia.
1: Brasil cria política nacional para minerais críticos e estratégicos.
2: A ideia é produzir mais e agregar valor aos recursos naturais brasileiros. Gabriela Noronha.
3: A lei cria uma política nacional voltada a minerais considerados estratégicos para o país, além de estabelecer incentivos fiscais e instrumentos de financiamento para o setor.
1: Segurança Pública.
2: Forças integradas de combate ao crime organizado deflagraram operação em 19 estados.
1: E mais de 500 milhões de reais foram bloqueados de organizações criminosas. Claudimário Carvalho.
4: A operação investiga crimes como tráfico de drogas e armas, lavagem de dinheiro, homicídios, extorsão e atuação de organizações criminosas violentas.
2: Problemas com plano de saúde.
1: Saiba como acionar a Agência Nacional de Saúde Suplementar em busca de orientações. Cleide Lopes.
5: A ANS disponibiliza um serviço gratuito para orientar os consumidores sobre seus direitos e as regras dos planos privados de saúde no Brasil.
2: Hoje, na apresentação da Voz do Brasil, Nazi Brum e Mariana Jungmann.
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2: Foi sancionada agora há pouco a Política Nacional de Minerais Críticos e Estratégicos.
1: A nova lei busca agregar valor à indústria nacional, utilizando esses recursos naturais, além de fomentar a pesquisa e a inovação.
2: Vamos ouvir os detalhes agora na reportagem de Gabriela Noronha.
3: A lei sancionada nesta quarta-feira cria uma política nacional voltada a minerais considerados estratégicos para o país, além de estabelecer incentivos fiscais e instrumentos de financiamento para o setor. Márcio Elias Rosa, ministro do Desenvolvimento, Indústria, Comércio e Serviços, detalhou como a norma pode ser utilizada para fomentar a atividade industrial do país.
6: São 51 artigos, 9 instrumentos legais, todos eles associados àquilo que é essencial. E é essencial desde a lavra, pesquisa, beneficiamento, transformação, a mineração urbana. Ou seja, nós estamos falando de uma atividade integrada e de uma política que quer transformar o que nós já temos em abundância em inovação e assim ampliar a nossa competitividade industrial.
3: Minerais críticos são aqueles necessários a setores importantes da economia e cujo abastecimento possa estar sujeito a riscos, seja pela dependência externa ou outras questões geopolíticas. Um exemplo é o potássio, utilizado na produção de fertilizantes e essencial para a agricultura. Já os minerais estratégicos são essenciais para o desenvolvimento tecnológico, com redução de emissões de gases do efeito estufa. As terras raras, por exemplo, fazem parte desse grupo e são utilizadas na produção de diferentes tecnologias, como na fabricação de celulares, carros elétricos e turbinas eólicas. O ministro de Minas e Energia, Alexandre Silveira, disse que será possível avançar no processamento desses recursos naturais.
7: A norma contribui também para a neoindustrialização, oportunidade que não está somente na extração. Reside especialmente na capacidade de instalar no Brasil as etapas de beneficiamento, de separação, de refino, de transformação e de elaboração de materiais avançados de componentes e produtos industriais.
3: Para coordenar as ações, foi criado o Conselho Nacional para a Industrialização de Minerais Críticos. O colegiado terá entre suas atribuições a definição de prioridades e o acompanhamento de projetos considerados estratégicos, como explica a ministra Miriam Belchior, da Casa Civil.
8: Que ele possa definir regras claras e a agilidade necessária nas suas decisões para que os investimentos possam ocorrer da maneira mais rápida possível. E é por essa razão que o Conselho vai contar, além de todos os ministérios envolvidos, que serão 13, também representação dos governos estaduais, municipais, do setor industrial, do setor de mineração e da academia.
3: A lei também cria um fundo garantidor, visando reduzir riscos e ampliar a capacidade de investimento no setor. E o Programa Federal de Beneficiamento e Transformação de Minerais Críticos e Estratégicos. Com ele, as empresas poderão transformar em crédito fiscal até 20% de seus gastos com beneficiamento, transformação e mineração urbana. Reportagem Gabriela Noronha.
1: O Ministério dos Transportes apresentou um novo modelo de chamamento público para a exploração de trechos ferroviários ociosos, desativados ou em processo de devolução.
2: Ele permite que empresas privadas explorem a malha ferroviária pública por meio de contratos de autorização.
9: Cerca de 10 mil quilômetros de ferrovias ociosas, desativadas ou subutilizadas poderão voltar a operar no país. O Ministério dos Transportes apresentou na B3, em São Paulo, um modelo para atrair empresas interessadas em explorar esses trechos. A proposta prevê chamamentos públicos para apresentação de projetos de requalificação da malha ferroviária. Nos trechos selecionados, o interessado terá 2 anos para desenvolver o projeto e poderá propor soluções para transporte de cargas ou passageiros. Os contratos poderão ter prazo de até 99 anos. Segundo o ministro de Portos e Aeroportos, Tomé Barros, a proposta contempla o aperfeiçoamento logístico dos trechos.
10: No estudo que a gente contratou, aponta um volume de carga muito grande, que hoje está por caminhão. Então a meta nossa é diminuir o custo logístico, aumentar a participação do modal ferroviário, abrindo possibilidades. Então, assim, a gente acha que vai ter muita gente interessada e vai ter, pelo menos, eu vou trazer um olhar do mercado para os trechos existentes hoje. Estou dando um destino e buscando um caminho para essa quantidade de quilômetros que eu tenho em desuso no país.
9: A carteira inicial reúne 7 ferrovias de linha curta, conhecidas como short lines, além de trechos de menor extensão conectados à malha ferroviária nacional. Entre os trechos estão as ligações entre Brasília e Lusiânia e entre Campina Grande e Cabedelo, além de linhas nos estados do Rio Grande do Sul, Minas Gerais, Goiás e São Paulo. A recuperação dos trechos poderá envolver investimentos privados e recursos públicos, quando houver interesse e viabilidade. A proposta prevê ampliar a utilização da malha ferroviária e integrar diferentes regiões do país. Reportagem Pablo Mundim.
1: País de norte a sul, enfrentando o sol, a chuva e a distância da família para garantir que o Brasil não pare.
2: Seja levando o alimento que chega à nossa mesa, o combustível que move nossas cidades ou remédios que salvam vidas.
1: No Dia Nacional do Caminhoneiro, a Voz do Brasil presta uma homenagem aos mais de 4 milhões de motoristas que fazem das rodovias o seu sustento e a engrenagem que ajuda a mover o país.
2: Para celebrar a data, a Polícia Rodoviária Federal realiza ações educativas de saúde e faz um alerta. Neste ano, aumentaram as estatísticas de sinistros de trânsito envolvendo caminhões, mortes e feridos nas rodovias federais. Minha vida...

0: caminhoneiro Senito Pereira nasceu no interior do Paraná, mas há 26 anos sua casa é todo o Brasil.
1: O ofício é quase uma tradição de família. 5 irmãos, um filho e uma sobrinha ganham a vida transportando carga nas estradas do Brasil.
0: E hoje nós preparamos uma reportagem dando dicas para viagens seguras.
1: Só para se ter uma ideia, de janeiro a julho, 1.681 pessoas morreram nos sinistros de trânsito em que caminhões estavam envolvidos. Número 4,54% maior que o registrado no mesmo período do ano passado.
2: Eu conheço cada palmo desse chão. É só me mostrar qual é a direção.
3: O sol clareia às primeiras horas da manhã, quando Senito Pereira desperta para mais um dia de trabalho. Ele deixa a boleia, acende o fogareiro e faz um café. Para ele, que passa os dias na estrada, o caminhão é um pouco de tudo. Meio de transporte, fonte de renda e casa. Antes de dar partida, o caminhoneiro, nascido em Curiúva, no interior do Paraná, sempre confere se está tudo em seu lugar.
4: Primeiro eu dou uma olhada, né? Como é que tá óleo, água, essas coisas, que é o dever da gente, né? Quando ele tem um probleminha, a gente já cuida de levar na oficina, né? Tudo tem que estar em cima, manutenção do caminhão em primeiro lugar.
3: Além dos cuidados com a manutenção do veículo, a Polícia Rodoviária Federal faz outras recomendações aos caminhoneiros para que trafeguem com segurança. A atenção deve ser redobrada com os veículos menores, por conta da grande quantidade de pontos cegos. Consumo de álcool ou drogas antes de dirigir, carga muito pesada e amarração incorreta da carga são causas de acidentes graves na estrada, segundo Estênio Pires, coordenador-geral de segurança viária da PRF. Ele também alerta para o perigo do excesso de velocidade.
5: Um veículo desse que transporta dezenas de toneladas tem um comportamento muito diferente de um veículo de passeio, um veículo pequeno. Para se fazer a frenagem total, leva um espaço muito grande. Se estiver em excesso de velocidade, muito mais, podendo provocar grandes tragédias.
3: A Lei dos Caminhoneiros, que regulamenta a profissão no país, estabelece regras para a jornada de trabalho e para proporcionar descanso seguro a esses profissionais, há pontos de parada localizados ao longo das rodovias. Nos contratos de concessão, eles devem aparecer pelo menos a cada 400 quilômetros. Postos de gasolina e outros estabelecimentos privados também são habilitados a oferecer um serviço, mas nesse caso podem fazer uma cobrança pela utilização da área. De acordo com Viviane S., secretária nacional de transporte rodoviário do Ministério dos Transportes, essas paradas também ajudam a prevenir acidentes.
6: A gente consegue colocar áreas adequadas e seguras para que os caminhoneiros e caminhoneiras possam descansar, cumprir a legislação que impõe aí horas de descanso e, com isso, seguir uma viagem mais tranquila. E efetivamente, isso tem um impacto, então, na redução no número de acidentes.

0: O caminhoneiro Senito Pereira, do início desta reportagem, conta que apesar de a vida na estrada ser marcada por vários desafios, também é uma alegria desbravar melhor o Brasil.
1: A gente conhece tudo, né? A gente ouve falar numa cidade lá, opa, mas essa eu conheço, já passei, né? E conhece todo o desenvolvimento do Brasil, né? Hoje a gente tem uma potência muito grande.
0: A lei dos caminhoneiros também determina que é direito desses trabalhadores ter acesso gratuito a programas de formação e aperfeiçoamento, contar com sistema único de saúde para atendimento e receber proteção do Estado contra ações criminosas.
2: Eu conheço as minhas liberdades, pois a vida não me cobra o frete.
0: Reportagem Márcia Fernandes.
3: Bancos e instituições de pagamento terão que adotar medidas para identificar e interromper operações ligadas a casas de apostas não autorizadas.
4: A determinação está em uma portaria publicada esta semana, que também prevê o bloqueio ou encerramento de contas usadas por operadores irregulares.
5: Uma portaria do Ministério da Fazenda estabelece novos procedimentos para suspender transações financeiras relacionadas à exploração irregular de apostas de cota fixa. Entre as ações previstas estão a identificação dos meios utilizados por operadores irregulares para receber valores e a interrupção do fluxo financeiro destinado a essas atividades. A norma também permite o bloqueio de contas e o impedimento de novas transações relacionadas à exploração irregular de apostas. A medida fortalece a cooperação entre regulação, fiscalização e sistema financeiro no enfrentamento do mercado ilegal. No Brasil, somente empresas autorizadas pela Secretaria de Prêmios e Apostas do Ministério da Fazenda podem operar nacionalmente. Desde janeiro de 2025, os sites autorizados utilizam o domínio

0: informações sobre denúncias e os encaminhamentos dados, moderação de conteúdos e contas, medidas de proteção de crianças e adolescentes, proteção de dados e privacidade, além dos mecanismos de consentimento parental e da avaliação e gestão de riscos à segurança e à saúde desse público. A data limite para publicar o documento é 17 de setembro. A obrigatoriedade vale para as plataformas com mais de 1 milhão de usuários cadastrados menores de 18 anos. E esse primeiro relatório deve abranger o período de 1º de janeiro a 30 de junho de 2026. Lorena Gilberte Coutinho, diretora da Agência Nacional de Proteção de Dados, a ANPD, destaca que o relatório é importante para famílias, pesquisadores e toda a sociedade, além dos órgãos de proteção.
1: Esse tipo de instrumento, ele vai possibilitar que pesquisadores, até que pais e famílias possam ter, né, um maior esclarecimento sobre, né, se essas plataformas estão recebendo muitas denúncias. É também um instrumento importante para que os próprios pais e responsáveis possam fazer escolhas, controlar mais quais aplicativos os seus filhos utilizam, né, e como fazer esse tipo de controle.
0: Plataforma Discord teve a funcionalidade de transmissão ao vivo suspensa no Brasil até que a empresa comprove a adoção de medidas para proteger crianças e adolescentes. A medida faz parte do processo de fiscalização instaurado pela ANPD para apurar possíveis falhas na proteção desse público no ambiente digital. E além do Discord, a agência segue com a fiscalização e o monitoramento, inclusive de lojas de aplicativos. É o que explica Lorena Gilberte Coutinho.
1: Para verificar a adoção de sinais de idade, né, os mecanismos de verificação de idade por parte de lojas de aplicativo e sistemas operacionais, em relação às empresas Apple, Google e Microsoft.
0: A ANPD recebe denúncias de violação pela página na internet gov.br/ANPD. Reportagem Luciana Colares de Holanda.
2: As Forças Integradas de Combate ao Crime Organizado deflagraram hoje operação em 19 estados.
3: O objetivo é o enfrentamento ao tráfico de drogas e de armas, à lavagem de dinheiro e a organizações criminosas violentas.
2: As decisões judiciais determinaram bloqueios superiores a R$508 milhões, incluindo imóveis, veículos, ativos financeiros e outros bens vinculados a organizações criminosas investigadas.
4: As Forças Integradas de Combate ao Crime Organizado, as FICOs, deflagraram nesta quarta-feira a Operação Força Integrada 4, com ações simultâneas em 19 estados. Ao todo, foram expedidos 173 mandados de busca e apreensão, além de 44 prisões em flagrante durante as diligências. A operação investiga crimes como tráfico de drogas e armas, lavagem de dinheiro, homicídios, extorsão e atuação de organizações criminosas violentas. As decisões judiciais também determinaram o bloqueio de mais de R$508 milhões em bens e ativos financeiros. Até agora, 29 imóveis e 18 veículos foram apreendidos, além de armas, munições e drogas. Claudimário Carvalho, para a Voz do Brasil.
3: Problemas com a marcação de procedimentos, reajustes e outras dificuldades com planos de saúde estão entre as reclamações dos consumidores.
2: Para orientar quem enfrenta esse tipo de situação, a Agência Nacional de Saúde Suplementar, a ANS, oferece canais gratuitos de atendimento. Confira na reportagem.
5: A gestora Karen Nascimento tem plano de saúde há muito tempo, mas sempre tem problemas com ele, principalmente com a marcação de procedimentos.
6: Sempre atraso de agendamentos, procedimentos que não são autorizados no tempo hábil.
5: Já o funcionário público Manuel Freire reclama dos aumentos do plano de saúde, que considera abusivos.
7: Todo ano aumenta e a oferta, você não sabe se a rede aumentou, se a rede diminuiu.
5: Para solucionar problemas e reclamações como estas, a Agência Nacional de Saúde Suplementar, a ANS, disponibiliza um serviço gratuito para orientar os consumidores sobre seus direitos e as regras do

0: os planos privados de saúde no Brasil. A diretora de fiscalização da agência, Eliane Medeiros, explica qual o primeiro passo.
1: Quando o consumidor tiver um problema com o plano de saúde, a primeira orientação é procurar a própria operadora e guardar o número do protocolo desse atendimento. Agora, se o problema não for solucionado, aí ele pode procurar a ANS e registrar uma reclamação. A reclamação é encaminhada à operadora, que tem até 5 dias úteis para solucionar problemas de atendimento de saúde, como negativa de cirurgia, exame ou consulta.
0: Eliane Medeiros alerta ainda que, ao contratar um plano de saúde, o consumidor deve ficar atento às regras pré-estabelecidas.
1: É importante que o consumidor conheça bem as características do plano que contratou. Também é importante guardar o contrato e qualquer outro documento relacionado ao plano. Conhecer previamente as regras do plano também é uma forma de exercer seus direitos.
0: Em caso de qualquer problema com o plano de saúde, o cidadão dispõe de 3 canais principais para fazer uma reclamação: pela internet, no site da ANS, no endereço gov.br/ANS, ou por telefone, gratuitamente, no número 0800-701-9656, de segunda a sexta-feira, das 9 às 17 horas. Para pessoas com deficiência auditiva, o número é 0800-021-2105. Mas se a pessoa preferir fazer a reclamação presencial, é preciso agendar o atendimento nos núcleos de fiscalização da ANS. Reportagem Cleide Lopes.
2: O pagamento da parcela de setembro do Bolsa Família tem início nesta quinta-feira.
3: O Ministério do Desenvolvimento Social, Família e Combate à Fome informa que a greve dos bancários não vai interferir no repasse.
2: Nesta quinta-feira, dia 17, tem início os repasses do Bolsa Família de setembro. As transferências ocorrem até o dia 30 deste mês. O pagamento é feito de acordo com o último dígito do número de identificação social, o NIS, que cada beneficiário tem no cartão do Bolsa Família. Recebem primeiro famílias com o NIS terminado em 1 e assim sucessivamente até o NIS final 0. Este mês, o valor médio do benefício é de R$ 678,18. Para verificar a situação do benefício, extratos e valores, o beneficiário pode consultar os aplicativos do Bolsa Família e Caixa Tem. O Disque Social, pelo número 121, também está disponível para atendimento ao público. A ligação é gratuita de todo o Brasil. O Ministério do Desenvolvimento e Assistência Social, Família e Combate à Fome informa que a greve dos bancários, que envolve a Caixa Econômica Federal, não afeta os pagamentos do Bolsa Família, que vão ocorrer normalmente. Reportagem Érica Brás.
4: E essas foram as notícias do governo federal.
3: Uma realização da Secretaria de Comunicação Social da Presidência da República.
4: Com produção da empresa Brasil de Comunicação.
3: Fique agora com o Minuto do TCU e em seguida as notícias do Poder Judiciário e do Congresso Nacional. Uma boa noite.
4: Boa noite, até amanhã.
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10: Supremo decide que venda interestadual de combustíveis não exige cancelamento de créditos de ICMS.
11: STJ fixa a tese sobre o uso de provas do inquérito e validade do testemunho indireto na pronúncia.
10: Mais de 99% dos pedidos de candidatura já foram julgados pela Justiça Eleitoral.
11: Boa noite, eu sou Arthur Filho.
10: E eu sou Walter Lima.
11: Os ministros do Supremo Tribunal Federal decidiram que a venda de combustível derivado de petróleo para outro estado não exige o cancelamento dos créditos de Imposto sobre Circulação de Mercadorias e Serviços, o ICMS, gerados nas operações anteriores realizadas dentro do estado de origem.
10: A decisão foi tomada em sessão virtual, no julgamento de um recurso extraordinário. Por se tratar de matéria com repercussão geral reconhecida, a tese fixada deverá ser aplicada pelos demais tribunais do país.
11: A situação analisada no julgamento diz respeito a empresas que compram produtos de outra empresa do mesmo estado, operação em que há cobrança de ICMS e geração de crédito para a distribuidora.
10: Quando parte dos produtos é posteriormente vendida por outro estado, não há incidência de ICMS. Assim, a discussão consistia em saber se o estado de origem pode manter o imposto cobrado nas operações internas anteriores e se a distribuidora deve estornar o crédito na operação interestadual.
11: STJ fixa tese sobre o uso de provas do inquérito e validade do testemunho indireto na pronúncia.
10: Como o julgamento foi pelo rito dos repetitivos, o entendimento valerá para casos com o mesmo tema em todo o judiciário. Fátima Uchoa.
12: A pronúncia é a decisão judicial que avalia se o acusado de crime doloso contra a vida, como matar alguém, será julgado pelo tribunal do júri. O magistrado verifica se o suposto crime ocorreu e se há indícios de que o acusado participou dele. Para o STJ, a pronúncia não pode se basear exclusivamente em provas colhidas durante o inquérito policial. Nem esse pronunciamento judicial pode ser feito só com apoio de testemunho indireto, ou seja, de quem apenas ouviu dizer que o fato ocorreu. Mas o tribunal reconheceu que o testemunho indireto pode ser mais relevante como prova em contextos como criminalidade organizada e tentativa de silenciamento da vítima ou de testemunha. O relator foi o ministro Reinaldo Soares da Fonseca.
11: Acordo de 193 milhões de reais beneficia quase 800 trabalhadores.
10: A ação faz parte da Semana Nacional da Execução Trabalhista, mutirão promovido pela Justiça do Trabalho para acelerar o pagamento de dívidas judiciais trabalhistas. Rafael Silva.
13: 761 trabalhadores fecharam por meio do Sindicato dos Petroleiros um acordo de 193 milhões de reais com a Petrobras. E eles são apenas alguns dos milhares de trabalhadores beneficiados pelo mutirão da Justiça do Trabalho. Já foram feitas quase 32 mil audiências e arrecadados 2 bilhões de reais. Entre os tribunais regionais de pequeno porte, o TRT-19, em Alagoas, é ouro no ranking de acordos. E você que ganhou uma causa, mas ainda não recebeu, pode procurar a Vara do Trabalho, onde tramita o processo.
11: Há 18 dias para o primeiro turno das eleições gerais, mais de 99% dos pedidos de candidatura já foram julgados pela Justiça Eleitoral.
10: O dado foi divulgado pelo presidente do Tribunal Superior Eleitoral, ministro Cássio Nunes Marques. Vitor Struck tem mais informações.
14: A Justiça Eleitoral já analisou e julgou 20.982 pedidos de candidatura em todo o país. O número corresponde a mais de 99% do total. O dado foi divulgado pelo presidente do Tribunal Superior Eleitoral, o ministro Cássio Nunes Marques, em sessão plenária do Tribunal. De acordo com o ministro, restam 205 processos pendentes de julgamento. Entre os casos já decididos, 980 ainda estão dentro do prazo para recurso. No caso das candidaturas à presidência e vice-presidência, todos os 13 pedidos foram julgados até o dia 11 de setembro.
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11: A você, uma boa noite.
10: E até amanhã.
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16: Eu sou Humberto Pinheiro e estes são os destaques de hoje do Jornal do Senado, que começa agora. Senado pode criar grupo de trabalho para discutir reforma do judiciário. Lei cria política nacional de conscientização sobre doença rara que afeta os pulmões. Sancionada lei que amplia financiamento para renovação de frota de motoristas de aplicativo e entregadores. Boa noite. A Comissão de Constituição e Justiça pode criar um grupo de trabalho para discutir a reforma do Judiciário. O texto estabelece um prazo de 60 dias para que o grupo apresente uma proposta sobre a reforma. A criação do grupo ainda depende de decisão da Comissão de Constituição e Justiça. O trabalho deverá subsidiar as discussões sobre o tema no Senado. Repórter Pedro Pincer.
17: A Comissão de Direitos Humanos aprovou uma indicação para que a Comissão de Constituição e Justiça crie um grupo de trabalho para apresentar uma proposta de reforma do Judiciário no prazo de 60 dias. A indicação é um tipo de proposição legislativa pela qual se sugere a adoção de providência, a realização de um ato administrativo ou se recomenda que determinado assunto seja tratado por outra comissão. Por exemplo, a proposta de indicação feita à CCJ foi apresentada pela presidente da Comissão de Direitos Humanos, senadora Damaris Alves, do Republicano do Distrito Federal.
18: Que a Comissão de Direitos Humanos faça uma indicação urgente à Comissão de Constituição e Justiça do Senado, para que a Comissão de Constituição e Justiça do Senado crie imediatamente um grupo de trabalho onde busque todas as propostas, PECs e projetos de lei que estão tramitando de reforma do Poder Judiciário.
17: A decisão ocorreu durante reunião da CDH em que foram discutidos os desdobramentos institucionais da sessão plenária do Supremo Tribunal Federal que aconteceu nesta terça-feira. A sessão do STF tinha a finalidade de decidir se haveria ou não investigação sobre o ministro Alexandre de Moraes por supostas relações com o banqueiro Daniel Vorcaro, dono do extinto Banco Master, liquidado pelo Banco Central após a constatação de fraudes.
16: O Palácio do Congresso Nacional recebe nesta semana uma iluminação verde em alusão ao Dia Nacional de Conscientização sobre as Distrofias Musculares, celebrado em 17 de setembro. A data foi instituída em 2024, após a aprovação de um projeto pelo Senado para ampliar o conhecimento sobre o grupo de mais de 30 doenças hereditárias que podem causar enfraquecimento e perda progressiva da massa muscular. Reportagem Yasmin Rodrigues.
19: As distrofias musculares formam um grupo de mais de 30 doenças hereditárias que podem causar enfraquecimento e perda progressiva da massa muscular. A data nacional celebrada em 17 de setembro foi criada por lei em 2024. A senadora Leila Barros, do PDT do Distrito Federal, relatora do projeto na Comissão de Assuntos Sociais, destacou que a falta de informação ainda é um obstáculo para pacientes e profissionais de saúde.
20: O conhecimento de distrofias musculares ainda é limitado entre a população geral e muitas vezes até mesmo entre os profissionais da saúde. Por meio da conscientização, busca-se ampliar o conhecimento sobre os sintomas, os métodos de diagnóstico e as possíveis terapias, promovendo uma detecção mais precoce e melhor qualidade de vida para os pacientes. Outro impacto importante da instituição deste dia é o fortalecimento das políticas de inclusão para as pessoas com deficiência.
19: A legislação que criou a data também prevê campanhas de esclarecimento, eventos e materiais educativos para ampliar o acesso à informação sobre as distrofias musculares.
16: Foi sancionada a lei que cria a Política Nacional de Conscientização e Orientação sobre Lifangioleiomiomatose no âmbito do Sistema Único de Saúde. A doença, conhecida como LAM, é rara, afeta principalmente os pulmões e não tem cura. A lei prevê que o SUS ofereça às pessoas pessoas com LAN o acesso a todos os meios disponíveis para o tratamento e o controle da doença. A reportagem é de Márcio Maturana.
1: Mulheres entre a puberdade e a menopausa são as mais atingidas pela lifangioleiomiomatose, uma doença rara e progressiva, também conhecida como LAN, que causa cistos nos pulmões, nos rins e no sistema linfático, podendo levar à insuficiência respiratória. A LAN é frequentemente confundida com asma ou bronquite. Por isso, a nova Política Nacional de Conscientização e Orientação, publicada nesta terça-feira no Diário Oficial da União, prevê capacitação de profissionais de saúde para facilitar o diagnóstico precoce. A senadora Damaris Alves, do Republicanos do Distrito Federal, foi a relatora do projeto que deu origem à lei.
21: A única coisa que os pacientes da LAN querem é respirar. Estamos falando de uma doença que eles querem tão somente respirar. Ter uma política pública para acompanhar esses pacientes é mais que necessária. Ampliar a conscientização sobre a LAN, favorecer o diagnóstico oportuno, organizar o encaminhamento assistencial e aprimorar a produção de informações epidemiológicas e clínicas sobre a doença.
1: Outras ações previstas pela nova lei são a criação de centros de referência especializados e implantação de um sistema nacional de coleta de dados. A LAN não tem cura, mas pode ser controlada com medicamentos já disponíveis gratuitamente no Sistema Único de Saúde.
16: Também foi sancionada pelo presidente da República a lei que garante a continuidade do programa de renovação de frota com condições especiais de financiamento para a compra de veículos novos. A medida beneficia motoristas de aplicativo, taxistas e entregadores de aplicativos. O programa permite o financiamento de carros, motos e bicicletas elétricas zero quilômetro. O Congresso Nacional também ampliou as possibilidades de uso dos recursos, incluindo veículos leves para transporte escolar e transporte de cargas. A lei resulta da unificação de duas medidas provisórias aprovadas pelo Congresso. Mais informações com a repórter Patrícia Oliveira.
22: A nova lei garante até 30 bilhões de reais para financiar veículos novos para motoristas de aplicativo com no mínimo 6 meses de atividade, além de taxistas e cooperativas de taxistas. Cada motorista poderá financiar um veículo. A lei também possibilita o uso de recursos para renovação de frotas e infraestrutura do transporte escolar e do transporte urbano de passageiros ou de cargas. Aprovada no Senado, a lei unificou duas medidas provisórias. O senador Camilo Santana, do PT do Ceará, destacou que a iniciativa pode beneficiar cerca de 1.400.000 trabalhadores.
23: Agora terão condições mais dignas para conquistar seu próprio veículo, gerar renda com mais autonomia e melhorar sua qualidade de vida.
22: A lei também permite que motoristas com habilitação na categoria B conduzam veículos elétricos ou híbridos de até 4.250 quilos de peso bruto total.
24: Eleições 2026.
16: Eleitores que não votarem nas próximas eleições marcadas para 4 de outubro precisam justificar a ausência. A justificativa pode ser feita por duas formas: pessoalmente, em uma sessão eleitoral ou pelo aplicativo do Tribunal Superior Eleitoral. Se o eleitor estiver fora do município que vota, é possível baixar o aplicativo e-título no celular e justificar a ausência por lá no dia e horário em que ocorre a votação. Em caso de ausência, é preciso apresentar uma justificativa para cada turno da eleição. Os eleitores que não votarem nem justificarem ficam sujeitos às penalidades, como impedimento de emitir documentos e de participar de concursos públicos, além do pagamento de multa. Um projeto quer incentivar navios-tanque e embarcações de apoio marítimo que utilizem biodiesel, etanol ou a mistura desses combustíveis. A proposta em análise na Comissão de Infraestrutura prevê cotas adicionais de depreciação acelerada. Isso significa que as empresas poderão contabilizar mais rapidamente a perda de valor de um bem e reduzir custos fiscais. O benefício terá duração de 5 anos. O senador Fernando Dueire, do do PSD de Pernambuco, relatou a medida na Comissão de Assuntos Econômicos. Para ele, a proposta poderá estimular a renovação da frota e a sustentabilidade.
0: Porque nós queremos fazer com que o combustível sustentável seja incorporado à frota de navegação com mais agilidade.
16: Com trabalhos técnicos de Eliseu Caires, o Jornal do Senado fica por aqui. Acompanhe agora as notícias da Câmara dos Deputados. Boa noite e até amanhã.
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3: Câmara dá mais transparência à verba destinada a mulheres no orçamento.
4: Plenário pode alterar regras de herança em casos de assassinato na família.
5: Pais de pessoas com deficiência poderão usar meia entrada em eventos.
25: Comissão aprova a proposta que incentiva a exportação da moda brasileira.
26: Boa noite. Avança na Câmara projeto que cria um programa de incentivo à exportação da moda brasileira sustentável. A repórter Maria Neves tem mais detalhes da proposta.
27: A Comissão de Meio Ambiente da Câmara dos Deputados aprovou o projeto que institui o programa Moda Brasileira no Mundo. A proposta prevê ações governamentais integradas para adaptar a indústria da moda às novas exigências sociais e ambientais dos principais importadores de produtos brasileiros. O texto também prevê medidas para promover as marcas nacionais no mercado externo. Dentre as ações propostas estão, por exemplo, a realização de campanhas internacionais de promoção da moda nacional, participação em feiras e eventos, assim como a criação de selos e ações coordenadas de comunicação internacional. A proposta sugere ainda parcerias com plataformas internacionais de moda sustentável e de moda indígena. A inclusão da moda produzida por indígenas e povos tradicionais, assim como da utilização de conhecimentos e técnicas dessas populações no texto, foi proposta pela relatora, deputada Célia Chacriabá, do PSOL Mineiro. A parlamentar argumenta que o sucesso de inúmeros estilistas indígenas atesta a habilidade dos povos tradicionais para a moda contemporânea. Apesar disso, sustenta que, ao que parece, a indústria ignora os saberes ancestrais em aspectos como técnicas têxteis, fibras naturais e tingimentos. De acordo com Célia Chacriabá, apenas 2% dos 1,5 milhão de indígenas que vivem no país atuam na indústria criativa.
28: Estilista como Veena Ticuna, Patrícia Camaiurá, Dai Molina, que demonstra que moda indígena já ocupa espaço em destaque no Brasil e no exterior. Assim também como Cildo Rick, que veste grandes artistas como Anitta, assim como Marina Sena, mulheres Awanawá, mulheres Axaninca, mulheres Machacali, Chacriabá, Ludmila Pataxó, Daru e, sobretudo, a experiência que tive a oportunidade de conhecer, que são mulheres quilombola. Porque sabemos que a única ferramenta que mais impulsiona para que as mulheres saiam da situação da zona de violência se chama autonomia financeira.
27: Célia Chacriabá explica que o projeto nasceu da necessidade de que a indústria da moda brasileira se adapte às exigências de importadores, principalmente da União Europeia, que, de acordo com ela, é o maior comprador de produtos nacionais de maior valor. Célia Chacriabá explica que o projeto nasceu da necessidade de que a indústria de moda brasileira se adapte às exigências de importadores, principalmente da União Europeia, que, de acordo com ela, é a maior compradora de produtos nacionais de maior valor. A deputada explica que o Bloco Europeu editou uma norma em 2024 que passa a exigir o passaporte digital de produto para têxteis. Para receber o documento, o exportador tem de garantir a rastreabilidade completa da cadeia produtiva, desde a matéria-prima até o consumidor final. Célia Chacriabá relata ainda que a União Europeia vai exigir que as empresas monitorem impactos em direitos humanos e meio ambiente em toda a cadeia de fornecedores. Além disso, o bloco vai passar a pedir comprovação das medidas adotadas para destinação de resíduos têxteis. Ainda, segundo a deputada, todas as demandas entram em vigor em abril de 2028. O projeto, que visa criar incentivos para a exportação de moda brasileira sustentável, ainda será analisado por 4 comissões da Câmara. Da Rádio Câmara de Brasília, Maria Neves.
6: Desenvolvimento Regional.
7: Pastor Diniz, do União, propõe que parte da economia obtida com a integração de Roraima ao Sistema Interligado Nacional seja usada para reduzir a conta de luz dos consumidores do estado até 2030.
8: Pela proposta, uma parcela da redução dos gastos da conta de consumo de combustíveis seria destinada à modicidade tarifária em Roraima. Pastor Diniz afirma que a medida evita aumentos nas tarifas e corrige uma desigualdade histórica enfrentada pelo estado.
6: Economia.
7: A Câmara aprovou a criação do Orçamento Mulher. O projeto pretende dar mais transparência aos recursos destinados a políticas públicas para as mulheres no orçamento federal. A repórter Silvia Munhato explica.
9: A Comissão de Constituição e Justiça da Câmara dos Deputados aprovou a criação do Orçamento Mulher. A proposta, que deve ser enviada agora ao Senado, obriga o poder público a dar transparência aos programas e ações voltados ao atendimento das mulheres, por meio de quadros anexos nas propostas e nos relatórios de execução orçamentária. O projeto é de autoria dos deputados Laura Carneiro, do PSD do Rio de Janeiro, e Ricardo Aires, do Republicanos de Tocantins. A deputada Laura Carneiro explicou o sentido do texto.
10: Não adiantam as políticas públicas se nós não tivermos o dinheiro para arcar com essas políticas. O Orçamento Mulher vai, a partir do plano plurianual, a partir da Lei de Diretrizes Orçamentárias, organizar todos os recursos a serem gastos com as mulheres brasileiras.
9: A relatora da proposta na Comissão de Defesa dos Direitos da Mulher, deputada Flávia Moraes, do MDB de Goiás, citou exemplos de ações orçamentárias.
11: E como exemplo, a gente pode citar aqui para a educação os CMEIs, né, que vão atender as crianças para que as mulheres possam trabalhar, as clínicas especializadas em atendimento à saúde da mulher, as ações de enfrentamento e combate à violência contra a mulher, enfim, então são muitas ações específicas que precisam ter investimento, ter orçamento e que, nesse caso, aprovando o Orçamento Mulher, vão ter prioridade, orçamento bem definido e claro para investimento nessas políticas.
9: De acordo com o texto aprovado, os orçamentos da União, dos estados e dos municípios deverão trazer 2 quadros detalhados. O primeiro, chamado de Orçamento Mulher Proposta, deve ser entregue junto com o planejamento anual das ações orçamentárias. O segundo, Orçamento Mulher Execução, será publicado regularmente para que qualquer cidadão possa conferir quanto desse dinheiro foi efetivamente usado. Deverão constar desses documentos as despesas com educação, saúde, assistência social e outras ações em que as mulheres sejam as beneficiárias diretas. O projeto também prevê que o governo federal reúna os dados de todo o país anualmente para avaliar se os esforços dos estados e municípios estão sendo efetivos. Da Rádio Câmara de Brasília, Silvia Minhato.
6: Saúde.
8: Domingos Neto, do PSD do Ceará, é autor de projeto que cria a assistência de transição de cuidados no SUS. O objetivo é garantir que pacientes que receberam alta hospitalar continuem recebendo acompanhamento especializado antes de voltarem definitivamente para a rotina em casa.
7: A proposta de Domingos Neto prevê atendimento em unidades de transição ou por assistência domiciliar monitorada, com foco na reabilitação, cuidados paliativos e treinamento de cuidadores. Na visão dele, a medida evita reinternações desnecessárias, além de liberar leitos nos hospitais.
6: Ciência e tecnologia.
26: Bandeira de Melo, do PV do Rio de Janeiro, apoia a criação da Frente Parlamentar Mista em defesa do Programa Espacial Brasileiro. O colegiado terá como missão acompanhar e propor iniciativas voltadas ao fortalecimento do setor espacial no país.
12: Bandeira de Melo ressalta que o Programa Espacial envolve soberania nacional, inovação tecnológica e desenvolvimento econômico. A frente também pretende estimular políticas públicas ligadas à defesa, comunicações, previsão climática, monitoramento territorial e aplicações ambientais.
13: Cultura.
26: A Comissão de Cultura aprovou a meia entrada para os pais e responsáveis legais por pessoas com deficiência em eventos culturais e esportivos, mesmo sem a condição de acompanhante. A reportagem é de Luiz Cláudio Canuto.
14: A Comissão de Cultura aprovou o projeto que assegura a meia entrada a mães, pais e responsáveis legais por pessoas com deficiência em eventos culturais e esportivos. Pela proposta, cuidadores de baixa renda inscritos no Cade Único com renda familiar de até 2 salários mínimos também teriam esse direito. O texto final foi elaborado pela relatora deputada Érica Cocai, do PT do Distrito Federal, com base em um projeto da deputada doutora Alessandra Haber, do MDB do Pará. A proposta altera a lei que regula o benefício da meia entrada no Brasil. A exemplo da autora da proposta, a relatora afirma que essas pessoas necessitam de apoio do Estado para usufruir de seu direito à cultura, o que este projeto de lei pretende garantir com o direito ao benefício da meia entrada.
15: É fundamental que nós possamos assegurar a mais plena acessibilidade. É fundamental que nós possamos ter parcerias com a iniciativa privada, com a sociedade civil. Sem inclusão, a gente não tem direito pleno à cidade. Sem inclusão, a gente não tem direito a mergulharmos e vivenciarmos a nossa humanidade na sua plenitude.
14: A Comissão de Cultura acrescentou um único parágrafo à lei para assegurar o direito. O benefício vale para o acesso a salas de cinema, cineclubes, teatros, espetáculos musicais e circenses e eventos educativos, esportivos, de lazer e de entretenimento. A legislação vigente já garante meia entrada às pessoas com deficiência e, quando necessário, a seus acompanhantes. No entanto, pais, mães e responsáveis legais que não estejam na condição de acompanhante no momento do evento não têm direito ao benefício. A autora da proposta, doutora Alessandra Haber, afirma que estudos apontam casos elevados de estresse, ansiedade e depressão entre cuidadores, sobretudo entre mães de baixa renda, que compõem a maioria desse grupo. E barreiras financeiras restringem o acesso dos cuidadores a essas oportunidades, comprometendo um recurso terapêutico de comprovada relevância. A proposta ainda vai ser analisada pela Comissão de Constituição e Justiça. Da Rádio Câmara de Brasília, Luiz Cláudio Canuto.
13: Justiça.
12: Sônia Guajajara, do PSOL de São Paulo, defende a realização de um debate com representantes do governo, do sistema de justiça, de organizações indígenas e de especialistas sobre a criação da Comissão Nacional Indígena da Verdade.
26: Para Sônia Guajajara, a iniciativa pode fortalecer políticas de memória, verdade, reparação e justiça voltadas aos povos indígenas. A deputada afirma que a proposta busca aprofundar a investigação de violações de direitos humanos e ampliar as garantias de não repetição.
12: Rodrigo Valadares, do PL de Sergipe, apoia projeto que define o antissemitismo na legislação brasileira para orientar políticas públicas de prevenção à discriminação. A proposta adota como referência a definição da Aliança Internacional para a Memória do Holocausto.
26: De acordo com Rodrigo Valadares, a proposta estabelece que o antissemitismo é uma forma de racismo, mas não impede críticas ao Estado de Israel. O congressista também garante que o projeto não cria mais tipos penais.
12: Projeto de Rodrigo Gambale, do Podemos de São Paulo, estabelece medidas para garantir o pagamento de pensão alimentícia. A matéria prevê retenção de valores em contas bancárias, restituição do imposto de renda e prêmios de apostas para quitar débitos.
26: De acordo com Rodrigo Gambale, a proposta cria um cadastro nacional de devedores e prevê, de forma subsidiária, a apreensão de passaporte e da carteira de habilitação. Para ele, as medidas dão mais eficácia para garantir o sustento dos filhos.
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18: Segurança Pública.
19: A proposta que impede um condenado por homicídio de receber herança de parentes da mesma família está pronta para análise do plenário. A repórter Paula Bittar acompanhou a votação da chamada Lei Suzane von Richthofen na Comissão de Constituição e Justiça.
20: A Comissão de Constituição e Justiça da Câmara aprovou uma proposta que impede herdeiros condenados por homicídio de receber, por vias indiretas, o patrimônio de outros parentes da mesma família. A proposta estende o chamado Instituto da Indignidade aos parentes colaterais até o quarto grau. Pela regra atual, a perda do direito à herança por crime doloso só vale quando o crime é cometido contra o dono dos bens, seu cônjuge, companheiro, pais ou filhos. O projeto foi apresentado com o objetivo de criar a Lei Suzane von Richthofen. Richthofen foi condenada a 39 anos de prisão por planejar o assassinato dos próprios pais em 2002 e hoje cumpre a pena em regime aberto. O caso voltou a repercutir pela possibilidade legal de ela herdar parte do patrimônio de um tio falecido. O texto aprovado estabelece que seguro de vida também não poderá ser pago nesses casos. Segundo a relatora da proposta na comissão, deputada Laura Carneiro, do PSD do Rio de Janeiro, essas modificações, além de trazerem mais segurança jurídica ao evitarem longas discussões judiciais em inventários, garantem que o patrimônio familiar permaneça com aqueles que respeitam a solidariedade inerente aos vínculos de sangue e afeto, compatibilizando a norma aos valores que informam o direito civil contemporâneo. A proposta que impede herdeiros condenados por homicídio de receber por vias indiretas o patrimônio de outros parentes da mesma família ainda precisa passar pelo plenário da Câmara antes de seguir ao Senado. Da Rádio Câmara de Brasília, Paula Bittar.
21: Projeto de Gilvanda Federal, do PL do Espírito Santo, propõe reforçar o Fundo Nacional de Segurança Pública com recursos das loterias federais. Pelo texto, 10% da arrecadação bruta das loterias, que hoje ficam com a União, passariam a ser destinados à segurança pública.
19: Gilvanda Federal também incluiu no projeto uma nova regra para eventos culturais de médio e grande porte que recebam dinheiro público. Segundo o deputado, pelo menos 25% desses recursos teriam que ser usados obrigatoriamente para pagar a segurança do próprio evento.
21: Kim Kataguiri, do Missão de São Paulo, é favorável ao projeto que proíbe condenados por pedofilia de se aproximarem de escolas, creches, parques e de manterem contato com menores de idade pelas redes sociais. Ele explica que a iniciativa visa ampliar a proteção a crianças e adolescentes.
19: O texto prevê que a justiça estabeleça um perímetro mínimo de distância entre condenados por pedofilia e locais frequentados por crianças, além das próprias vítimas. Kim Kataguiri afirma que a proposta também impede que essas pessoas exerçam atividades com contato direto com crianças.
22: Hoje, infelizmente, uma pessoa condenada por pedofilia pode se aproximar de uma escola, pode se aproximar de uma creche, pode se aproximar de um parquinho, né, e pode mandar mensagens para menores de idade, né? O que, na minha avaliação, é um absurdo, né? Isso jamais deveria acontecer. Hoje, inclusive, um pedófilo pode ter uma creche. Ele pode ser sócio, ele pode ser administrador de uma creche, e esse projeto que eu sou relator visa proibir, né? Se o pedófilo se aproximar de uma creche, mesmo que ele não tenha tido contato com uma criança, vai preso.
26: Felipe Beccari, do Podemos de São Paulo, é autor de projeto que proíbe a distribuição de animais como prêmios em rifas, sorteios e outras ações promocionais. Segundo o parlamentar, a medida busca evitar abandonos e maus tratos decorrentes de adoções sem planejamento.
1: A rifa pode ser legítima por ajudar uma pessoa, alguma questão de saúde, mas os animais não podem ser rifados, porque aquela família que ganha geralmente comprou os números da cartela para ajudar a rifa, o propósito da rifa, e não estava preparada para receber aquele animal no seu seio familiar, com uma estrutura, com tempo, com financeiro. Então, animais, esperamos que no Brasil, em breve, não possam ser mais distribuídos como brindes de festas ou qualquer tipo de rifa ou sorteio.
25: Felipe Beccari informa que a proposta surgiu a partir de denúncias envolvendo animais abandonados ou mortos após serem entregues como brindes. O projeto já teve a urgência aprovada e está pronto para votação no plenário da Câmara.
26: Termina agora o Jornal Câmara dos Deputados, produzido pela Rádio Câmara, com trabalhos técnicos de Wellington Teles e a apresentação de Luciana Vieira e Val Monteiro. Boa noite.
25: A Voz do Brasil volta amanhã. Uma boa noite para você.
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Bom dia! Quintou! Bom dia, bom dia, alegria! Quintamos no rádio, e aí, tá tudo bem com você? Tá tudo certo? Olha, gente, eu sou o Fontenelle, nós estamos chegando, a partir de agora eu estou contigo, tá? Durante 2 horas, proseando, batendo aquele papo gostoso com você. Vivendo a quinta-feira, 17 de setembro do ano 2026, hoje é dia da compreensão mundial, é dia do transportador, hoje é dia mundial da segurança, dos pacientes, né? Isso hoje também é dia internacional, ou aliás, hoje é dia nacional dos transportadores rodoviários de carga. E hoje também é o seu dia. Parabéns pra você, tá? Saúde, paz, tudo de bom. Bora acordando o Brasil, despertando você. O Brasil de ponta a ponta, despertando ao som do alô, bom dia. Amigos caminhoneiros, você do trecho. Sai, cachorro. Tá na hora, bora acordar, gente. Bom dia, com muita alegria. Acorda aí, bora, bora despertar, tá na hora. 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
2: Bom dia, gente! Uma quinta-feira abençoada pra você. 0800-558-0057. Bom dia!
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1: Teodoro Sampaio, Dinheiro Emprestado.
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4: Alô?
2: Alô? Alô, bom dia.
1: Bora pro WhatsApp, bora despertar o Brasil, bora saber quem está do outro lado, quem fala?
5: Alô, bom dia, Fontenelle, tudo bem?
1: Tudo.
5: É Anderson de Oswaldo Cruz.
1: E aí, Anderson?
5: Olha só, dá até pra sentir o cheirinho do café, hein?
1: Rapaz, ô, danado, hein?
5: Manda aí pra nós escutar. Minha vida.
1: Tinha
5: um Carreiro e Pardinho.
1: Aí é moda, hein?
5: Manda aí pra nós escutar, manda pra todo mundo que estiver ouvindo.
1: Deixa com nós, nego, bora tomar o nosso cafezinho ouvindo Moda Boa e despertando pra mais um dia, alô?
6: Bom dia, Fontenelle.
1: Bom
6: aqui
1: dia.
6: Aqui é Manoel de Lima, da cidade de Jardim, em Taubaté.
1: Que legal, amiga.
6: Toca um jantar na casa do pai.
1: Um jantar pra
6: bom
1: Jesus.
6: Bom dia.
1: Bom dia, alegria, tudo de bom, vou caprichar pra você nessa moda, alô, alô, bom dia.
7: Bom dia, Fontenelle.
1: Bom dia, alegria.
7: Sou Adelino Bagata aqui da fazenda com macaxi no pai.
1: Meu irmãozão.
7: Toca José de Camargo e Luciano, Dois Corações e Uma História.
1: Aí é
7: toca
1: moda, hein?
7: Nós curtir aqui, Fontenelle. Bom dia.
1: Bom dia pra nós curtir e despertar nesta quinta-feira. Minha vida, Tião Carreiro e Pardinho.
2: Alô, bom.

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2: No começo do seu dia, a moda é caprichada, a moda é boa? Ah, é claro que é, viu? Bora acordando, gente, despertando, uma quinta-feira gostosa, caprichadona, desse modelo gostoso.
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jantar para Jesus no Alô Bom Dia, o caprichadão número 1 do seu rádio. Eu quero agradecer a você de todo o Brasil que tem participado comigo, você que tem mandado moda para cá, né? Pedidos de moda, você que tem mandado alusão, muito obrigado. O João Soares está em Alto do Araguaia. Ô João, você tá bom? Rapaz, o João mandou um vídeo para mim a semana, ele cantando com um parceiro dele lá, bem legal a dupla, hein? Parabéns, tá de parabéns, do Plaço de Aço. Juras está em Parapuã, tudo bem, Jurandir? Bom dia para você. O Aldair está em São Carlos. Ô Aldair, você tá bem por aí, meninão? Firma com nós, vamos juntos nesta quinta. O meu amigo Macarrão está em Bom Despacho. E aí, meninão, tá tudo firme por aí? Pessoal de Bom Despacho, Minas Gerais, sempre por cá. O Mineiro de Goiás está em Santarém. Ela bateu asas, né, Mineiro? Já voou, já foi embora, né? Faz tempo, não é de hoje? O Toninho tá com nós por cá também, né, Toninho? Um abraço forte pra dar sorte pra você, meninão. Boa quinta-feira pra todo mundo!

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0: Estamos no ar em todo lugar, na quinta-feira gostosa. Bora acordar, bora despertar, Brasil!
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3: Bom dia, moçada. Tá no ar mais um Centro do Agro com Cláudio Natel aqui no seu Alô Bom Dia. Hoje vamos falar da uva passa. Muita gente conhece a uva passa lá na mesa, principalmente em algumas receitas, mas pouca gente para pensar no trabalho que existe até ela chegar pronta para o consumo. Tudo começa com uma boa produção de uvas. Depois vem o processo de secagem, que precisa ser feito com bastante cuidado para manter a qualidade do produto. A retirada correta da umidade ajuda na conservação e faz com que a fruta possa ser guardada por mais tempo. Olha aí, uma forma de aproveitar a produção e agregar valor ao que vem da terra. Esse foi o Centro do Agro. Um bom dia de trabalho para você e até amanhã.
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0: Você começa o dia muito bem, ouvindo a boa moda sertaneja, ao som de Chitãozinho e Chororó, Amada Amante, 1981. 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
2: Resumimos a sua história em música boa, em música caprichada, né, gente? Em música cabeceira. Você vai acordando, vai despertando nesta quinta-feira. A gente quer abraçar você de todo o Brasil, tá? 0800-558-0057, você pode mandar pra cá a tua mensagem, pode pedir a tua moda, eu vou atender você, vou tocar o seu caprichadão aqui, o seu modão gostoso.
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1: Zezé de Camargo e Luciano, Dois Corações e uma História, de 1998, na Quinta-feira Gostosa. Dia bom pra gente matar a saudade, recordar as histórias.
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4: Alô?
2: Alô? Alô, bom dia!
1: E bora zapeando pelo Brasilzão de meu Deus, bora despertando a turma que vai acordando. Gente, é quinta-feira, fim de semana tá aproximando por cá, alô?
5: Bom dia, acabou.
1: Bom dia, menino.
5: Beijinho, toca pra nós aí pra se visualizar, meu amigo. A moda de Lourenço Lorival, velha porteira.
1: Essa é bonita, nego. Parece
5: pra você todos os ouvintes. Beleza, nego? Bom dia.
1: Deixa com nós, negão. Vamos caprichar por cá, tem mais gente aqui. Alô, bom dia, alegria.
6: Olá, sou Toninho Barbosa, da cidade de Lagoinha.
1: Ô, Toninho.
6: Eu gostaria que vocês colocassem pra gente ouvir um modão com o Divino e Donizete.
1: Olha só.
6: Por favor.
1: Deixa comigo, vou caprichar. Divino e Donizete é prata da casa, alô.
7: Ô, bom dia, bom dia. Aqui é o Jair Bento de Louveira.
1: Ô, Jair.
7: Queria ouvir uma música aí com João Carreiro, eu, a viola.
1: Eita,
7: e ela.
1: Eita, moda
7: por
1: bonita.
7: Por favor, eu ofereço pra todo mundo, todos os meus amigos de Louveira.
1: Deixa com nós. Essa aqui é de 1978, Lourenço e Lorival, velha porteira. No alô, bom dia.
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2: Em música boa, boa quinta para você que vai acordando ao som gostoso e amigo do rádio. Vai despertando com a gente em mais um dia, em mais uma quinta-feira.
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Divino e Donizete, a sereia e o negro d'água, é moda caprichada, é cabeceira mesmo. Mandar um alôzão aqui pro Joel Mendes. Ô Joel, você tá bom? Está em Cândido de Abreu, no Paranazão, acompanhando o Fontenelle, sempre ligado comigo aqui nas madrugadas, no começo de mais um dia, a gente fica muito feliz. Fontenelle, meu nome é Nice. Ô Nice, tudo bem? Sou de Cascalho Rico, é Minas Gerais, é isso? Aquele abraço pra você, minha amiga, sempre acompanhando o Fontenelle. Minha amiga Edaísa Silva está em Monte Aprazível, São Paulo, também está por cá, né? Aquele abraço, obrigado mesmo. Maria está em Cruz Alta, no Rio Grande do Sul, também está com Fontenelle. O Carlos Eduardo em Conchas, São Paulo, tá todo mundo aqui na quinta-feira gostosa, despertando ao som do Alô Bom Dia. 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Alô.

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3: Olá amigos e amigas do Alô Bom Dia e do amigo Sérgio Fontenelle. Aqui quem fala com vocês é Dinei Sertanejo. Quinta-feira, ó, desejo para você um ótimo dia, uma ótima quinta. Que Deus abençoe cada um de nós. Ela foi eternizada nas vozes inconfundíveis de Chitãozinho e Chororó. Hoje vamos falar da moda Obras de um Poeta, que vai muito além de um simples som da música sertaneja. Ela é um convite para a gente olhar para a natureza de peito aberto. Nessa verdadeira joia rara, os pássaros ganham vida e traduzem os nossos sentimentos mais profundos. O sabiá vira um maestro de primeira, ditando o ritmo da mata. O talentoso João de Barro é homenageado como um grande construtor da floresta. E se o canto solto do bem-te-vi traz alegria contagiante para iluminar o dia, o lamento da Juriti anuncia aquela melancolia e a saudade que apertam a nossa alma no fim da tarde. Mas preste muita atenção, porque Obra também traz um alerta doloroso para todos nós. Quando a letra chora o disparo da espingarda, o ataque implacável do gavião e a pombinha mensageira que voou para nunca mais voltar, temos uma reflexão fortíssima. É o grito de lamento contra a destruição impensada da nossa mata, ou das matas, né? É um lembrete duro sobre a fragilidade da vida. Essa moda nos ensina que o meio ambiente é a maior inspiração que Deus nos deu e precisa ser preservado com unhas e dentes. Então convido você a parar um minutinho aonde você estiver, o que estiver fazendo, respire fundo, sinta a paz dessa melodia divina e venha curtir e emocionar com Obras de Poeta, com Chitãozinho e Chororó. Uma ótima quinta-feira para você, até amanhã, tchau!

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2: Bom dia, gente! Obrigado pela audiência. Boa quinta-feira, turma!

0: Valderi Misael, meu jacarandá, bom dia.
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2: Alô?
3: Alô?
1: Alô? Alô, bom dia.
0: Bora pro WhatsApp, bora saber quem está do outro lado. Bom dia.
4: Bom dia, Serginho.
0: Bom dia.
4: Bom dia, bom dia, bom dia. Ótima quinta-feira.
0: Boa quinta.
4: Toca pra nós de relógio quebrado, rapaz, oferece pra aquele povo lá do Paraná, Dimas, aqui da cidade de Sol. Forte abraço, forte, forte. Pra dar forte.
0: Abraço.
4: Bom dia, meu amigo, bom programa aí.
0: Amém, Dimas, aquele abraço pessoal de Salto Interior Paulista com nós por cá, alô, bom dia.
5: Bom dia, Fontenelle.
0: Bom dia, Alegria.
5: Que é o Marco de Sumaré.
0: Ô, Marcão.
5: Toca pra nós aí, Desatino, Mato Grosso e Matias.
0: É moda.
5: Alô, quintou pra todo mundo aí.
0: Quintamos no rádio, Desatino com Ronaldo Viola e Praiano, tá, nego velho? Alô.
6: Alô, bom dia, Sérgio Fontenelle.
0: Bom dia, Alegria.
6: Toca pra nós a música. Nova York.
0: Nova York.
6: De Christian Ralph.
0: Aí é bom, hein?
6: Para todos os ouvintes, para o Fortaleza e para o meu amigo Nilson Moreira aqui de Marilândia. Valeu.
0: Ô, Nilson Moreira, pessoal de Nova Marilândia, ligado aqui com Fontenelle, o Lourenço e o Lorival de 1994. Relógio quebrado. A moda é bonita, é boa.
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0: Desatino, Ronaldo Viola e Praiano, moda caprichada, gostosona, desse modelo mesmo que a gente gosta. 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

0: Estamos juntos em mais uma hora gostosa aqui no Alô Bom Dia, viu? Hora de número 2 começando a partir de agora. Eu tô com você, quero você aqui. Bom dia.
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3: Deus abençoe você e toda a sua família. Mais uma quinta-feira abençoada, começando aqui no Alô Bom Dia com Sérgio Fontinelli. Mateus capítulo 18, versículo de 15 a 20. Naquele tempo Jesus disse a seus discípulos: se teu irmão pecar contra ti, vai corrigi-lo, mas em particular a sós contigo. Se ele te ouvir, tu ganhastes o teu irmão. Se ele não te ouvir, toma contigo mais uma ou duas pessoas para que toda a questão seja decidida sob a palavra de duas ou três testemunhas. Se ele não vos der ouvido, dizei-o à igreja. Se nem mesmo a igreja ele ouvir, seja tratado como se fosse um pagão ou um pecador público. Em verdade vos digo, tudo que ligardes na terra será ligado no céu, e tudo que desligardes na terra será desligado no céu. De novo, eu vos digo, se dois de vós estiverem de acordo na terra sobre qualquer coisa que quiserem pedir, isso lhes será concedido por meu Pai que está nos céus. Pois onde dois ou três estiverem reunidos em meu nome, eu estou aí no meio deles. Palavra da salvação. Se dois de vós estiverem de acordo na terra sobre qualquer coisa que quiserem pedir, isto lhes será concedido por meu Pai que está nos céus. Mas por que que eu peço e não recebo? São João Crisóstomo vai nos dar uma resposta esplêndida. Preste atenção, por favor. Não disse simplesmente porque onde se acham dois ou três reunidos, mas acrescentou também em meu nome, como se dissesse, eu sou o motivo principal da amizade dele que alguém tem para com o próximo, estarei com ele se for virtuoso no demais. Veja, pedir no meu nome, você só pode pedir no nome de Cristo algo que o agrada, correto? Se você usar meu nome, olha, eu estou aqui pedindo em nome do Frei Gilson tal coisa. Se você pedir algo que eu quero, algo que me agrada, ok. Mas se você pedir algo que não me agrada, se a pessoa lá me conhece muito bem, ela vai dizer, não, Frei Gilson nunca pediria isto. Então, em meu nome, tem que ser algo que lhe agrada. Ele continua, São João Crisóstomo. Ora, por que os que concordam entre si não conseguem o que pedem? Por que a gente está concordando entre nós, a gente está pedindo, por que a gente não consegue? Primeiro, preste atenção, primeiro, porque não pedem o que lhes convém. Ah, a gente pede errado. Não estou vivendo uma vida digna do que estou pedindo. E não cooperam com aquilo que depende deles, ou seja, eu estou pedindo algo, mas eu preciso fazer a minha parte, mas aí a minha parte eu não faço. Eu quero que Deus faça algo na minha vida, mas você tem que fazer a sua parte. Ai, não, isso eu não fiz. Então, você quer que Deus faça o quê? Mágica? A sua parte precisa acontecer. Por isso disse, dois de vós, ou seja, os que levam uma vida conforme o Evangelho. Terceiro, porque suplicam exigindo vingança contra aqueles que os entristeceram. Outros vão falar, Jesus, vingue-se dessa pessoa, Deus, vingue-se dessa pessoa. Ou seja, você pede um mal para o outro, Deus não vai te obedecer, Deus não vai te ouvir. Ah, mas tal pessoa puxou meu tapete, ela tem que se dar mal agora. Não, Deus não vai ouvir esse tipo de oração que planeja o mal do outro. Quarto, porque pedem misericórdia para os pecadores que não se arrependeram. Você quer que Deus faça uma obra na vida daquela pessoa, só que aquela pessoa não se arrepende. Como é que Deus vai fazer uma obra no coração de alguém que não se arrependeu? É a mesma coisa que você está pedindo para Deus assim, ó, invade a vida dessa pessoa, Deus, mesmo que ela não queira, obriga ela, invade o coração dela. Não, Deus não pode invadir o coração dela. Quem dera se a gente tivesse mais tempo para meditar essa palavra tão profunda.

0: nós precisamos aprender a pedir. Pai, Filho, Espírito Santo. Amém.
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0: Eu quero clamar agora por você, quero clamar pela sua família. Vem, Espírito Santo, enche todos os que estão acompanhando este programa agora. Libera, Senhor, para esta pessoa o que ela mais precisa, para o corpo e para a alma. Libera, Senhor, curas e libertações em nome de Jesus para esta pessoa que escuta e para toda a sua família. Eu clamo a tua poderosa bênção. Visita agora com bênção de proteção, a bênção que só o Senhor pode dar. Abençoe-vos o Deus Todo-Poderoso, Pai e Filho e Espírito Santo. Amém.
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2: 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Boa quinta.
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2: Alô, bom dia! Bom dia com muita alegria, bora despertando para mais um dia, com moda boa, com moda caprichada.
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0: apaixonado em...
1: Lopes e Garate, pra não te perder. Bom dia!
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1: Bora zapeando pelo Brasil, bora falando com a turma que vai despertando nesta quinta-feira. Alô?
5: E aí, meu amigo Fontinelli, bom dia.
1: Bom dia.
5: Boa quinta-feira aí pra você, todos os seus ouvintes.
1: Valeu, irmão.
5: Aqui é o Francisco Chicão de São Carlos.
1: Ô, Chicão.
5: Tô sempre na escuta, viu? Se fosse música bacana que você toca aí, viu? Não esquece não.
1: Ô,
5: hein?
1: Meu irmão.
5: Mas sempre falando meu nome no ar.
1: Com certeza.
5: Colocando os áudios aí, que eu tô sempre te ouvindo, viu, meu amigo?
1: Legal.
5: Muita saúde pra todos nós, que Deus nos abençoe, um abraço, fica com Deus.
1: Amém, boa quinta pra todos nós aí, viu? Alô, turma de São Carlos, obrigado pelo carinho da audiência, tem mais gente aqui, alô?
6: Oi, Fontinelli, bom dia.
1: Bom dia.
6: Uma música pra mim,
1: ah.
6: É o poder do criador.
1: É, Goiânia, Goiânia
6: Paranaense.
1: Boa.
6: Fez pra todos os seus ouvintes, pra você aí.
1: Obrigado.
6: Obrigado, tchau, tchau.
1: Valeu, boa quinta pra você também, meu bem. Alô, bom dia, boa quinta.
7: Bom dia, meu amigo Fontinelli.
1: Bom dia.
7: Manda música pra mim, o carro e a faculdade.
1: O carro e a faculdade, esse é o meu amigo Carlos. Ah, Carlão, tá com nós, né? Sempre em Paragominas, acompanhando o som gostoso e amigo do rádio. Trio Parada Dura, o carro e a faculdade. Boa quinta.
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1: Ah, eu estou do seu lado abraçando a Giovana, também o Guilherme, pessoal de Araguari. Alô, Triângulo Mineiro, pessoal por cá, né? Despertando ao som do alô, bom dia. Um abração especial aqui também pra minha amiga Eutacília, está no Alto do Taquari, tá no Mato Grosso, tá ligada com Fontenelle. Oh.

O poder do criador é o goiano e o paranaense no Alô Bom Dia, o caprichadão número um do seu rádio. A gente vai abraçando aqui a turma que vai acordando com nós. A Sônia Diniz está em Castro, a Trindade está em São João del Rei, São Paulo, o Francisco está em São Carlos, falando-se agora, Zé Vicente em Araçoiaba da Serra, Rosa Maria Leite em Paraibuna, minha amiga Iracema está com nós em Cachoeira do Ema, aquele abraço especial. A Selma está em Iporá, no Goiás, não é, Selma? Aquele abraço, obrigado, viu, Patrícia, no Alto do Taquari, Mato Grosso, por cá também o José Garcia, em Aparecida, São Paulo. Alô, meu amigo Dirceu da Farmácia Araraquara, sempre ligado com o Fontenelle, muito obrigado. Maurício está em Oswaldo Cruz, também acompanhando o Fontenelle. 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Boa quinta-feira aí pra todo mundo, bora juntos no rádio, bom dia, alegria!

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0: Agora são 6:02, 6:02 da manhã desta quinta-feira. Hoje é uma quinta-feira, hoje é dia 17 do mês de setembro do ano de 2026. 6:02, é hora de eu falar bom dia melhor para você que está ligado aqui na Melhor FM, no novo ou velho e bom Radinho FM de faixa estendida, cravado nos 82.9, que é para ficar de boa. Bom dia melhor para você que está conectado conosco pela Rede Mundial de Computadores, pela internet, nos acompanhando com áudio e vídeo, com som e imagem, podendo ver o estúdio da Melhor FM aqui na Avenida Lauro Corrêa da Silva, 3240, e podendo ver daqui a pouco. Daqui a pouco você verá as ruas de Limeira. Repórter Carlos Gomide vai trazer imagens e informações, as notícias de polícia aqui no nosso Bom Dia Melhor desta quinta-feira. O Bom Dia Melhor, que é um programa que traz notícias, traz utilidade pública, prestação de serviços, análises, comentários, opinião, enfim, né? Mas acima de tudo prima e preza pela participação popular. A sua participação é de fundamental importância aqui para debater conosco os assuntos que vão para o ar aqui, que a gente coloca no ar para que a gente possa cada um dar a sua opinião. E você pode dar a sua opinião aqui no Bom Dia Melhor, a favor, contra ou muito pelo contrário, usando o WhatsApp da Melhor FM, 19-3404-4000. Adicione aí nos seus contatos e a partir daí use e abuse do WhatsApp da Melhor FM. Participe, mande sua mensagem de texto, eu leio, de áudio ou vídeo, vai pro ar. Traga um assunto que você queira ver abordado aqui no programa. 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Vote Joyce Azevedo. Bom dia, Joyce.
1: Bom dia, Ivan.
0: Na urna, tecle 00001. Vai se acostumando.
1: Fácil.
0: Vai se acostumando.
1: Ah, não.
0: Vai. Você sabe que a política, Joyce, bom dia, viu?
1: Bom dia.
0: A política, Joyce, ela precisa de gente boa.
1: Sim.
0: Se a gente fala que o ambiente político não está legal, não está saudável, está tóxico, muitas vezes, e está, é porque está faltando gente boa lá.
1: Isso é verdade.
0: Né?
1: Eu acho que além de alguém ser bom para tentar renovar a política, também é necessário muita coragem. Um nível de coragem diferente.
0: É, você tem razão. Você tem razão. É preciso coragem para encarar uma situação dessa, né? E quando a gente fala gente boa, você vai me perguntar, mas o que é ser gente boa?
1: Sim.
0: O que é ser gente boa?
1: Bom pra quem? Bom quando?
0: Bom de que jeito? Né? Mas enfim, vá se acostumando com a ideia, viu, Joyce?
1: Eu acho que não.
0: Eu acho que faz bem. Faz bem. Você é corajosa.
1: Depende.
0: Você é corajosa. É uma mulher inteligente. Tem capacidade.
1: Eu espero que sim. Mas é que essas são qualidades que eu acredito que eu sempre tenho que buscar. E as pessoas, no geral, deveriam buscar também. A gente sempre deve buscar estar aprendendo mais. E melhorando também como pessoas. Então, é uma busca constante.
0: Nas urnas, tecle 00001, Joyce Azevedo. Não sei para que cargo ainda, não precisamos pensar num cargo aí. Senado, quem sabe. Né? Mas vai pensando, vai estudando, vai. Quem sabe, um dia você resolve encarar essa luta. É uma grande luta. Você falou de coragem, é preciso ter coragem, sim. Porque você entrar naquele ambiente lá e de repente você contrariar interesses, né? você ir contra interesses assim de gente muito poderosa, de gente muito influente.
1: Tempos em tempos a gente vê no que dá contrariar.
0: Né? Eles vão fazer tudo para te destruir.
1: Uhum. De todas as maneiras possíveis.
0: De todas as maneiras, do jeito que puder, do jeito que puder. Então tem que ter coragem, você tem toda a razão. Mas vai pensando, quem sabe. Aliás, esse incentivo, né, é para todos aqueles que olham a política, não gostam do que estão vendo, criticam, né? Alguém já disse, pô, você não está achando legal? Vai lá, pô. Vai lá, se candidate. Alguém já disse isso. Se candidate, se apresente lá.
1: Talvez seja até bom se preparar bem antes para não cair na mesma corrupção que costumava criticar.
0: Sim. Não é fácil a luta.
1: Não é fácil a luta.
0: Mas vale a pena. Não é fácil, mas vale a pena. 6:09 agora. 6:09. Você sabe que estava conversando com a Joyce aqui. Não é que ontem e hoje, está clareando mais cedo. O sol está querendo botar a cara para fora mais cedo. Ontem foi assim. E hoje também. Então a gente está vendo aí o sol já botando a cara para fora, logo cedinho, né? Já está clareando. Ao contrário dos dias anteriores, né? Que essa hora já estava escuro ainda. Bom, depois de dias de chuvarada, Limeira teve ontem um dia inteiro de sol, mas com temperaturas amenas. E os termômetros da CETESB marcaram ontem mínima de 13,5 e máxima de 26 graus. As condições do tempo, segundo as previsões, não se alteram nesta quinta-feira. Hoje, o dia deverá ser, mais uma vez, de predomínio do sol, com céu de poucas nuvens. As temperaturas também deverão se manter nos mesmos patamares de ontem. Há uma pequena possibilidade, de chuvas fracas e isoladas no período da noite. Termômetros estão na casa dos 14 graus e baixando na manhã desta quinta-feira em Limeira. A gente deve ter mais ou menos a mesma temperatura, deve bater mais ou menos com a mesma temperatura de ontem, também no dia de hoje. A gente está vendo aí as imagens do satélite lá em cima do Amazonas. Tem um tempo lá, rapaz. Tem chuvas fracas, tem chuvas moderadas e tem uns temporais também lá em cima da floresta amazônica aqui do estado de São Paulo. Olha lá, o céu está praticamente claro, né? Muito bem. Então hoje deve ser mais um dia de predomínio de sol. O dia está amanhecendo, clareando mais cedo do que nos dias anteriores. 6:11 agora, 6:11. Vamos estabelecer um contato com a unidade móvel da Melhor FM, pilotada pelo repórter Carlos Gomide. Se é seu 5G de Limeira nos permitir, né, nós vamos estabelecer um contato e o Gomide vai contar para a gente das ocorrências policiais registradas noite passada, enquanto a gente dormia. O que será que aconteceu na cidade de Limeira enquanto a gente dormia? Carlos Gomide, bom dia.
2: Oi. Salve, Van Schutzer.
0: Bom dia.
2: Bom dia.
0: Tudo bem com o senhor?
2: O senhor vai bem?
0: Eu tô bem, graças a Deus.
2: Como passou de ontem para hoje?
0: Passei bem, dormindo.
2: Passou bem?
0: Passei bem.
2: Bom dia, Joyce.
1: Bom dia, Gomide.
2: Tem que cumprimentar, que senão a Clotilde depois...
1: Ela tá de olho.
2: Corta meu pescoço fora. Tudo bem, Ivan?
0: Tudo.
2: Que bom. Fico feliz em saber que tá tudo bem. Um bom dia pra você, pra Joyce, pros ouvintes. Hoje é quinta-feira, com aquele cheirinho de sexta-feira chegando, né? As duas últimas semanas aí nós tivemos feriados, né? Aí, que beleza, né? Mas logo mais tem outro, viu, Ivan?
0: Tem.
2: Fique tranquilo, não se reprima, como diria aquela música, porque logo, logo tem outro.
0: Logo, logo quando?
2: Ô, Ivan, acho que é dia... 12 de outubro, né?
0: 12 de outubro?
2: É.
0: 12 de outubro é um feriado religioso.
2: É. Padroeira do Brasil, né?
0: Dia da padroeira do Brasil, é.
2: Feriado religioso. E também festa... É celebrado o Dia das Crianças, né?
0: Também.
2: Muito bem. Ô, seu Ivan.
0: Seu Ivan sou eu.
2: É. É. Rapaz, tá, agora acalmou a coisa, mas tava uma confusão aqui na porta do plantão policial.
0: É mesmo?
2: Nossa.
0: E o que aconteceu aí?
2: Eu vou falar pra você uma coisa. Coitado desses policiais que estão aqui desde as 3 e tralalá da manhã com um caso de dupla violência doméstica.
0: Dupla?
2: Dupla.
0: Dose dupla,
2: é? É, e eu vou contar pra vocês o que aconteceu. Bom, a polícia foi chamada até o residencial Recanto dos Pássaros, do Ondesto Degan, porque havia lá uma briga entre marido e mulher. Certo? Era o João, com a Maria. Não é o nome dela, mas, para vocês entenderem, o João e a Maria.
0: João e Maria era um conto. Era não, é um. Tem um conto, né? Nesses contos para crianças, né? João e Maria.
2: Isso. Né? Isso. Bom, a polícia chegou no local e percebeu que a mulher estava bastante machucada. E o rapaz bastante alterado. Bom, aí ouviram as partes, aquele negócio todo, né? Ah, o que que aconteceu? Aonde foi? Tem testemunha? Não tem testemunha? Aquela coisa padrão da polícia militar fazer a apuração preliminar para ver se traz ou não para a delegacia. A mulher disse que tinha apanhado do marido, que estava alterado, e eles resolveram trazer o casal, o João e a Maria, aqui para o plantão policial. Correto? Até aí tudo bem, né? Que agora a coisa vai complicar um pouquinho. Bom, protocolo, pega João, pega Maria e leva para a Santa Casa. Faz lá o exame preliminar, preventivo, para constatar lesão, para depois não falarem que a polícia bateu no cara, aquela coisa toda e tal. Pegaram o cara, pegaram a mulher e o João e a Maria levaram para a Santa Casa. Chegando na Santa Casa, lá estava a Cida.
0: A Cida estava lá, é?
2: A Cida estava lá. Porque o Zé...
0: Tem o Zé
2: tinha
0: também?
2: Tinha batido nela.
0: Ah, é?
2: Calma. Então o João e a Maria foram levados para o hospital. Certo? O João e a Maria brigaram, levaram para o hospital para fazer o exame protocolar, para trazer aqui para o plantão policial. Até aí, nada fora daquilo que a polícia tem que fazer mesmo. Chegando na Santa Casa, estava na Santa Casa a Cida, com o maxilar quebrado.
0: Rapaz.
2: Porque o Zé tinha batido nela. Só que Zé e João são irmãos.
0: Ih.
2: É. O Zé escafedeu-se. Esse... como é que é? Que fala? Paradeiro incerto e desconhecido, né? O Zé desapareceu. O Zé não foi detido, ele não apareceu ainda. Só que a Cida tava lá com o maxilar quebrado. Ela tava...
0: É ruim, hein?
2: Aí tiveram que colocar o maxilar dela no lugar, aquela coisa toda e tal. Trouxeram o João, a Maria e a Cida aqui pro plantão policial.
0: Vai vendo.
2: Aí foram entender que João, José, Cida e Maria, os quatro estavam no Rubi. E que o pau fechou entre os dois casais, João e Maria, Zé e Cida, porque João e José, que são irmãos, quiseram comprar droga e Maria e Cida não deixaram.
0: Vai vendo.
2: Aí o pau torou. A Maria, quando viu que o João estava descontrolado, fugiu pro Rubi. Aconteceu no Rubi. Ela fugiu pro Recanto dos Pássaros, aonde mora a mãe. pra pedir abrigo pra mãe. Só que o João foi atrás dela. E lá começou a briga, que chamaram a polícia militar. Chegando aqui no plantão policial, estavam então o João e a Maria e a Cida. O João, bastante alterado, foi retirado da viatura para ser colocado no corró aqui da delegacia seccional, né? Ele estava detido na delegacia, dentro da viatura. Quando eu cheguei aqui por volta de 5h20, mais ou menos, ele estava dentro do carro bastante descontrolado, com os policiais tentando acalmá-lo. E aí o delegado pediu para que levassem o João até a presença do delegado, para que o delegado ouvisse o João, desse a chance dele de ampla defesa. O João começou a bater a cabeça contra a grade da cadeia ali, do corrozinho da delegacia seccional. Aí, segura o João, pelo amor de Deus, o João tá batendo a cabeça aí. Resultado, o João se autolesionou, precisou ser socorrido para Santa Casa. E agora tá aqui. O delegado não pode autuar em flagrante porque não ouviu. A Maria e a Cida estavam aqui até agora há pouquinho, questão de 5 minutos elas foram embora daqui. O Zé desapareceu, esse nem foi localizado pela polícia, e agora a ocorrência está travada. Por quê? Cida e Maria já foram liberados pelo delegado, porque já prestaram depoimento, já está tudo certo, pediram medida protetiva, o delegado falou que vai pedir, aquela coisa toda e tal. O Zé não apareceu e o João está lá na Santa Casa recebendo atendimento médico, porque ele se autolesionou batendo com a cabeça na grade do corró da viatura. Aí os pobres coitados dos policiais que eram para sair às 6 horas da manhã estão todos aqui de castigo, viva, esperando o atendimento médico para conseguir entregar o preso pro delegado. E todo mundo embora para casa, tem gente que mora em Pirassununga, tem gente que mora em Leme, e tá todo mundo aqui à espera do João se acalmar para que ele seja trazido de volta à delegacia e eles consigam fazer as formalidades para a prisão em flagrante desse homem. Ele está autuado em flagrante. O delegado já adiantou isso para a gente, Ivan.
0: Não, e o pior é que tudo isso porque os caras queriam ficar mais loucos do que já estavam.
2: É. Né?
0: Os caras queriam comprar mais drogas. Já estavam para lá de Marrakech, né? Para lá de Marrakech, queriam comprar mais droga.
2: Aí quando... Isso eu vi. Quando o João foi levado, o delegado falou, meu, leva o cara para o hospital, porque o cara tá machucado, leva o cara para o hospital até para preservar os policiais aqui, porque se ele dá a entrada, passou o laudo lá, o cara não tem nada, chega na cadeia e o cara tá machucado, ele pode alegar que ele apanhou dos policiais, né? Então leva o cara de novo para Santa Casa para fazer um novo exame, para atender o cara, para, né, passar aquele...
0: De preferência dá um sossega-leão nele.
2: É, precisa dar um sossega-leão nele, né? Para que ele fique um pouco mais calmo, porque ele estava bastante alterado aqui.
0: Muito louco.
2: Aí, a hora que ele saiu para ser colocado na viatura, para ser levado para Santa Casa, ele voltou a ameaçar a mulher dele, a Maria. E aí a Maria ficou louca aqui, né? Ele ia pegar ele de qualquer jeito, partiu pra cima dele, precisaram se curar. 5h40, uma gritaria aqui na porta do plantão policial. Meu Deus!
0: Falar pra você, hein?
2: E tá todo mundo aqui, de castigo, esperando. Doutor Danilo, com o sargento Otávio, o Marquese, o Enders. Tá todo mundo aqui, esperando o bonitão ser atendido pra terminar o flagrante, para que ele possa ser encaminhado à carceragem da delegacia seccional.
0: Muito louco.
2: Muito louco. Coisa não foi... Foi um pouco tensa aqui, hoje pela manhã. Coitado do sargento, tem que administrar tudo isso, né?
0: E tá bom. E fazer o quê, né?
2: Pensa. E tá desde as 6 horas da tarde de ontem de trabalho, né? De serviço, né? Aí no final do plantão pega um doido desse. Tá aqui. Lá na frente agora estão conversando o escrivão, o delegado, o sargento e o motorista do sargento. Pra ver o que vão fazer com esse camarada que está lá na Santa Casa. Certamente daqui a pouco eu vou mandar uma equipe de reforço aqui para dar um respiro para os policiais, que eles estão fora do horário, né? Já estão fora do horário de serviço. Ah, agora a viatura tá voltando com o João. Acho que deve estar um pouquinho mais calmo agora.
0: E com toda a droga que foi isso aí, com toda a droga que foi apreendida aí nos últimos dias, né? As polícias de Limeira, a Polícia Militar, a Polícia Civil, a Guarda, que pegou de droga esses últimos dias, foi uma grandeza, né? Até grandes quantidades de droga, né? Não só essa droguinha de biqueira aí, não. E não para, o negócio não para, né? O negócio não tem fim, né?
2: Pois é. O delegado agora conversa com os dois policiais que chegaram com o preso. Ele deve estar mais calmo.
0: Tá mais calminho?
2: É. Eu tô com o vidro fechado também, não vou ficar pescoçando, né? Eles estão conversando lá, não vou ficar pescoçando conversa de policial militar com o delegado, né? Mas acho que o cara tá mais calmo agora.
0: Colabora aí, meu irmão.
2: É. Um pouquinho de colaboração das pessoas faz bem, né? Faz bem. Vamos ver o que vai acontecer. O delegado tá aqui até as 8h30, né? O problema são os policiais militares que estão trabalhando desde as 6 horas da tarde de ontem, que sairiam às 6 da manhã de hoje. Vai estar todo mundo aqui ainda. Enfim, vamos esperar. E daqui a pouco eu atualizo essa situação aqui com o sargento. E a gente já dá um ponto final nesse caso. Ivan.
0: Oi.
2: Outro caso registrado no plantão policial, são 6 horas e 24 minutos da quinta-feira, hoje é dia 17, né? 17 de setembro de 2026. A gente comunica o falecimento da senhora Maria Roseli Buch. Na verdade, a gente comunica, me perdoe, esquece tudo que eu falei. A gente comunica o falecimento da senhora Inês Trevisan Buch. Mãe da senhora Maria Roseli. Foi a dona Inês Trevisan Buch, tá? Maria Roseli, filha dela, foi quem trouxe aqui a informação para o plantão policial. Me perdoe pelo ato falho. Então, a gente comunica a morte da senhora Inês Trevisan Buch, de 92 anos. Quem comunicou a morte dela foi a dona Inês. Ei, meu Deus do céu. Espera aí um pouquinho. A vítima é a dona Inês. E a declarante é a dona Maria Roseli Buch. Então, Maria é a filha que comunicou a morte da mãe, a dona Inês. Então, quem morreu foi a dona Inês. E quem declarou foi a dona Maria Roseli. Para deixar isso tudo claro, para não ter problema aqui. No dia 12 de setembro, segundo a declarante, a dona Maria Roseli, a dona Inês sofreu uma queda da própria altura em casa. Ela tava. Ó, o camarada agora tá. Ó lá, tá com a testa enfaixada. Tá com a testa enfaixada. E agora. Acho que agora ele tá um pouquinho mais calmo. Agora nem sair da viatura ele consegue. Acho que deram sossega nele, né? Pronto, agora ele tá mais. Tá mais colaborativo. Agora ele vai ser levado para a delegacia, vai ser levado lá para dentro. O doutor Danilo já está acompanhando ele. Pronto. Já está mais... Ih, rapaz. Pronto. Entrou. Oh, meu Deus. Pronto, entrou. Já estava mais calmo, viu, Ivan? Estava com um curativo aqui na testa, assim. Ai, meu Deus do céu. Bom, vamos voltar aqui para o caso da dona Inês aqui, que infelizmente faleceu. Bom, segundo a dona Maria, de 66 anos, filho da dona Inês, a dona Inês sofreu uma queda da própria altura, levou um tombo, após escorregar ao sentar no vaso sanitário da casa dela. Ela recebeu os primeiros socorros no hospital de Iracemápolis, de onde elas são, e ela foi transferida para o Hospital Unimed aqui de Limeira, depois de constatada a fratura no fêmur, tá? Bom, ela permaneceu internada e, infelizmente, na noite de ontem ela acabou falecendo, em decorrência dessa queda que causou uma fratura no fêmur. A morte foi registrada aqui como morte acidental, porque precisa pedir o exame de necropsia para ver se o que de fato causou a morte dela, mas a princípio um acidente doméstico matando então essa idosa de 92 anos, Dona Inês Trevisan Buch, que acabou falecendo na noite de ontem, depois de sofrer uma queda da própria altura no último dia 12 de setembro, na residência dela em Iracemápolis. A gente já se solidariza aqui com a família que perdeu a Dona Inês. Teve dois casos de captura de procurado, registrado no plantão policial também. O João, que não é esse que está preso, é outro João, de 22 anos, foi apreendido. Ele fazia... Aqui está como Copa Pernambuco 248, que é inclusive o endereço aqui do plantão policial, né? Não sei se ele estava aqui para fazer alguma coisa. Enfim, ele foi abordado pela Polícia Militar e acabou constatado na pesquisa criminal dele de que ele estava com um mandado de prisão em aberto, expedido pela 2ª Vara Criminal de Limeira, e por conta disso ele acabou sendo trazido até a delegacia aqui, e aqui ele foi mantido preso. E o outro caso foi do senhor Carlos, de 51 anos, aconteceu lá no Jardim Primavera, 9h15 da noite de ontem. Também, de novo, ele foi abordado numa abordagem da Polícia Militar e há um mandado de prisão em aberto de uma vara lá de Pirassununga. Ele foi comunicado dessa situação, foi trazido ao plantão policial e aqui foi dada ordem, foi dado cumprimento à ordem legal. Nada além disso, as duas pessoas presas, o João, de 22 anos, e o Carlos, de 51, que acabaram sendo abordados pela Polícia Militar e durante a verificação eles acabaram constatados, né, a situação deles foi constatada e eles acabaram sendo mantidos presos aqui. A IVA,
0: aí,
2: na Avenida Frei João das Mercês, lá no Parque Nossa Senhora das Dores ontem, uma simpática criatura de 16 anos de idade acabou sendo apreendido com droga. O 46 porções de cocaína, 46 não, 50 porções de cocaína, 4 porções de crack, 12 porções de maconha, além de um telefone celular. Os policiais militares realizavam um patrulhamento pelo Parque Nossa Senhora das Dores, quando nas proximidades de uma adega, eles viram que o rapaz aqui, ao perceber a presença da polícia, ficou incomodado. E aí ele tentou sair caminhando, a polícia foi atrás, fez a abordagem e ele confessou que estava mesmo vendendo droga e falou que tinha mais drogas na casa dele. Os policiais foram até o imóvel, encontraram mais algumas porções na casa dele. A mãe dele autorizou a entrada dos policiais na residência. Então, o boletim registra 46 porções de cocaína com ele na rua, mais 4 porções na casa, por isso 50 porções. Então, 46 com ele na rua, mais 4 porções de cocaína na casa, além de 4 porções de crack e 12 porções de maconha. Né? Ele acabou sendo autuado ou sindicado em flagrante pelo ato infracional análogo ao tráfico de drogas. Ele foi trazido ao plantão policial, mas depois da análise, o Dr. Danilo decidiu liberá-lo para a mamãe, com o compromisso dele ser apresentado ao Ministério Público lá na Vara da Infância e da Juventude. Então ele foi trazido, mas não ficou preso, não foi enviado à Fundação Casa. Isso depende muito da decisão do delegado. Tem delegado que prende, tem entendimento que, nesse caso, o menor não poderia ser apreendido, há um entendimento jurídico com relação a isso, mas há muito tempo em Limeira a gente tem já um acordo, já teve uma conversa para manter essas pessoas apreendidas, adolescentes no caso apreendidas, mas o delegado tem autoridade para decidir, segundo o entendimento dele, o que vai ser feito com o adolescente. Nesse caso, o adolescente foi preso. Já vi casos desse mesmo delegado, que, embora novo, prenda ou apreenda o adolescente. Nesse caso, ele decidiu pela não apreensão e, repito, é uma atribuição dele. Ele tem autonomia e tem autoridade para isso. Vida que segue, o menino foi liberado. Então, para a mãe, evidentemente que as drogas foram apreendidas, né? 6h32, Ivan.
0: São 6 horas e 32 minutos agora, 6h32 da manhã desta... Hoje, uma quinta-feira, dia 17 de setembro de 2026. 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
2: 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Eu estou mexendo aqui no celular, Ivan. Eu estou mandando para a dona Joyce Azevedo duas imagens de um socorro ontem de um homem. Aliás, vai chegar mais uma, viu, Joyce? Eu vi que você já viu uma. Vai chegar mais uma, que é a decolagem do helicóptero Águia da Polícia Militar ontem à tarde lá na Via Luiz Varga. Na frente do antigo Roldão. Agora, sim, é outro nome, o supermercado lá, o Paulistão, uhum, né? É. Para as pessoas se localizarem. Bem na frente, ontem o helicóptero Águia da Polícia Militar precisou pousar no canteiro central da Via Luiz Varga. Aquele canteiro é mais largo, né? E possibilitou que a viatura, a aeronave, pousasse nesse canteiro central. Um senhor, aliás, essa idade, ela está meio desencontrada, viu, Ivan? No local a gente apurou uma idade.

0: O filho falou 70, no local falaram 65, a polícia informou 67. Então é mais ou menos nessa base aí de idade desse senhor que acabou caindo ontem de uma altura aproximadamente de 3 metros, 3 metros e meio, durante uma reforma em uma residência no Jardim Grêmio. Aliás, essa rua, a rua onde aconteceu esse acidente, fica atrás, tem um posto de combustível ali que está desativado, né? A casa fica imediatamente atrás desse posto de combustível, na rua de trás, né? Desse posto de combustível, e ele acabou sofrendo uma queda, segundo o que disseram, da escada. Ele teria apoiado a escada, não tem testemunha, só viram ele no chão, mas disseram que ele apoiou a escada numa parede, em alguma coisa, para subir, e acabou caindo lá de uma altura aproximada de 3 metros, 3 metros e meio. E a informação é de que ele caiu com a cara no chão, viva. Ele caiu de cabeça no chão. Então ele acabou tendo um traumatismo crânioencefálico e estava bastante machucado. E até por conta disso, a USA, a Unidade de Suporte Avançado, o médico regulador, né, do SAMU, que é a autoridade sanitária da cidade, pediu o apoio do helicóptero Águia para que a aeronave levasse esse homem para um hospital com mais recursos, digamos assim, né? Hospital Estadual de Sumaré, que é um hospital gerido pela Unicamp, é um hospital estadual. Então ele foi embarcado na aeronave, e aí você viu a aeronave levantando o voo e indo em direção a Sumaré, levando esse homem. Ele estava bastante machucado, a situação dele não estava legal ontem, eles demoraram bastante para estabilizar esse senhor dentro da ambulância do SAMU, porque a aeronave é meramente um transporte. Lá em cima não dá para fazer nada, então o cara tem que estar, o cidadão tem que estar bem estabilizado para que ele possa ser levado, porque lá em cima, o que vai ser feito lá em cima? Não tem nada para fazer lá em cima, né? Então tem que estabilizar bem, e foi isso que foi feito. Demorou uns 20, 25 minutos para que esse homem fosse estabilizado dentro da unidade de suporte avançado do SAMU, fosse colocado no helicóptero, e aí o helicóptero levantou voo e levou esse cidadão até o Hospital Estadual de Sumaré. Como a gente não tem contato, pelo menos por enquanto, com alguém do hospital, a gente não conseguiu confirmar o estado de saúde desse senhor. Mas a gente vai buscar aí logo mais informações junto à família para saber o estado desse homem que foi levado ontem pelo helicóptero Águia da Polícia Militar para Sumaré, depois de levar esse tombo, né? Ele cair, provavelmente numa escada de cerca de 3 metros, de 3 a 4 metros de altura, enquanto ele realizava um trabalho em um imóvel ali no Jardim Grêmio, na rua de trás de onde ele foi socorrido ali, próximo ao antigo Roldão Atacadista, atual Paulistão, né? Aquele supermercado que tem ali na altura da Vila Luiz Varga, entre o parque, a rotatória do parque e a rotatória da Vila Labac, Ivan.
1: E aí a gente se pergunta, por que teve que vir o helicóptero Águia aqui para levá-lo para Sumaré? Certamente porque não havia vaga aqui em Limeira, né? Semana passada nós falamos disso, de pessoas que ficaram aguardando lá na UPA do Abílio Pedro, um senhor, inclusive, que depois conseguiu uma vaga na Santa Casa. Eu falei aqui do caso de um senhor que tinha tido um infarto e que estava sendo monitorado lá na UPA do Abílio Pedro, aguardando uma vaga porque não tinha vaga na Santa Casa. Teve uma outra pessoa que contou uma história que ocorreu com um parente dele, também a mesma coisa, né? E agora esse senhor aí que foi mandado para Sumaré, certamente porque não tinha vaga na Santa Casa.
0: A gente sabe que o Hospital Estadual de Sumaré é um hospital com mais recursos que a Santa Casa. Agora, por que a decisão aí, única e exclusivamente do médico regulador do SAMU, é ele que decide, e ele deve ter visto ou não tem vaga, ou
1: tem uma central,
0: a situação é mais crítica.
1: Tem uma central aqui na
0: tem,
1: região.
0: Então, que na é região, a central do SAMU.
1: Que é quem verifica onde que tem vaga aí. Onde tem vaga para isso, onde tem vaga para aquilo na região, né?
0: É a central de regulação lá do SAMU. Quando você liga no 92, você liga nessa central de regulação. Tem um médico lá que fica só fazendo isso.

0: E deve ter sido ele que definiu junto ao pessoal do Helicóptero Águia para onde essa pessoa ia. Santa Casa não tem heliponto, né? É uma das complicações, né? Quando precisa pousar o helicóptero aqui, precisa trazer alguém aqui para Santa Casa, precisa pousar lá no supermercado do Jardim Montezuma e o SAMU ir lá pegar a pessoa e levar via terrestre para Santa Casa. No Hospital Estadual de Sumaré tem, assim como no Hospital das Clínicas em Campinas também tem heliponto, o que também fica mais fácil para o trabalho da aeronave, né?
1: Santa Casa que tem uma... Acho que, se eu não estou enganado, dia 23 agora vai ter uma cerimônia lá na Santa Casa. Eles vão anunciar os resultados de um programa que foi estabelecido pelo Ministério da Saúde, que a Santa Casa abraçou. Esse programa está fazendo parte desse programa e é um programa que o objetivo é enxugar os procedimentos dentro do hospital, tornar os procedimentos mais enxutos, né? Porque o negócio não está fácil, né? Na Santa Casa, né?
0: Pois é. Aliás, você disse, né? Na semana passada, retrasada, o provedor da Santa Casa foi lá pedir socorro na Câmara Municipal, né? Para que os vereadores enviassem, como é que chama?
1: Emendas impositivas, né?
0: Emendas impositivas para a Santa Casa. Ô Ivan!
1: Eu!
0: Teve uma situação ontem, sabe aonde?
1: Onde?
0: No Centro Pop.
1: No Centro Pop? O centro é pop também?
0: O agro é pop,
1: o centro também é pop.
0: Não sei se o centro é pop, né? Não sei. Mas é onde acontece lá as atividades para os moradores de rua, aquela coisa toda e tal. Uhum. O senhor Mau Mau, conhece o Mau Mau?
1: Mau Mau?
0: Mau Mau.
1: Mau Mau, rapaz, Mau Mau. Mau Mau era um cara do... Mau Mau era um cara do Havaí. Eu não sei, tem alguma coisa de Mau Mau lá com relação a Havaí. Eu vou dar uma pesquisada aqui, já vou ver isso aí.
0: Ah, então. Seu Mau Mau, de 41 anos, tava muito louco ontem. Muito louco.
1: Ele também?
0: Lá no Centro Pop. Porque ele tava... Sabe, acho que ele tinha bebido umas canjibrinas a mais, Ivan. E tava meio, sabe assim, mais pra lá do que pra cá. Sabe como é que é o negócio? E... ele estava causando transtorno no Centro Pop e na vizinhança do Centro Pop. Os coitados dos vizinhos do Centro Pop pagam o pato também, né? Bom, ele foi impedido de entrar no Centro Pop, mas quando disseram para ele que ele tava proibido de entrar, ixi, rapaz, aí ele ficou bravo, hein? Tentou invadir o local, precisaram segurar e liga para a Guarda Municipal, né? Liga para a Guarda Municipal. Aí vai o Casão lá. Coitado do Casão. Casão só abraça uma bucha também, que eu vou falar para você uma coisa. O Casão e o Marcelo foram lá para atender o pedido de ajuda do pessoal do Centro Pop. E aí ele partiu para cima do Casão. O Casão precisou segurar ele com a ajuda do Marcelo. Aí o Casão se machucou. O cara também se machucou. Precisaram pedir apoio pro Carlos Silva e pro Natanael. Aí os dois foram lá também. Nossa, deu uma quizumbeira danada. Bom, resultado. Ele foi levado para Santa Casa para tomar aquele sosseguinha, né? Sabe aquele sossega? Aquele nananeném? Pois é. Ele foi levado para Santa Casa para tomar um nananeném. Só que durante o trajeto, ele danificou a viatura da Guarda Civil Municipal. Começou a chutar o compartimento de preso e destruiu lá. Danificou, né? Algumas partes lá do compartimento de preso, que nada mais é do que o porta-mala da viatura, né? No carro, ele é o porta-mala da viatura. Bom, aí ele acabou sendo trazido aqui pro plantão policial e diante do estado dele, o doutor Danilo falou, meu, prende o cara aí, não tem o que fazer. Então ele foi preso por resistência, lesão corporal, porque ele machucou o guarda municipal, dano qualificado ao patrimônio público. E tá guardado aqui. O Mau Mau deve sair na audiência de custódia. Mas será que vai voltar no Centro Pop pra encher o saco do povo lá? Complicado, hein, Ivan? Complicado.
1: Tem dessas coisas aí, né?
0: Tem.
1: Tem dessas coisas.
0: O cara bebe um pouco a mais e depois fica achando que todo mundo tem que aguentar a consequência do fogo dele, né? Bom, e teve um caso também de lesão corporal, mas nesse caso no âmbito doméstico, Lei Maria da Penha, descumprimento de medida protetiva. O indiciado é um rapaz de 26 anos, a vítima é uma jovem de 24. A Polícia Militar foi acionada, aliás, a mesma... Coitado do Enders, rapaz. O Enders é a mesma equipe que está aqui no plantão com o João aqui, que está... Agora ele está mais calmo, mas a mesma equipe que está aqui apresentando esse doido apresentou essa situação durante a noite de ontem. É, 8h30 da noite de ontem. O caso aconteceu lá na Avenida Doutor Antônio de Luna, viva! Antônio de Luna, lá no Jardim Aeroporto, na região do Jardim Aeroporto. A polícia militar foi procurada pela jovem de 24 anos, dizendo que tem uma medida protetiva contra o ex-companheiro dela. Segundo a vítima, o ex-companheiro estava na frente da residência dela, chamando ela para conversar insistentemente. Oh, quero conversar com você, aquela coisa toda e tal. Bom, ligou para a polícia, porque como ele tem uma medida protetiva, ele não poderia estar ali. Ligaram para a polícia militar, e quando a polícia militar chegou, ele já tinha, ó, se escafedido do local. Fugiu. Num primeiro momento, o cara fugiu. Alguns minutos depois, a polícia militar foi acionada de novo, dizendo, olha, o cara voltou, mas dessa vez ele entrou na residência, ele está lá dentro da residência. Aí a polícia foi lá, aí a conversa é outra, né? A polícia entrou na residência, fez a incursão na residência, conseguiu localizar o cara lá dentro. O cara não estava batendo na mulher, agredindo a mulher, mas estava descumprindo lá a medida protetiva que tinha contra ele. Ele foi abordado. Nenhum objeto ilícito foi encontrado com ele. Só que, na primeira vez, a mulher falou, ele está aqui no portão de casa e ele está com um objeto na cintura, eu acho que ele está armado. E aí a polícia foi lá, quando ele voltou, a polícia foi rapidinho lá, falando, escuta, se o cara tá armado, o que ele vai fazer com a mulher, né? A polícia chegou e falou, cidadão, cadê a arma? Não tem arma nenhuma não, senhor. Cadê a arma? Não tem arma nenhuma. Bateu que não tinha arma e não foi localizada de fato a arma. Mas a mulher disse que viu um objeto, ela não soube falar se era uma arma ou não. Mas ela disse que viu um objeto semelhante a uma arma na cintura desse homem. Bom, durante o atendimento da ocorrência, Ivan, os policiais relataram que acharam fragmentos de um documento que depois descobriu-se ser a medida protetiva. Ou seja, a mulher deve ter falado, aqui a medida protetiva, ele pegou, arrancou o papel da mão da mulher e rasgou a medida protetiva, o que indica de que ele sabia que ele não poderia estar ali. Ah, se ele sabia que poderia estar ali e foi ali? Você imagina o que aconteceu, né? Ele foi trazido para o plantão policial, ele cometeu o crime de descumprimento de medida protetiva, além da ameaça, porque ele estava dentro da residência da mulher, e por conta disso, ele acabou sendo preso em flagrante. Está guardadinho aqui, e daqui a pouco chega o coffee break do tio Tarcísio. O tio Tarcísio vai mandar o coffee break para ele aqui, para que ele tome um cafezinho, aquela coisa toda, fique numa nice, e vida que segue, está preso. Descumpriu a medida protetiva e acabou sendo autuado em flagrante, Ivan.
1: Ah, fez por merecer, não?
0: Sim. Fez por merecer. Tá preso. Certo?
1: Não, certo não tá.
0: Zé Fini.
1: Certo não tá.
0: Não tá, né?
1: Mas a gente conta.
0: Aí. O que não é certo que é legal de contar, não é? Não é assim?
1: Depende.
0: É.
1: Depende de que lado que você tá do balcão.
0: É. Não, do lado que a gente tá.
1: 6h49, 6 horas e 49 minutinhos. Era o que havia no plantão de polícia, então?
0: No plantão policial era que... Ou, você quer mais?
1: Não, não é. Não se trata de eu querer deixar de querer. Eu tô perguntando só.
0: Trocou a ferradura?
1: Só estou perguntando. Não posso perguntar pro senhor se era o que havia... Não posso perguntar para o senhor?
0: Pode.
1: Muito obrigado. Pode,
0: fique à vontade.
1: Muito obrigado. Muito bem.
0: Fique à vontade.
1: Então tá bom. O senhor volta daqui a pouco, então?
0: Volto, sim, senhor. É. Daqui a pouco tem que fazer o intervalo, hein? Não esquece do intervalo,
1: não,
0: hein?
1: Ah, não. Dona Joyce já está aqui apontando o caminho para mim.
0: Isso.
1: Já nós vamos cuidar disso aí. O intervalo que o Gomide está fazendo referência é a transição que nós vamos fazer aqui. Nós continuamos transmitindo o programa pela Rede Mundial de Computadores, mas temos que fazer um intervalo daqui a pouquinho para passar para o rádio o horário político eleitoral. A campanha eleitoral vai para o rádio daqui a pouco, para que as pessoas se informem, né, sobre os candidatos, o que, que eles pretendem fazer se eleitos forem, né, nesta eleição agora. Enquanto isso, enquanto seu Lobo não vem, deixa eu dar uma passadinha aqui no WhatsApp. Ah, tá uma zoação aqui no WhatsApp hoje. Eu já de cara já me deparo aqui com uma mensagem enviada pelo meu xará, o Ivan Voigt, e ele, que como bom palmeirense que é, está celebrando a passagem do Palmeiras, né? Aliás, vamos falar já do futebol. Vamos dar uma bicadinha no futebol, já que o Ivan Voigt inaugurou aqui o papo no WhatsApp com o futebol. Palmeiras, os jogos de ontem, né? Quem jogou ontem? Palmeiras jogou ontem. O Palmeiras foi a Quito, lá no estádio Casablanca, e perdeu para a LDU Quito por 3-2, né? Na ida o Palmeiras havia ganho por 1-0 e nos pênaltis o Palmeiras passou para a próxima fase da Libertadores, semifinais da Libertadores, né? Nos pênaltis o Palmeiras venceu o LDU Quito por 4-3. Apertadinho o Palmeiras, mas Libertadores é assim mesmo, né? Libertadores não é fácil, não tem jogo fácil na Libertadores, né? Né, as brincadeiras que o meu xará manda para cá envolvem o Palmeiras, né, que se classificou ontem, e o Corinthians, que foi eliminado da Libertadores ontem ao perder em plena Neoquímica Arena por 1-0. Eu não vi o jogo do Corinthians, não assisti, mas fiquei sabendo que Memphis Depay perdeu um pênalti que poderia ter garantido a classificação do Corinthians. O Memphis Depay
0: aos 53 do segundo tempo.
1: 53 do segundo tempo, né? É. E hoje está todo mundo falando do Memphis.
0: Não, ele não errou o pênalti, ele bateu um tiro de meta.
1: É. Chutou lá no...
0: Foi lá no metrô Itaquera.
1: Sei.
0: A bola dele. Foi longe, hein?
1: Resultado.
0: Ele bateu um tiro de meta.
1: Resultado, Corinthians está eliminado. O Estudiantes se classificou e o Corinthians está eliminado. Isso pelo Libertadores da América. E ontem o Atlético Mineiro ganhou do Santos por 4-2. O Santos tomou um gol logo aos 17 segundos de jogo. Vejam vocês a situação. E aí o time se abalou, né? E o Santos perdeu para o Atlético Mineiro por 4-2 ontem. Esse resultado de 4-2, o Santos havia vencido por 2-0 na Vila Belmiro. Levou para a disputa dos pênaltis. E nos pênaltis também foi uma alegria, né? A Vila Belmiro também está muito contente com os batedores de pênaltis do Santos. 3-1 para o Atlético Mineiro, o Santos está eliminado da Copa Sul-Americana, o Atlético segue em frente. E pela 21ª rodada do Campeonato Brasileiro, jogo, portanto, atrasado, nós estamos na 28ª, vamos para a 29ª rodada do Campeonato Brasileiro, esse jogo é atrasado, da 21ª rodada. O Botafogo bateu o Grêmio por 2-2, por 3-2, com um gol do Grêmio anulado no final do jogo, por impedimento, um impedimento milimétrico, está dando o que falar, claro, sempre dá, né, discussão nessa hora. Mas enfim, o Botafogo acabou ganhando do Grêmio por 3-2, lá no Nilton Santos, lá no Rio de Janeiro. E o técnico Tite, que estava paradão, sossegadão, descansadão, foi assistir o jogo porque está sendo contratado pelo Botafogo. Tite, portanto, vai dirigir o Botafogo lá do Rio de Janeiro. Esses são os jogos de ontem. Depois, mais tarde, a gente fala dos jogos de hoje, dessa quinta-feira. Aqui no WhatsApp, o José Luiz Vendramin está mandando um bom dia para a gente. Bom dia, Ivan, Joyce e Gomide. Tenham um excelente dia de trabalho, com muita paz, saúde e bastante dinheiro no bolso. Ah, que Deus te ouça.
0: Isso é bom.
1: Que Deus te ouça.
0: Ô, Ivan, falando em
1: dinheiro, os anjinhos digam amém.
0: Comercial, Ivan.
1: Como é que é?
0: Comercial.
1: É, não sei.
0: Comercial.
1: Eu tô aguardando a Joyce. Quem manda aqui é a Joyce, não é você?
0: Ô, desculpa. Trocou a ferradura, meu.
1: Eita. A hora que a Joyce mandar, a gente faz.
0: Manda ele chamar o intervalo, por favor, Joyce.
2: Agora vamos pro comercial, pessoal.
0: Aê!
1: Agora sim!
0: Toma, tá vendo?
1: Vamos para o comercial, por favor.

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0: Olha lá.
1: Aí, tá vendo?
0: Falando sozinha, Siri? Fica.
1: Ah, ela adora falar sozinha.
0: Fica quieta.
1: Ela adora se intrometer na conversa.
0: É, adora se intrometer na conversa dos outros. É, eu tô com o áudio dele aqui, ele me explicando. Eu só tô pedindo permissão pra colocar o áudio no ar, porque eu não sei.
1: Pô,
0: o áudio tem 4 minutos e meio.
1: Felipe é da casa, rapaz.
0: Então,
1: véio,
0: eu só não
1: o
0: sei.
1: O velho.
0: É, sim. Mas,
1: sabe, o velho é da casa.
0: Se ele. Pode. Ele falou que pode colocar. Podemos ouvir, então, Felipe Voice?
1: Vamos.
0: Jornalista dos bons. Falando, só que o áudio não, é meio grande, tem 4 minutos.
1: Não tem problema,
0: meio.
1: O Felipe vai esclarecer esse assunto, porque ele acompanha a Câmara de cabo a rabo. Esse não perde uma da Câmara.
0: É. Vamos ouvir então a explicação do Felipe. Ele vai começar explicando da taxa de saneamento aprovada pelo ex-presidente Jair Messias Bolsonaro, mas faz parte do contexto. Como ele deixou a gente colocar no ar, acho que não tem problema da gente colocar, reproduzir áudio do jornalista Felipe Voit, que nos explica a respeito da taxa do lixo. Vamos lá.
2: Fala, Gomidi. Beleza, velho? Cara, essa questão da taxa, tá faltando discussão. Falta discussão entre poder executivo, na prefeitura, e sociedade. E a Câmara tem que ser o poder mediador disso daí. Porque com o novo marco de saneamento, que foi votado lá em 2020... um projeto de lei do então presidente Jair Messias Bolsonaro e que foi aprovado um voto do deputado federal Miguel Lombardi, a gente tem que deixar sempre isso consignado, a estrutura do sistema de coleta de lixo, de saneamento, de limpeza e tudo mais, essa nova lei obrigou que os municípios repassem o custo disso aos munícipes, às pessoas que consomem, que produzem lixo. E aí, ninguém...

0: Isso não está sendo debatido. Mário Botion, no final do seu mandato lá em 24, fez o quê? Apresentou uma concessão do lixo que colocava lá a taxa do lixo estabelecida como mais da metade como responsável por custear o sistema e a prefeitura custearia a outra metade, né? Uma concessão aí de 3 bilhões de reais e que o prefeito Murilo acabou revogando no ano passado. Só que a gente não avançou nisso. A taxa de serviços urbanos, ela é justamente para quê? Está no IPTU para você fazer a coleta de lixo e a limpeza urbana. Taxa de serviços urbanos é única e exclusivamente para isso. Limpeza e gestão dos resíduos. Essa taxa, no ano passado, estava defasada. Tanto é que foi aumentado em 49% no ano passado. E agora esse projeto que vem para a Câmara, que veio ontem, na sessão de ontem, coloca também mais 25% de aumento nessa taxa. E ainda está defasada. E como a prefeitura é obrigada a custear o sistema repassando o valor pro consumidor final, para a população, essa taxa ela teria que ser aí na casa de 80, 90 reais começando. Hoje está em 75. Então a prefeitura ainda vai ter que aumentar essa taxa pensando no ano que vem. E o que acontece? Poderia ter pensado num plano escalonado, mostrar para o Tribunal de Contas que, olha, eu estou de fato com um déficit aí de 20 milhões para custear esse sistema, estou bancando dos 45, eu consigo custear aí 23 milhões, 22 milhões mais ou menos. Esse restante eu vou fazer escalonado ao longo de 4 anos, coloca no PPA. E aí você consegue, de fato, mostrar para o Tribunal de Contas a intenção de ter o equilíbrio econômico-financeiro que o novo marco de financiamento acabou obrigando que as prefeituras apresentassem esse relatório ao Tribunal de Contas, que é quem cuida, de fato, das contas da prefeitura. Só que isso não está sendo discutido. Então, cara, enquanto a gente não tiver esse debate, audiência pública, a prefeitura sentando, conversando com as entidades, a Câmara Municipal fazendo sua parte, principalmente a gente relembrar que isso foi uma determinação de um projeto do presidente Bolsonaro com aval do deputado federal Miguel Lombardi, as coisas não ficarão às claras, a gente não vai entender o que está acontecendo. Mas o fato é, precisa aumentar porque tem uma obrigação legal de uma regra federal, de uma lei federal. E, por consequência, o Tribunal de Contas está cobrando das prefeituras esse equilíbrio econômico-financeiro em razão de não estar conseguindo custear o sistema de gestão do lixo e da limpeza urbana com recursos próprios. Precisa passar para a população. Só que isso deveria ter sido melhor explicado ao longo dos últimos anos, não é o que a gente está vendo.
1: É isso. É, tem razão o Felipe. Realmente, o governo Mário Botion fez essa proposta de uma reformulação aí nessa, acompanhando essa medida determinada pelo governo federal, e o projeto de lei que o Mário Botion enviou para a Câmara da coleta de lixo como um todo, o serviço de resíduos sólidos, essa coisa toda, é um negócio bilionário. É um contrato, esse projeto de lei do governo Mário Botion estabelecia um contrato de 30 anos. A empresa que ganhasse a concorrência teria um prazo de 30 anos para explorar, para fazer esse trabalho aqui na cidade. Contrato bilionário. Muita grana, muito dinheiro para fazer esse serviço aí. E é como ele disse, tem que ser um negócio melhor discutido com a população. Né? Não pode ser na base do regime de urgência.
2: É,
1: né?
2: Tem que ser discutido. De goela abaixo, né?
1: Porque a grana não é pouca que cada um vai ter que pagar.
2: É, ele falou 80, 90 reais, isso evidentemente é por ano.
1: Não, 80, 90 reais do imóvel é pequeno, porque vai pelo...
2: Pelo tamanho do imóvel.
1: Então, eu não sei como é que, no caso, eu não sei qual que era a proposta, se era pela testada do imóvel. Testada do imóvel é a frente do imóvel. Tem imóvel que tem 10 metros de testada, tem imóvel que tem 8 metros de testada, tem imóvel que tem 7 metros de testada. O famoso 140 metros quadrados, né? 7 por 20.
2: Sim.
1: Está testado a frente do imóvel. Geralmente se cobra pela testada, às vezes pelo tamanho do imóvel, pelo todo do imóvel. Precisa ver como é que vai cobrar isso. E aí depende do tamanho do imóvel, depende muitas vezes, igual o IPTU, né? Depende da localização do imóvel. Não é, vai de 80 a não sei quanto. Às vezes o mínimo é 80.
2: Sim.
1: Né?
2: Agradecer

0: qualquer forma, nosso companheiro Felipe
1: Obrigado, Goiti. Obrigado ao Felipe.
0: Esse é fera. E é um baita cara, gente boa, viu? Tem aquele jeitão dele, mas ele é gente boa. Obrigado, Felipe. Um abraço pra você e pro Danilo aí também.
1: A Sônia tá dizendo que tá achando o Gomido muito quieto e triste.
0: Eu? Triste?
1: É.
0: Não, por quê?
1: Não sei. Pergunta pra Sônia.
0: Por que Sônia, que ela tá achando que você tá achando que triste? Eu tô triste? Não, não tô triste, não. Eu tô só, é...
1: Ele tá meditabundo, Sônia.
0: É, não, é que...
1: Meditabundo. O Gomide, às vezes, ele fica meditabundo.
0: É que esse programa aqui não é meu. Às 10 horas da manhã, a gente faz a festa. Esse programa aqui, eu tenho que me controlar.
1: Você tem responsabilidade aqui. Como que não é seu? Não,
0: responsabilidade
1: o senhor tem
0: aqui,
1: responsabilidade.
0: Responsabilidade aqui é sua.
2: Eu tenho que me controlar.
0: É. Responsabilidade aqui é sua, não vem, não.
1: Geni Sinas mandou um bom dia pra gente. A Dulce do Nossa Senhora das Dores. Quem mais que tá faltando eu falar aqui? Pessoal do WhatsApp, Andréia Cristina do Faro Fino. O Reginaldo Roberto falou o quê? Então Campari é bom pro fígado também. Tá bom, Reginaldo. Cada um sabe como é que se diverte, né?
0: Como é que é que
1: ele falou? Zico, rapaz. Ele falou que Campari é bom pro fígado.
0: Campari é bom pro fígado?
1: É.
0: Eu não sei porque eu não bebo.
1: Porque Campari é amargo.
0: Amargo. É. Chá de boldo também é bom pro fígado, né?
1: Chá de boldo é uma receita antiga essa, né?
0: Milenar.
1: Bastante conhecida. Né? Ó o Zico, rapaz. O Zico que faz manutenção residencial, tá aqui com a gente também.
0: Ô Zico, um abraço.
1: É, grande você, Zico. 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
1: 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Grande abraço, Zico. Tá sempre ligado com a gente, Zico. 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Vamos fazer um intervalozinho rápido? Vamos chamar o Galzerano? Ah, é? Então vamos chamar o Ricardo Galzerano.
3: Todo mundo sabe que aquela fúnebre sessão do Supremo Tribunal Federal respingou na campanha do Lula. O que se passou lá e os comentários em redes sociais e mesmo nos jornais mostram que isso foi ruim. O modo como tudo aconteceu naquela sessão deplorável atrapalha o governo Lula. Então o que faz a campanha do Lula? Começa a correr atrás do prejuízo. Cientistas políticos dizem que quem ganhar a eleição no Sudeste ganha a eleição presidencial. Então diz que ele vai aumentar a participação dele no Sudeste. Ele quer agora se distanciar de Alexandre de Moraes, como se isso fosse possível. Ele deu uma declaração ontem dizendo que não foi ele que indicou Alexandre de Moraes para o Supremo. Pode não ter sido, mas a proximidade deles é evidente nesses quase 4 anos. E a mais recente foi na casa do Alexandre de Moraes, onde Lula e o Alcolumbre fizeram as pazes para resolver os problemas dele, do governo, no Congresso. E agora Lula também vai apelar para artistas. Ele vai participar de um evento com a presença de Malu Mader, Chico Buarque, Maria Bethânia, Caetano Veloso. O vice-presidente do PT falou que isso daí não traz voto, que ele deveria conseguir apoio dos sertanejos, que são hoje muito mais populares que esses artistas setentões. Enfim, Lula aparentemente está correndo atrás do prejuízo de forma muito forte, e vem coisa por aí. Ele sentiu na pele que segunda-feira, quando saírem as novas pesquisas, ele deverá estar atrás de Flávio Bolsonaro.
1: Agora são 7 horas e mais 47 minutinhos. 7h47. Olha aqui, Marcião Perriello. Marcião Perriello, lá vem. Me dá uma dica de chá para dormir. Dá uma dica de chá para dormir aí pro Marcião Perriello, o Carlos Gomide.
2: Lá vem.
0: Eu não, deixa quieto.
1: Você não vai recomendar para ele chá de picão preto?
0: Não, que picão preto? Essas piadinhas de quinta série de homem aí já foi. Já passou.
1: Mas é pro Márcio Perriello, só tem que mandar pra essa piadinha.
0: Não.
1: Então vamos
0: recomendar. Chá de picão preto é bom para garganta.
1: Para garganta?
0: Para garganta. Ah, tá. É o que dizem, né? Eu não sei, eu nunca tomei.
1: Sei.
0: Né? Eu nunca tomei.
1: Nunca tomou, é?
0: Não. Ah. Nunca tomei.
1: Mas o...
0: Você já tomou?
1: Não.
0: Não, também?
1: Também não. Então vamos recomendar, se é pra falar sério com ele, vamos recomendar chá de camomila.
0: Chá, né? De camomila, chá de maracujá. Folha de maracujá.
1: Cidreira
0: para
1: dormir, Joyce?
0: Opa!
1: Cidreira para dormir?
0: Opa!
1: Então eu preciso parar de tomar chá de cidreira, por isso que eu ando com esse sono.
0: Mas por que? Você toma, é um lorde inglês tomando chá de cidreira?
2: Chás e tudo mais.
1: É chazes.
0: Chazes?
1: Chazes.
0: Cafezes também?
1: Cafezes, chazes. A gente toma todas. A gente toma todas, cara.
0: Tá certo.
1: Ah, aqui, ó. Bom dia, Ivan, Gomide, tudo bem? Abraços, ótima quinta. Priscila Pires, lá do Pinhal.
0: Opa, Priscila.
1: Um abraço pra você, pra
0: Aliás,
1: toda a família.
0: Aliás, semana que vem, a filha da Priscila vem dar entrevista pra mim aqui, viu? Ela tá com um projeto bastante interessante no Trajano Camargo. Não vou dar spoiler. Mas ela e outras duas meninas, alunas do Trajano Camargo, fizeram um projeto bastante interessante. Elas vão vir contar.
1: Legal.
0: Três adolescentes criando projetos, eu acho importante
1: muito
0: a gente...
1: Muito bom, muito bom. A gente precisa valorizar a nossa juventude.
0: Exatamente.
1: A nossa juventude valorosa.
0: Valorosa.
1: É. O Douglas, falar em zona rural da cidade.
0: Douglas,
1: do bairro dos Pires, está aqui presente também, mandando um bom dia para a gente. A Ana Tereza mandou um vai catar coquinho.
0: Por que ela mandou a gente catar coquinho?
2: Sei. Segredo.
1: Ela mandou um vai catar coquinho aqui.
0: Como é que é o negócio?
2: É segredo.
0: Segredo?
1: É. É conversa entre nós.
2: É do off.
0: Depois eu vejo. Então, desculpa.
1: Mandou,
0: eu não...
1: Ela já mandou logo catar coquinho.
0: É que eu sou excluído, viu, Ana Tereza? Eu sou excluído.
2: Nossa.
1: Segundo meu pai, a Priscila está falando aqui, a Priscila lá dos Pires. Segundo meu pai, bom para dormir, bom mesmo é enxada.
0: É.
1: Né? Pegar uma enxada, pegar uma rua de café.
0: Ah, é.
1: Aí no fim do dia, ó.
0: Deita e dorme, que é uma beleza.
1: É, senhor. Bom dia, Ivan, Carlos Gomide, Joyce. A Rosiane, lá do Jardim do Lago, mandou bom dia.
0: Bom dia.
1: Eu estou falando da turma do WhatsApp, mas preciso falar do YouTube também, lá do chat. Adriano Adai está aqui, Aura Krambeck. Trava a língua danada o nome da Aura, né? Aura Krambeck está mandando um bom dia para a gente também. Ney Camargo. A Sueli Dourado, Maria de Jesus está nos abençoando aqui, a Shirley Aparecida Claudino também está nos abençoando, Paulo Gacheiro não está nos abençoando, está aqui zoando aqui.
0: Cornetando nós?
1: Nossa, cornetando aqui não.
0: Deixa cornetar.
1: No chat.
0: Nós estamos acostumados já com as cornetagens.
1: Ivo Cardoso mandou bom dia pra gente. Gabriel Segundo está aqui presente também no chat aqui do YouTube. Roderjan Ferraz mandando bom dia pra gente. O Benedito Dragoni está aqui também. Silvana Machado. O Rogério Bilato está aqui mandando bom dia, dizendo vai Corinthians, vai mesmo.
0: Vai Corinthians, vai.
1: A Clotilde está aqui mandando bom dia pro Menino de Ouro, tá vendo?
0: Tá vendo?
1: Luiz Quesada.
0: Obrigado pelo menino, viu, Clotilde?
1: É, ué. Não tenha dúvida. A gente gosta quando é assim. Quem mais tá aqui? Oziel. Bom dia. A melhor FM com jornalismo sério e imparcial. Ah, que bacana. A gente tenta todos os dias fazer isso. A gente tenta da melhor maneira possível. Infelizmente, você fazer jornalismo sério e imparcial hoje no Brasil, você tentar fazer jornalismo sério e imparcial no Brasil hoje, você vai ser motivo de... você vai sofrer incompreensão, né? Este lado ou aquele lado não vão gostar.
0: Ou os dois lados não vão gostar.
1: Os dois lados não vão gostar. É, tem isso, né? Os dois lados não vão gostar. Você não vai agradar nenhum e nem outro.
0: Nem outro.
1: Né?
0: É, mas enquanto a gente
1: mas tá... a gente tenta, a gente vai tentando.
0: Enquanto a gente está incomodando, enquanto a gente está desagradando algum lado, é porque a gente está tentando fazer, ou está fazendo a coisa certa.
1: É,
0: né?
1: É incompreendido por quê? Porque quando você... essa crise do STF, por exemplo, aí, né? A gente procura analisar essa crise do STF de uma maneira sem essa coisa da política que está aí. A gente está vendo essa coisa da política, né? Os caras pegaram a política, pegaram o STF e grudaram
0: na política,
1: né? Esse STF aí tem tudo a ver com... né? E aí quando você tenta colocar a coisa no seu devido lugar, aí o lado que quer fazer o STF grudar na política, ah, tá vendo? Aí, ó. Ah, os comunistas aí, os comunistas. É assim, né? É desagradável isso, né? Mas a gente vai tentando, fazer.
0: Eu sempre ouvi...
1: o importante é que a gente tenha o reconhecimento de pessoas como o Oziel.
0: Eu sempre ouvi falar que, como é que o... oh, meu Deus, eu não vou lembrar o nome, estava com o nome dele na cabeça, que falava que jornalismo é crítica, que o resto é varejando secos e molhados.
1: É Milor Fernandes.
0: Milor Fernandes.
1: Milor Fernandes, a frase correta é essa, lembrei. Você falou, eu fui lembrar. Milor Fernandes escreveu certa vez: jornalismo é oposição, o resto é armazém de secos e molhados. O que ele quis dizer com isso? Aí, governo, eu sou contra. Ou como diz o espanhol. O espanhol dizia...
0: como é que faria, falaria em italiano?
1: Ai governo, io sono contra.
0: E em italiano, como é que falaria?
1: Em italiano eu vou...
0: pronto.
1: Tenho que perguntar para a dona Ana.
0: Dona Ana, conta para nós. Para a
1: dona Ana como é que fala em italiano. Mas em espanhol, o espanhol dizia... ai governo, io sono contra. Né? Então o Milor dizia isso. O jornalismo é oposição. O resto é armazém de secos e molhados. Ou seja, faz-se qualquer negócio, né? Ou você é a oposição no jornalismo ou você faz qualquer negócio.
0: E a gente sempre ouviu falar isso, né?
1: O Milor Fernandes disse essa frase, e é uma frase que eu cito sempre, Gay Talese, um dos maiores nomes do jornalismo mundial. Um americano, né? Um jornalista americano, filho de imigrantes italianos, foi para os Estados Unidos, se tornou um dos maiores jornalistas dos Estados Unidos, se não o maior. Gay Talese. O Gay Talese esteve aqui no Brasil uma vez e ele perguntaram para ele, né, como é que era o pessoal da sua geração, o pessoal da tua época, né? O pessoal das antigas, né? Como é que era o jornalismo na tua época? Ele disse o seguinte: na minha época nós éramos todos outsiders. Nós estávamos todos fora do sistema. Ele falou, infelizmente hoje o jornalismo virou atividade de burguesinho. É gente que está dentro do sistema. Gente que faz parte do sistema. Quem faz jornalismo hoje faz parte do sistema, a maioria, né? Faz parte do sistema. E ele disse isso, na minha época nós éramos todos outsiders, a gente estava fora do sistema. Que é mais ou menos o que o Milor Fernandes falou. Você tem que estar na oposição.
0: Sim.
1: Muito bem. Daí que Romildo Batista mandou um bom dia para nós, Oswaldo Alfredo, o Paulo Gachê fazendo militância política aqui no chat, Cecília Escavaça, quem mais? Quem mais que está aqui? Vanderlei, se o mouse me ajudasse. Ah, se o mouse me ajudasse. Se o mouse me ajudasse. Vanderlei, cadê o Vanderlei que eu perdi aqui? Vanderlei Razera está aqui. A Andréa Cristina Franco está aqui também. O Márcio Lima está fazendo também apologia a uma corrente política aqui. O Paulo Gachê faz de um lado, os outros fazem do outro.
0: Sim.
1: O Zico Costa está aqui mandando um bom dia também. O Romildo Batista, Reginaldo Roberto, Também está falando de política aqui, eu não vou entrar no detalhe. Paula Schmidt mandou bom dia pra gente, Benedito Jesus, a Maria Nercília Michelotto, quem mais?
0: Maria Nercília apareceu de novo?
1: De novo, tá presente, cara.
0: Ô, Maria Nercília.
1: Juliana Carossi sempre presente.
0: Essa é fiel.
1: O Jardim do Lago nunca varreu, tá dizendo ela, esse negócio da varrição, né?
0: Não é só no Jardim do Lago, não. 95% da cidade, talvez mais, nunca vi uma vassoura pública.
1: Fernando Neves está aqui também mandando bom dia pra gente. Zeca Didu, o que mais? Está falando de política aqui também. Eva Guartieri, quem mais? Agora virou política aqui. Pessoal, depois que o Paulo Gachê começou a fazer ativismo político aqui no chat do YouTube, a oposição ao Paulo Gachê também resolveu se manifestar.
0: Sim.
1: E aqui o debate é livre, fiquem à vontade cada um. Cada um que discuta é o que tem que discutir. Falamos dos jogos de ontem, o Palmeiras se classificou, o Corinthians foi eliminado, o Santos foi eliminado. E os jogos de hoje, Joyce? O que é que tem hoje para quem gosta de um futebol, assistir um futebolzinho na quinta-feira? Que jogo que tem hoje? Será que tem algum jogo que vale a pena? Jogos de hoje, nesta quinta-feira, pela Libertadores... Ah, tem o Flamengo, né? Flamengo Independente Del Valle. No primeiro jogo, no jogo de ida, esse é o jogo de volta, o Flamengo ganhou por 2-0. E agora vai jogar em casa contra o Independiente Del Valle, né? E pela Copa Sul-Americana, Montevideo City e Cienciano. Cienciano venceu o primeiro jogo por 2-0. Provavelmente ele vai passar para a próxima fase. E se o Cienciano passar para a próxima fase, vai pegar o Atlético Mineiro, que ontem eliminou o Santos Futebol Clube. Então esses dois jogos de hoje do futebol brasileiro, de importância no futebol brasileiro. Fim de semana a gente volta com os campeonatos nacionais da Série A, B e C.
0: C tem a Inter jogando aqui no Ribeirão, lá no Papão.
1: Lá na Curuzu.
0: Na Curuzu, contra o Paysandu, né? Paysandu.
1: É, e aí... Aí é o seguinte, né, meu irmão? A Inter tem que arrancar pelo menos um empate lá, né?
0: Não, tem que ganhar, ué. Os dois times ganharam do Paysandu.
1: Ganhar é o ideal, né, Carlos Gomide? Ganhar é o ideal, é o melhor dos mundos,
0: sim,
1: né?
0: Mas a gente
1: O Paysandu perdeu os dois jogos que fez. O Paysandu, se perder esse jogo para Internacional, e tchau.
0: Acabou.
1: Vai embora.
0: Acabou. Já elimina. E o ideal seria ter um empate entre Brusque e Ferroviária, que aí todo mundo fica meio ali, né? Se a Inter vencer o Paysandu, ela vai para 5 pontos e os outros dois vão para 6 pontos. É isso? É, uma vitória e um empate são 4 pontos, é.
1: A Inter os dois estão com 4. Brusque e a Ferroviária estão com 4 pontos.
0: Então os dois irão para 5 mesmo no número de pontos. A Internacional,
1: a Inter está com 2 e se vencer, o Paysandu sem nenhum. Eu acho que para a Inter, claro, vencer é o melhor dos mundos. Se vencer lá, ótimo, né? Mas um empatezinho lá tá bom para a Inter para depois resolver em casa, né?
0: O problema é que não consegue resolver em casa, então, né?
1: É resolver em casa, porque o último jogo é com a Ferroviária lá, em Araraquara. Então, um empatezinho não está ruim. Um empatezinho lá em Belém não está ruim, não. Para depois resolver em casa. Depois em casa tem o Paysandu, já na sequência. Já na sequência tem o Paysandu.
0: Depois joga com o Brusque em casa.
1: É o retorno, né? O retorno recebe o Paysandu aqui e recebe o Brusque.
0: Sim.
1: Aqui também.
0: Então, e aí acaba com a Ferroviária fora. Lá na Fonte Luminosa. Da sua Araraquara.
1: Uma cidade bonita do interior
0: de
1: São Paulo. É uma cidade muito bonita. Se você não conhece, vá conhecer. Araraquara é uma cidade muito bonita, muito gostosa. É da minha infância querida, da aurora da minha vida. Só tenho boas lembranças da aurora da minha vida. O tempo que a gente corria de carrinho de rolimã na rua, que a gente fazia pipa, ia no mato catar bambu para fazer as varetas. Pensa que era pipa comprada que nem hoje. A gente jogava peão, jogava bafo, roubava figurinha no bafo.
0: Olha lá, tá vendo?
1: Molecada, rapaz.
0: Não, eu fiz muito disso também.
1: Molecada, eu tenho
0: peão. Eu só não jogava peão porque não tenho coordenação pra jogar peão.
1: Eu tenho pena, eu falo que eu não pertenço a esse mundo. Eu tenho pena dessa molecada de hoje. Essa molecada de hoje que fica na tela do videogame, na tela do celular. Não vai pra rua arrebentar
0: a tampa do dedão,
1: né?
0: cair de árvore.
1: É, quebrar um braço, quebrar uma perna.
0: É isso aí. Aí tá todo mundo doente, né? Ai, tá doente, meu filho tá doente. Mas por que será, né? Não tem o anticorpo pra nada, não.
1: É.
0: Qualquer vírusinho pega e derruba a pessoa mesmo.
1: O mundo mudou pra caramba, né, velho?
0: É.
1: Mudou demais.
0: Ainda bem que eu nasci na época certa.
1: Ô, Carlos Gomide.
0: Pois não.
1: Bom dia pro senhor, viu? Amanhã é sexta-feira, hein?
0: Oh, que beleza, hein?
1: Certo.
0: Amanhã
1: e o senhor não fique triste, não, viu,
0: Gomide? Por quê? Eu não tô triste.
1: Dias melhores virão.
0: Eu não, mas quem falou que eu tô triste?
1: Nossa ouvinte aqui.
0: Não, vê lá, é a impressão dela. Não, é que nesse programa aqui eu tenho que me controlar, que senão o Ivan me xinga, sabe? O Ivan fica me xingando.
1: É assim.
0: Não,
1: Jorge.
0: Já me deu dois coices hoje, cara. É dois assim. Coices
1: é
0: hoje
1: assim,
0: ele já
1: Jorge.
0: Me deu.
1: É assim, eu xingo, Joyce.
2: Ele tá preparando até o final do dia, ele arranja encrenca.
0: Viu? Dois coices ele já me deu. O senhor já me deu dois coices hoje. Aí depois de dois coices, aí eu fico quieto, né? Porque vai
2: tá
0: lá
2: vendo,
0: saber.
2: Experimentar, né? O café não foi suficiente, Ivan.
0: Não, ele não toma o café. De novo, tem mais de meio copo de café que eu deixei pra ele ali.
1: Não,
0: ele
1: cara.
0: Não toma. Olha lá, o tanto de café que sobrou.
1: O cara faz um copo cheio de café pra ele. Muito obrigado, viu, Gomide? Agradeço. Um copo cheio de café. Se eu tomar tudo isso aqui, Deus me livre.
0: Ah, agora ele chega na casa dele, viu? Agora ele vai chegar na casa dele. Sabe o que ele vai fazer? Ele vai tomar, vai fazer o cafezinho dele, vai tomar
2: vai
0: o cafezinho
2: tomar um
0: dele.
2: Café que não é o café do Gomide, ele vai falar.
0: É o meu. Com três ovos cozidos, é isso? São três que o senhor come todo dia? São sim, três sim. Ovos cozidos. Sim, tá vendo como é que é? Ele foi só eu que sou fresco. Não, mas ele não toma café aqui pra tomar na casa dele depois.
1: Bom dia, Gomide. Até amanhã, viu? Joyce, até amanhã.
0: Amanhã é sextou, hein?
1: Gente, um grande abraço a todos. Muito obrigado pelo carinho da audiência. A gente volta amanhã, 6 da manhã, com mais uma bagunça aqui no Bom Dia Melhor. Até lá. E continue cavado nos 82.9, que é pra ficar de boa.

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2: Olá, muito bom dia. Começando o nosso programa desta quinta-feira. E lembrando que hoje é quinta-feira, dia de TBT.

E a partir de agora com vocês até as 10 horas da manhã. E se você quiser pedir a sua música, fica à vontade, peça a sua música e a gente toca pra você. Mas ó, lembrando, tem que ser de TBT.

Hoje, quinta-feira, dia 17 de setembro de 2026. Uma manhã gostosa, o céu tá lindo, tá ensolarado, tá bonito e eu tô com frio. Hoje eu comecei a minha manhã com um bocadinho de frio, só aquele bocadinho de frio, né? Então eu vim com a minha blusinha de frio, tô quentinha, mas olha, estão dizendo que tem mudança de tempo amanhã. Confesso que tô adorando o tempo assim. Tá friozinho, eu tô sentindo um pouquinho mais de frio, sim, mas o solzinho tá aparecendo, tá tudo ótimo, mas é Deus quem sabe de todas as coisas. Tá dizendo que então vai ter mudança de tempo amanhã, vamos aguardar. Enquanto não tem mudança de tempo, eu tô por aqui, o 34044000 tá liberado. Lembrando que hoje eu vou sortear a torta deliciosa da Padaria Moreira. Afinal de contas, a Padaria Moreira, quando eu não sorteio, ai, eles falam assim, não, tem que sortear, né? Aí todo mundo me pergunta... Fez o sorteio, Rô? Fez o sorteio, Robertinho? Então eu vou fazer o sorteio da torta deliciosa da Padaria Moreira. E pra você participar é muito fácil, 34044000, liberadinho pra você. Aí você, se for a ganhadora, além de saborear a torta deliciosa, eu tenho certeza que você vai gostar, porque a torta é muito boa. Então, corre pro 34044000, mensagem e lembrando... Que às 9 e pouquinho da manhã temos a nossa transmissão pelo nosso canal do YouTube, onde você também pode participar. 34044000.

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0: E você participando, 34044000, valendo uma torta deliciosa da Padaria Moreira. Fátima do Amparo, obrigada pelo carinho. Robertinho da Viola, meu xará, sempre com a gente. Edilene, tia Jane, tio Dito. E obrigada pelo carinho. Hoje, ela mandou assim, hoje o dia está lindo. E é verdade, o dia está lindo mesmo. E como eu falei, eu adoro dias chuvosos. Quando fica aquela chuvinha. Nossa, meu cabelo tá desse tamanho. Eu tava contando umas coisas que aconteceu ontem pra Joyce, que a gente tá morrendo de rir, viu?
3: Muitas emoções,
0: viu? Tem coisa. Eu descobri ontem a força que eu tenho. E Áries já tem. Eu falei pra Joyce que o ariano, ele tem uma coisa que ele pede, talvez, né? Em alguns momentos ele até pede. Mas quando não fazem, ele fala assim... Chega, eu mesmo
3: não
0: vou fazer.
3: Não precisa mais.
0: Não precisa mais. O negócio é pesado, o negócio não vai dar certo, mas ele vai lá e ele mesmo faz. E ontem baixou a Ariana Nath em mim e eu fiz. Olha, tirei força da onde que eu não tinha, mas eu fiz. Eu tava contando pra Joyce aqui, viu? Foi engraçado, tá? Neuza Borlina, obrigada pelo carinho. Quem mais também chegando por aqui? O Antônia, um beijão, Antônia Reis. Quem mais? Sebastião Borlina, Luciana Barbosa, do bairro do Pinhal. Gostaria de agradecer a Roberta. Ontem meu esposo foi buscar os ingressos para o circo e conheceu a Robertinha. Ele mandou assim, pessoa admirável, uma simpatia. Obrigada. Beijos. Ele adorou te conhecer pessoalmente, viu? E ela mandou assim, se puder, toca a música Trem Bala. Oh, é linda mesmo. Olha, eu vou falar uma coisa pra você. Ontem eu até tava contando pra Joyce, né, que... a gente tava esperando, né, o pessoal do sorteio do circo. E ontem o esposo da Luciana veio. E foi um prazer conhecê-lo também. Uma pessoa muito educada. Até fui lá, entreguei os ingressos pra ele. E a gente gosta, assim, porque é um momento que a gente tem pra conhecer pessoas. Ouvintes que a gente, às vezes, não tem a oportunidade de conhecer pessoalmente. E a gente acaba conhecendo. Então, eu fiquei muito feliz também. Que bom que ele gostou. E eu fico feliz. E olha, numa outra oportunidade, Lu, venha você também pra gente poder te conhecer. Viu? Foi um prazer, de verdade. E vai pro circo mesmo. Se divirta, é um momento em família. Fica, ó, bom demais da conta, tá? Seu Natal Alfaiate. Obrigada, Léo Celuziac. Léo, um beijão. Obrigada pelo carinho. Arredo Boa Vista, também obrigada. Tia Leda. Tia, um beijão. Obrigada pelo carinho. Você pode participar. Lembrando, final do programa, tem sorteio da torta deliciosa da Padaria Moreira.

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1: 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Marcelo, bom dia!
2: Olá, Roberta Maese, como está você? Um bom dia para você, um bom dia para Joyce, um bom dia para esse povo que está do outro ladinho, te ouvindo, te assistindo. Na melhor FM 82.9, nesta manhã de quinta-feira, né, Roberta Maese? Manhã gostosa, manhã bonita, manhã ensolarada. Um arzinho meio geladinho, mas gostoso, né, Robertinha? E super contente hoje, viu, Robertinha? Sabe por quê? Não, não é por causa do circo, não. Não é nada a ver com o circo, não. É o nosso Parmeira, Robertinha. Que sufoco, Roberta Maese. Meu Deus do céu. Mas estamos lá. Mais uma fase, né, Roberta Maese? Futebol. Estamos torcendo. Nada de briga. Só torcer, só, né? Mas estou contente que o Parmeirão tá aí na frente aí. Já o nosso Douglas, que é... torce pro outro lado, né? Essa hora o Douglas é assim, ele se sentiu, como dizer assim, encurralhado, é assim que fala? Encurralhado é duro, né, Albertinho? Se sentiu prensado num canto, ele vai logo fazer cirurgia plástica, vai inventar moda. É que nem, né, a pessoa tá passando apertado, tem algum atrito na vida, aí eu vou passar o cartão em algum lugar, eu vou despejar minha energia em algum canto e vai comprar. O Douglas não, o Douglas vai fazer cirurgia plástica, botar botox, ir no podólogo. É, né, Douglas? Mas fica tranquilo, seu dia vai chegar ainda, viu, Douglas? Seu time um dia ganha, pode ficar sossegado. Relojoaria do Zezinho, você que tá do outro ladinho ouvindo e assistindo a Robertinha Maese, você que mora aqui no bairro da Boa Vista, você que mora na área central, você que mora aí nos bairros da cidade de Limeira, você que mora na área rural, que é enorme, um bom dia para você, tá bom? Alguns nomes aqui que eu tenho na minha listinha, alguns, tá? Mandar um alô pra dona Neuza, Marçom, a Vanida e a Lourdes lá do Jaguari. Parece que esse final de semana tem festa no Jaguari, viu? É, se eu não tiver enganado. Um abração pro pessoal do Jaguari. Um bom dia também pra dona... Não, dona não. Dário Lange, da Boa Esperança. Humberto Carão, da Universidade, o Gaúcho. Né? O Danilo Carmevaro, Rio Claro. Georgiana, da Boa Vista. O Neno. Um alô pro Neno. Pedrinho Marção, Oswaldo, o Neno. Moisés do Quiabo, junto com o João do Alface. Olha que parceiraça, hein, Robertinho? Olha que parceiraça, sem nenhum sinistro, sem nenhum leilãozinho, né? Tá lá o parceiraço lá, Moisés do Quiabo e João do Alface. Ei, parceiraço, hein? Sem sinistrinho, sem leilãozinho. E tá no grupinho da Arface, viu, Robertinho? Lá na Avenida Laranjeira. É, um abração também pra Maria Vasconcelos, Rosquinha do Jardim Alvorada. Um abração lá pro Zui, Rio das Pedras, o homem do bigode. O João e a Sônia, Rio das Pedras, o maior fazedor de linguiça. Né? A Sônia carrega e o João dirige o carro. É, vão entregar as linguiças lá. O Nivaldo, a Paula, Angelina de Rio das Pedras, Clarice Flores, o Chico Jatubá de Piracicaba, o Cavalinho da Boa Vista, o Israel da São Cristóvão, a Beatriz do Sabiá, é, a Maria Fernanda e a filha Vitória. Ah, não, a Fernanda e a filha Vitória da Vila Queiroz, a Antônia do Tatu, um bom dia pra ela. Toninho Furlão, sapateiro, conhece os clientes pelo cheiro? É, ele mesmo. Zé da Ida, o Zé Gordeia, o Zé da Curva, o Zé da Vorta, o Zé Grilo, o Zé Sapo, o Zé Rã, Zé Minhoca. Tudo lá na Vila Queiroz, na rua Santa Cecília. Na frente do Zé Daída tem o Chino e a Vani. E mais lá na Santa Cecília, numa ruinha que vai pra Teixeira Marques sem saída, tá a Zezé Maronese. A Zezé Maronese, maior cuidadora de tartaruga. É a única pessoa que eu vejo sair com tartaruga pra dar a volta é a Zezé Maronese, Robertinha. Não tem duas. Eu duvido que em Limeira tenha uma pessoa que leva tartaruga pra dar a volta. É ela que tem essa paciência de Jó. É, e a tartaruga dá dois passos e olha pra ela. Dois passos e olha pra ela. Você imagina como que eles andam, né? Um bom dia, viu, Zezé? Rê da Boa Vista, Deixa eu ver aqui. A dona Creuza, seu Ademir, também da área rural. O Douglas, eu já falei. A dona Creuza Gomes, lá do Graminha. A Dulce Rodrigues, nossa área das dores. A Fátima do Amparo. A Vanil, eu já falei. A Creita da Vila Queiroz. Deixa eu ver. Ana Basso, o Evanildo. Deixa eu ver mais alguns aqui. O Nerão, Jesus de Americana e os Apóstolos. João de Cosmópolis, o Fábio, nosso motorista, Ana Regina Sten, do bairro dos Frades também, né? Deixa eu ver, o João Faveta, um bom dia também pro João Faveta, o Nemo da Vila Pisa, o Pelé também do bairro dos Pires, a Maria José, a Zezé, lá do São Roque, essa é a Zezé do São Roque, essa é a costureira, é, dona... Seu Evaldo, nosso área das dores, Vladimir do Montezuma, Otoco, seu Antônio Otoco, lá do São Francisco, a Dirce Bill, tá lá no bairro dos Pires também, todo esse pessoal, gente, estamos aqui na luta, tá? Quinta-feira, mais um dia aí que a gente tá aqui, né, na graça de Deus, com essa corda toda pra gente trabalhar, atender, claro, ganhar também, né, que nós tem as contas pra pagar, né, Robertinha, não é verdade? Né? Nós paga a conta da gente e as contas dos outros que estão gastando por aí. É só gasto que eu vejo para a cidade, viu, Robertinho? Não vejo nada de positivo. É só gasto. É bandeirola para tudo quanto é canto, viu? Vai fazer o quê? Faz parte, né, Robertinho? Não vamos mudar isso nunca. Não, um dia vai, mas não sei se a gente chega a mudar. 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E o preço da alface subiu. Sabe por quê, Robertinha? O verde tá em alta, Roberta. Roberta, amanhã nós volta ao vivo e a cores, tá bom? Certinho? Fui. Tchau, tchau.

Bom dia, 9 horas, um minutinho. 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

A partir de agora, com transmissão em nosso canal do YouTube, a nossa live. Se você gosta da nossa live, aproveita, manda sua mensagem, deixa o seu recadinho.

0: 9 horas e 25 minutinhos, agora tudo certinho, porque você vai poder me acompanhar também pelo nosso canal do YouTube. Eu mesma já tô acessando aqui a nossa live. O meu muito obrigado a você que sempre me acompanha. Olha que delícia, o Léo já mandou assim, ó. Bom dia, quintou de férias. Ai, Léo, que delícia. Eu não vou falar que eu tenho inveja. Nananina, não. Eu vou falar que eu fico feliz por você. E quando chegar a minha vez também, eu quero aproveitar, hein? Ei, delícia. Ô, Joyce, umas férias não ia nada mal, não, né?
1: Não, eu aceitaria.
0: Eu também. Recebo. Vem! Por favor! Vem! Venha! Nossa, tu baixou agora escolhendo o professor Raimundo.
1: Foi lá atrás.
0: Nossa,
1: quem viveu
0: Joyce.
1: Sabe.
0: Quem viveu sabe. Pô, pronto, olha eu entregando um pouco da minha época, Joyce. Quando eu era uma titiquinha, sabe? Mãe, cada uma. Mas tá bom, tem problema não. O importante é a gente tá feliz e contente. Edilene, tia Jane, tio Dito, um beijo pra você, obrigada pelo carinho. Ju Carossi, bom dia, abraços a vocês. Obrigada, Ju, um beijão. E o Léo mandou assim, ó, quero praia, desse jeito, Joyce.
1: Ai, eu queria também.
0: É bom demais.
1: A gente olha lá fora e já pensa nisso, né? Queria uma praia.
0: É aquela música, cai bem, né, Joyce? Pé na areia, caipirinha, água de coco, eu não sou de beber. Porém, se for pra
1: curtir...
0: A gente
1: pode trocar por uma coquinha.
0: Pode ser, adoro Coca Zero, viu, gente?
1: Sim, eu gosto também.
0: Uma coquinha com limão e gelo, fica bom. Mas se for pra ir à forra, pegar naquele dia que você fala assim, pronto, agora eu vou chutar o balde, atrás uma caipirinha também, mas só uma, tá? Eu quero ver o que vai dar aqui no negócio. Como a gente não bebe, é capaz que dá bafão ainda, passa vergonha. Pelo amor de Deus. O Léo mandou assim, se solta de sacanagem. Tacaram um olho grande nas minhas férias, não é possível. Imagina, tenho certeza que não, Léo, porque, ó, uma coisa eu falo. Como você é uma pessoa muito gente boa, maravilhosa, quem tá torcendo pra você, tá torcendo mesmo. Claro que nós temos aí as falsonildas e os falsonildos, né? E tem também aquele povo com o olho... Eu falo que não é olho gordo, o olho tá até gorduroso já, né? Tá escorrendo assim, ó, a maldade, credo. Mas existe. Existe.
1: Infelizmente,
0: mas ó, vou torcer para que você aproveite aí a beça, tá? Sem esse olho gorduroso que tem por aí, essas coisas ruins. O Léo mandou assim, ó, pula caipirinha, toma um açaí. Verdade, tem açaí. Isso também. Eu não, assim, vou ser muito sincera, Léo, eu não curto muito açaí. Já experimentei, dei uma chance novamente, mas eu não gosto de açaí. A Isabela também não gosta de açaí.
1: Dizem que o açaí que a gente come aqui no estado de São Paulo...
0: Tem nada a ver.
1: Não é o açaí real mesmo.
0: É o batizado?
1: É batizado, nossa.
0: Eu outro dia experimentei açaí, tava com gosto de uva, Joyce.
1: É, eu falei, não tem diferença. Eles misturam com banana, por exemplo, pra dar aquela textura e tal. Que o açaí que a gente come aqui não é o açaí real.
0: Tem nada a ver. Deve ser por isso que eu não gostei de açaí, então. Eu não gostei. Aí eu coloquei, falei... Desce um completo aí, com um leitinho, aquilo tudo que colocam ali.
1: Tudo que eu
0: ali,
1: tiver direito.
0: Tudo que eu tiver direito. Aí parecia que eu tava tomando um sorvete de uva, com um monte de coisa dentro. Aí, como eu não curto muito sorvete de uva, adoro uva, eu gosto de uva da fruta, tem que ser a verde também. Adoro a fruta, a uva, mas eu não curto muito sorvete de uva. Que coisa, né? Eu gosto de chocolate. Quer que eu fale a verdade? O sorvete que eu mais gosto é o chocolate, é o normal mesmo. É, gosto do ninho trufado. Ele é branquinho, mas tem aqueles negocinhos de ninho trufado. Tem uma sorveteria aqui de primeira. Nossa, não tem um.
1: É aquela da Pedrelias?
0: Não, Joyce, é uma que fica perto da Vanpré. Sabe da Fabrício Vanpré ali? É uma que não é na Vanpré. É, você entra numa das ruínas ali na Vanpré. Ai, eu indicando ali.
1: Ali na Pedrelias tem uma que qualquer sabor que você pegar, Roberto.
0: Fica
1: qualquer
0: bom. Um.
1: A minha sobrinha, de vez em quando, pega de cereja. Cereja
0: é bom?
1: Uma delícia.
0: Nunca experimentei, Joyce.
1: É uma delícia.
0: Verdade?
1: Porque todos são muito bons.
0: É cremoso? Porque tem uns aí que você pega, mas tem gelo, aguado.
1: Não, lá é bem cremosinho.
0: É cremosinho.
1: Todos eles.
0: Gente. Bom, vale a dica. Eu adoro dica pra experimentar. Esse que eu vira e mexe... Às vezes eu tô num pontozinho da cidade, eu vou, atravesso ali pra ir nessa sorveteria. Que ela... Sabe a Fabrício Vanpré? É uma das ruinhas ali que tem. É, vale muito a pena, porque o sorvete, ele é cremoso. O ninho trufado deles é muito, muito bom mesmo. E depois eu gosto de... É, um pouco do creme, eu gosto. Mas o meu favorito é chocolate e ninho trufado. Aí depois a gente vai acrescentando os outros. Até morango eu gosto também, sensação, que vem com um pouquinho de chocolate. Mas a gente acaba tendo os nossos preferidos. Mas eu não... O açaí em si não me desce, não vai, porque eu penso que eu tô tomando um sorvete de uva com um monte de coisa misturada ali, e fala, não, vou no clássico mesmo, o chocolate ou o ninho trufado. É, deixa eu ver aqui, adoro quando vocês comentam, viu? Gosto de verdade. O Léo colocou assim, ó, eu tenho uns fãs, viu, que não é confiável, kkk, Léo, te entendo. E tem aqueles que tá sempre observando você em tudo.
1: Sim.
0: Mas é como se você não existisse pra ele, mas você existe. De um jeito que até você fala, nossa, como eu existo pra essa pessoa. E a pessoa não curte nada seu, não... Ela não... É como se você é visto por ela, mas ela não... Ela é como se ela não estivesse te vendo.
1: Sim.
0: É, esses são os famosos o quê, Jó?
1: Aquele pessoal que fica andando nas sombras.
0: É, haters? Ou podemos dizer esses... E isso a gente tá falando de rede social. Tem aqueles de forma presencial também.
1: Sim, tem presencial.
0: São aqueles que convivem com a gente. Que são os falsonildos, né?
1: Tem muita gente que mente muito na rede social, mas a rede social também mostra muito da nossa personalidade.
0: A mostra. Mostra.
1: Em algum momento, traços da personalidade da pessoa acabam aparecendo. E mais de uma vez. Se você prestar atenção, você nota.
0: E nota mesmo. Isso que você falou é verdade, Joyce, porque, por exemplo, a rede social que eu tenho, até por ser locutora... Eu não sou influenciadora, eu sou locutora. E eu poderia ser um pouco mais ativa na rede social, postar coisa do meu programa, bastidores. Até eu tenho aí, né, minha família que pega no meu pé por conta disso. Ó, você é locutora. E eu fiz muito disso. Eu fiz muito. Eu postava todo dia o meu programa. Até eu falava assim, nossa, tem gente que já tá até cansada de ver minha cara. E eu fazia muito disso. Confesso que eu parei. É, parei porque... O postar todo dia não faz parte da minha personalidade. Eu posto muito raramente e gosto, assim. Que nem a Joyce falou, que a rede social mostra muito da nossa personalidade. De fato, é verdade, porque eu sou mais discreta. Eu converso bastante aqui, eu falo. Mas no meu pessoal, eu sou uma pessoa mais discreta, eu sou tímida. E como eu falei, quando eu estou aqui... Eu tô no meu mundo, eu tô naquele lugar que eu gosto. É um ambiente que eu me sinto muito confortável. Então isso me ajuda demais, porque eu consigo passar alegria, dar risada, descontrair. Mais do mais, eu sou uma pessoa que... Eu sou tímida, eu sou mais quieta, eu não posto coisas assim da minha vida pessoal. Às vezes, por exemplo, acho que a última postagem que eu fiz foi dos anos 80, de post mesmo. E story foi alguma coisa relacionada à chuva, que é relacionada à música do filme Crepúsculo, da saga Crepúsculo, que lá na cidade chove bastante e tudo mais. Então eu sou mais discreta. Isso é mais parte da minha personalidade. Eu não sou aquela pessoa que consegue conversar e tudo mais com muita facilidade. Então, às vezes eu encontro algumas pessoas, às vezes as pessoas falam assim, nossa, Robertinha, você é um pouco diferente do ao vivo. Mas eu não sou chata não, tá? Não sou chata, não sou antipática. Você pode ver que até o esposo da Luciana veio pra buscar os ingressos. Eu sou uma pessoa, porque essa sou eu. Mas eu não sou aquela pessoa, tipo, de encontrar na rua e fazer, ai, tudo bem, eu sou diferente. Eu queria ser assim. De verdade, eu gosto, acho esse jeito super legal, porque você conversa e tudo mais, mas eu não consigo. E acho muito legal e bonito quem consegue, porque a pessoa, ela conversa, ela interage, e eu sou mais reservada nesse quesito. Porém, quando eu tô no ar, que é o ambiente que eu gosto, o ambiente que eu tô muito acostumada, faz toda a diferença pra mim, porque eu me sinto bem, eu me sinto confortável, e é gostoso demais. Então, até... falando um pouquinho disso, e a minha rede social transmite muito disso, porque eu não posto muitas coisas, eu não coloco muitos stories, eu sou bem reservada. Uma hora ou outra que eu falo assim, ah, eu vou postar, que eu gostei de alguma coisa, que eu acabo compartilhando isso com vocês. A Maria de Jesus, bom dia, com quinta-feira abençoada pra você, Roberto e ouvintes. Alana, bom dia. Dizem mesmo, o açaí tá muito doce, não estou gostando nada. Então, pra mim fica... Na hora que mistura tudo, aí fica parecendo que tem um sorvete de uva, parece que é meio de gelo, com um monte de coisa, acabo não gostando. Mas isso sou eu, tá, gente? Eu não gosto, tá? O Léo colocou assim, às vezes só pelo que a gente é, as pessoas já tá com uma inveja, é verdade. Eu fico abismada, porque quando a gente mexe muito com a questão espiritual,

0: Então, como a gente tá falando muito dessa questão do inveja, que nem o Léo falou, ah, tá com olho gordo em cima de mim? Olho gordo existe, verdade. Olho gordo existe mesmo. Ah, mas por que que... Aí vem as peripécias, né? Ah, mas por que que não colocam olho gordo, então, no Elon Musk? Ele tá lá, a gente deseja que ele perca tudo e o Elon Musk não perde. Gente, pode ser que na parte financeira ele seja muito feliz e realizado e um cara trilionário, sei lá se é isso, tô só usando, não sei, bilionário, trilionário, como ele deve ser e é, eu acho que a questão financeira só se desse uma zica muito grande na vida dele pra ele perder tudo. Só que não tem só essa área na vida da pessoa. Às vezes, o fato de você ficar desejando coisas ruins pras pessoas não afeta aquela área que você queria que... gostaria que fosse afetado, mas a outra área dela tá sendo afetada.
1: Sim.
0: Porque às vezes é aquela área que vai mais doer na pessoa. Então a gente tem que tomar muito cuidado. Não joga praga em ninguém, não deseja mal pra ninguém. É difícil às vezes, porque você tá tomado pelo ódio, pela raiva. Mas isso muda alguma coisa? Às vezes quando você deseja mal pra pessoa, você ainda continua com raiva. Você continua com bronca dela, não melhora em nada pra você. E você só tá prejudicando a vida daquela pessoa. Então, se adiantasse alguma coisa, até poderia valer, mas vale nada. Você fica tomada pelo ódio, pela coisa ruim. Eu falo porque eu estive várias vezes nessa situação de ficar com bronca daquela pessoa, com raiva daquela pessoa e falar pra ela assim, puxa vida. Eu não vou falar que eu não... Não sei se entra como praga, mas eu falei assim, olha, tomara que tudo que ela fez de ruim volte pra ela. Eu... Então, nesses casos, eu meio que desejo. É uma forma dela pagar. Mas eu acho que a vida mesmo se encarrega, né, Joyce? A gente, sim, tem que acreditar que a própria vida se encarrega.
2: Acontece, às vezes leva muito tempo, a gente até esquece do que aconteceu, mas lá na frente, quando acontece, a gente se lembra, olha, lá no passado essa pessoa fazia isso pra mim ou pra outras pessoas e a gente vê. Porque é aquela coisa da lei da plantação, né? Tudo que a gente planta, a gente realmente colhe.
0: E vai colher. Não importa, sim, se demora muito tempo, se aquela aguinha que vai caindo na plantação tá devagar pra colher. Porque tem horas que a aguinha demora, né? Mas tá uma seca do Nordeste, como a gente costuma dizer. Não tô menosprezando o Nordeste, viu? Os ignorantes. Eu tenho até medo de falar alguma coisa aqui, Joyce. Né? De uma vez você fala qualquer coisa, ela... Seca do Nordeste, porque a gente conhece o Nordeste como uma área aqui do Brasil mais seca. Então, é mais por isso. Não tô menosprezando ninguém, nem nada, tá? Qualquer coisa que fala hoje em dia, Deus me livre e guarde. Mas é isso. Então, a gente toma cuidado, não deseja, se policia. Não é tentar ser perfeito. Como eu falei pra Joyce, eu gostaria de ser muito mais calma, de ter muito mais paciência e tentar ser uma pessoa que, sabe? Nossa, o paz e amor, a todo momento eu não consigo. Eu falho miseravelmente. Toda vez, Joyce. Mas eu vou tentando. Quem sabe? Uma hora ou outra eu acerto, né, Joyce? A gente tava falando aqui que o Léo falou que só pelo que a gente é, o Léo colocou, as pessoas tá com inveja. É por isso que eu entrei nisso.
2: Sim, e às vezes...
0: Inveja de cabelo, unha, né?
2: Lembra que outro dia a gente conversou disso? Que muitas vezes a gente... Nós nos vemos de uma maneira muito humilde. Então, tipo, olha, eu sou uma pessoa comum. Eu não tenho nada de tão chamativo assim. Mas sim, tem gente que tem inveja até do que a gente considera pouco que nós temos. E a pessoa pode ter mais do que nós, mas ela ainda assim vai ter inveja.
0: Ela ainda vai se sentir incomodada, sim, com aquilo que a gente tem, que talvez seja menos do que ela, falando de questão material,
2: sim,
0: até, né?
2: Era uma coisa que eu também não acreditava e passou muito tempo que eu encontrei alguns espécimes, não, assim...
0: Duro que não tá em extinção, não. Tem um monte.
2: Se você observa, sim, tem gente que é assim. Ela pode ter tudo, mas ela ainda vai ter inveja das outras pessoas.
0: Que
2: coisa. Se não for de você, é de outra pessoa e você vai notar.
0: Ela vive nesse ciclo vicioso, ela parece que não sabe. Ela tem inveja de você, mas tem inveja da outra.
2: É que ela quer estar sempre acima de todo mundo.
0: É difícil, a vida não é assim, né? Você nunca vai conseguir estar acima de todo mundo. Você sempre vai encontrar alguém que vai estar acima de você.
2: Você pode estar em algum ponto, mas em outro, não.
0: Mal vai oscilar, vai... Parar de ser assim pra você melhorar como pessoa. Tem gente que é tão ligada em destruir o próximo e...
2: Sim.
0: E aí tem gente que aí entra como inveja, mas eu acredito que tem gente que não é questão de inveja. Tem gente que tem prazer em destruir pessoas.
2: Na maldade.
0: Na
2: eu
0: maldade.
2: Já encontrei gente
0: eu,
2: que...
0: Eu, infelizmente, conheço E, infelizmente, às vezes preciso conviver
2: Eu já
0: com
2: encontrei
0: pessoas,
2: pessoas que
0: é
2: falavam mesmo. Ela mesma comentava que ela sentia prazer em ser maldosa com as pessoas, fazer comentário maldoso, deixar as pessoas desconfortáveis e tal. Ela
0: humilhar,
2: gosta.

0: Gosta de ser assim.
1: Apontar erros. Sim. Erros que poderiam não ser apontados, poderiam ser resolvidos. Mentir. Prejudicar. Eu conheço e tenho ranço. Tenho asco. Anjo, ranço de pessoas. Se eu pudesse não conviver, eu não conviveria. Porque isso é uma coisa que me dá nojo. Nojo de verdade. Ah, mas você é perfeita. Não, mas pra esse tipo de pessoa, eu espero que ela pague. Com juros, correção monetária, mora, desmora, desmorona, tudo que tiver aqui que acontecer, eu espero que pague. Porque ela tá plantando, então ela vai ter que colher. Eu quero que ela pague na mesma moeda que ela fez pros outros. É bem assim. Isso não é praga. Isso é justiça. Eu entendo por esse lado. Mas desejar o mal, pura e simplesmente, se a pessoa tá fazendo nada pra mim, eu tento todos os dias me policiar. Eu acho que tô indo bem. Só não consigo ter muita paciência e calma. Isso eu não consigo. Mas desejar mal pros outros, eu não desejo, não. Eu tento me policiar. Erro em muitas vezes, mas acerto em muitas vezes também. Não, ninguém é perfeito, né, Joyce?
0: Não.
1: Então, acho que se eu tô tentando, já tá valendo, né? Sei lá, acho que melhor tentar do que nem tentar. Deus me livre, credo. Ó, a Cris tá chegando por aqui desejando bom dia. A Edilene mandou assim, ó. Não, peraí, eu tô pulando aqui. A Lana mandou assim, ó. Antes eu gostava bastante, pois era azedinho. De uns tempos pra cá tá bem doce. A Aurora ama açaí. A Aurora, que delicinha. Então você gosta, né? Bom, se você gosta, tem que tomar açaí mesmo. Tem muita gente que ama. Pelo menos uma vez por semana tá indo lá tomar um açaí. Eu não consigo. Prefiro chupar um sorvetinho lá de chocolate, de ninho trufado, tá tudo. E nem coloca aquele monte de coisa não, viu, gente? Porque eu tenho um negócio com doce. É um pouquinho e tá tudo certo. Não fico colocando calda, não fico colocando pá de amendoim, confete, brigadeiro. Não, não. Tá bom de doce já, o doce do sorvete. Tá ótimo. É, e às vezes ficar um pouco azedinha é melhor, né? Não precisa adoçar muito, não. É, a Aurora ama. Edilene, gosto de sorvete de limão da sorveteria perto do Gran. Mais uma dica de sorveteria, Joyce. É, essa minha aqui, nós não tá falando nomes. Ah, é, mas... Não, mas se quiser patrocinar o programa, pode patrocinar, viu?
0: É, eu... a gente fala bastante.
1: Fala bastante. Até, além de falar o que é gostoso, porque... Por exemplo, eu falei da sorveteria, que fica na Van... Não fica na Van Pré. É na Van Pré, o ponto de referência à Van Pré é uma das ruínas ali. Eu adoro sorvete de lá. E eles me pagam um centavo. Quando eu vou lá, eles me cobram. Tá tudo bem. Tá tudo bem. E o sorvete lá tem um preço bom e é muito bom, gostoso. Essa sorveteria perto do Gran já fui também, que a gente já sabe qual que é, não tem problema. E eu gosto também. O que eu comi lá que eu gostei bastante, o petit gâteau de lá é gostoso. Mas eu, nossa, faz uns 3 anos que eu não vou lá pra experimentar de novo o petit gâteau, se continuar gostoso. Mas eu gostei, foi bom. É, a Cris, bom dia. Elizabeth Galo, bom dia. O Léo colocou assim, eu não desejo mal, mas desejo longe. Eu também, não quero nem conviver.
0: Eu sou igual o Léo. Eu faço o possível pra eu não precisar cruzar com a pessoa, nem lembrar que ela existe.
1: Eu faço questão de não conviver com a pessoa, mas parece que quem... provavelmente não sabe que eu tô no ar. Mas também não é um número conhecido, então dou um desconto, Joyce. Aquele dia meu pai ligou pra mim, eu tava no ar. Que é, pai? O senhor não sabe a hora que eu tô no ar, não? Mas enfim... Eu quero longe de mim, mas mesmo eu querendo longe, Joyce, eu não consigo realizar o desejo do
0: Parece
1: meu coração.
0: Que eles procuram,
1: eles
0: gente.
1: Me procuram. É incrível. Ai! Por favor, eu acho chique quando a pessoa faz questão de não me encontrar, Joyce. Acho fino e elegante da parte dela.
0: Eu acho.
1: Porque ela sabe que eu não gosto dela. Por que ela quer me encontrar? Eu não quero encontrar ela. Ué, é pra me perturbar. Eu acho que isso deve ser ódio enrustido, plus, plus, plus. Nossa. Cris, um beijo pra você. Ela colocou assim, verdade, Joyce. Não acreditava que uma pessoa que tem mais que a gente ter inveja até acontecer comigo. É horrível.
0: Sim.
1: Ela concordou com você. E qual a explicação
0: disso? E é o caso
1: disso?
0: Que a gente demora mais pra notar justamente porque nós ficamos pensando que nós somos inferiores, entre aspas, e que aquela pessoa jamais ia querer estar no nosso lugar, ter o que a gente tem e tudo mais. Mas acontece.
1: É
0: estranhíssimo, mas acontece.
1: Mas acontece. Tomar cuidado, gente. Nem todo mundo que... Fala que torce por você ou está do seu lado, tá torcendo. Ah, mas eu tenho que ficar em alerta com tudo? Não. Você vai viver a sua vida tranquilo. Mas no primeiro alerta que aparecer...
0: Eu acho que é questão de filtrar. Que até era um comentário que eu ia fazer agora há pouco. tem gente, às vezes, que anda com a gente e tal, e ele sempre vem, sabe, fica bajulando, fica elogiando. Mas se você prestar atenção nos elogios, às vezes, tem aquele fundinho, assim, meio que te diminuindo ou sendo sarcástico. Então, é sempre bom a gente prestar atenção nessas pessoas e ver quem realmente gosta da gente, quem realmente é amigo, ou quem usa esse tipo de coisa pra ir ganhando a nossa confiança, a nossa simpatia, e lá na frente ela tirar proveito da gente.
1: Com certeza. E existem casos, né, Joyce, também que você às vezes presencia aquela pessoa falando mal de uma, e depois ela convive com aquela pessoa, com aquela pessoa que ela falou mal normalmente, e perto de você, que você ouviu ela falando mal da outra pessoa. Eu também não tenho esse tipo de perfil. Porque, assim, eu vi gente no sentido de prejudicar. Então, desdenhando, desfazendo, apontando como que eu posso usar um termo? Um problema que a pessoa tem, porque às vezes é um problema mesmo que a pessoa tem, déficit de atenção, coisinhas assim, apontando aquela pessoa, se eu quer, é devagar. Eu já ouvi falar, aquilo ali é ruim, né? Mas dá um desconto pra ela, porque ela tem probleminha,
0: esse tipo de,
1: né?
0: Coisa
1: já ouvi
0: irrita,
1: isso, e a pessoa convivia com
0: a pessoa.
1: Porque
0: eu julgo de volta. Sempre que eu ouço alguém fazendo esse tipo de julgamento sobre as outras pessoas, então, por exemplo, ah, fulano é devagar e tal, essas coisas, eu olho pra ela, você é inteligentíssimo.
1: Nossa,
0: então,
1: você é muito perspicaz. Cara, uma pessoa maravilhosa.
0: Eu acabo julgando de volta quando tem esse tipo de comentário sobre coisas que a outra pessoa não tá sob o controle dela.
1: É, porque tem coisas que não tá.
0: Eu julgo de volta.
1: Quando eu ouvi isso, Joyce, numa determinada situação uma vez, foi numa reunião. Eu fiquei meio horrorizada, mas falei assim, uma das coisas que eu falei, mas nossa, tá tanto tempo com a gente e a gente sabe realmente do tipo de problema que a pessoa enfrenta, que é uma coisa que a pessoa já tem, isso não vai melhorar com remédio, nada, mas dá pra se virar tão bem, as coisas saem, as coisas fluem, não é um defeito pra perder algo. Mas não adianta, porque uma pessoa dessa, ela entra como manipuladora e ela manipula outras pessoas que têm um poder de decisão um pouco maior que você. E aí você não tem o que fazer. Então aconteceu comigo e eu acho muito chato isso. Mas quando eu vi, eu fiquei... Não que eu não esperava, porque daquela pessoa eu espero tudo. Mas quando eu ouvi, eu falei, caramba, isso é o que faz... Isso é o que ela faz comigo quando ela faz reunião, quando eu não estou presente. É a mesma coisa, Joyce. Entendeu?
0: É aquela questão. É. Elogio é uma coisa. E todo mundo gosta de receber elogio, obviamente.
1: Sim,
0: mas
1: prefiro,
0: a bajulação,
1: mas...
0: é bom a gente sempre tomar cuidado.
1: Tem que tomar cuidado. E toma cuidado com aquela pessoa que ela fala de outras pessoas pra você, mas ela vai falar de você em algum determinado momento. Principalmente se ela tá tentando prejudicar. Uma coisa é um bate-papo, é uma conversa com alguém que você confia. Outra coisa, você pega uma reunião, um lugar onde tem outras pessoas e você começa. Descer a madeira em alguém que não tá ali pra se defender. Com o intuito pura e simplesmente de prejudicar, de fazer com que aquela pessoa seja prejudicada, que perca o emprego, que perca uma posição,
0: sim,
1: algo do tipo. Esse é o pior tipo de pessoa. E, infelizmente, essa pessoa é a que a gente acaba convivendo com maior frequência. E não me assusta. Porém, às vezes eu fico pensando, caramba, até onde que vai? Mas vai longe.
0: Vai longe,
1: não,
0: vai
1: toda hora
0: longe.
1: Tá se superando esse ser raro. É um ser raro, viu, Joyce? É um ser de luz. Disse que Lúcifer também era, né?
0: É.
1: Então, né? Tá aí, viu? Não, não queira receber esses elogios, é um ser de luz. Não me chama. Me chama assim, não, que eu posso me ofender, mas...
0: Você é um anjo.
1: Eu conheço um ser de luz que tinha o nome de Lúcifer, né, Joyce? E era um anjo, né?
0: Um anjo.
1: Então, tá bom, credo.
0: Meu Deus.
1: Adriano Jardim São Pedro, tem gente, bom dia, Roberta. Tem gente que tem inveja do seu sorriso, do seu falar, do seu jeito. De ser até, de você ser mais nova que a pessoa. Olha o que a Adriana falou. Tem gente que porque você, sei lá, eu tenho 30 anos, a pessoa tem 20. Nossa, 20 anos, hein? Gente, ter crise de idade é normal, tá?
0: Eu
1: quando entrei
0: isso.
1: No meu,
0: eu já vi isso
1: crises.
0: De gente mais nova.
1: Mais nova. Acaba
0: sim,
1: tendo...
0: Aí ela fica te desmerecendo.
1: Porque você é mais velha. Que coisa baixa, que baixaria isso. Joyce, pegar, botar aqui e fazer...
0: E no foi bumbum. Justamente da situação. Tipo, eu tava no início dos 30 e a pessoa tava ali nos 23, mais ou menos.
1: E você era desdenhada porque você já tava na casa dos 30.
0: Só pela idade, tá? Não precisava nem aparecer nada. Só
1: a idade. Eita, nós, mas que coisa. Isso aí é inaceitável. Inadmissível uma coisa dessa. A Edilene mandou assim, ó. Minha filha ama o petit gâteau com sorvete de Oreo de lá. Petit gâteau de lá.
0: Sorvete de Oreo?
1: Que delícia. Eu tô parecendo o Fábio Porchat naquele aniversário. Lembra daquele parabéns, parabéns lá do Porta dos Fundos? Adoro aquilo. Muita luz. Né, adoro. O meu Porta dos Fundos é o melhor. Agora eu nem sei o que eles estão fazendo, mas os antigos são muito top, viu? Muito top. Joyce, acho que eu falei demais, a gente não fez o break. Joyce, eu vou pedir pra... Como eu já vou encerrar, vou pedir pra você juntar... Juntar só o break das eleições, tá? Fazer o restante... E BRK. Se tiver BRK no break, pode deixar. E o depois era mais merchanzinho de falando de algum programa, não tem problema. Depois eu coloco pra falar em dobro do programa, tá, Joyce?
0: Tá bom.
1: Tem problema, viu? O que que é? Tá contando agora quantas vezes sai? Ó, se fazer isso na reunião, não sei que eu sou capaz, hein? Olha, não faça isso. Hoje, não faça isso.
2: Você tá com o coração muito peludo, viu, ultimamente.
1: Ah, é que deixa o meu coração peludo.
2: Eu vou comprar uma gilete pra você.
1: Deixa o meu coração peludo.
2: Deixam?
1: É.
2: Quem tem que rapar seu coração é você, não é outra pessoa.
1: Meu coração, ele é depilado.
2: Não, não parece.
1: Mas vai fazer o quê se colocam coisa lá pra crescer
2: não,
1: o negócio?
2: Não. Desculpa.
1: Pronto,
2: já. Aí eu vou discordar.
1: Ave Maria, quem coloca, vai até 10 e 10, hein?
2: Quem coloca coisa pra... Enquanto a Joyce se arruma lá, quem coloca coisa dentro do seu coração é você.
1: Sim.
2: As pessoas podem te dar motivo.
1: Me dão motivo.
2: Mas quem coloca é você.
1: Mas
2: então,
1: eu já disse aqui que eu sou rancorosa.
2: Nisso.
1: Que eu sou rancorosa.
2: Então, mas o rancor...
1: Aí que tá o negócio.
2: O veneno
1: depende.
2: Faz mal apenas pra quem toma.
0: Depende.
2: Né?
0: Por exemplo, se uma pessoa te faz algo ruim, a culpa é sua?
2: Não, a culpa não é minha, mas a culpa é minha se eu não perdoar a pessoa.
0: Depende. Você acha que tudo é perdoável?
2: Nem tudo.
0: Tô falando tudo absoluto.
2: Não, nem tudo, mas tem coisas que devem ser perdoadas. Aliás, se nós vivemos numa comunidade cristã, como nós vivemos, e nós
1: Sim.
2: três somos cristãos aqui...
1: Sim.
2: Nós temos que saber que qual é a visão de Jesus Cristo com relação ao perdão. Então, assim,
0: eu tenho uma coisa polêmica para dizer a respeito, mas eu vou dizer em off.
2: Eu tenho, eu tenho tentado me curar de algumas coisas que acontecem, algumas pessoas, inclusive vocês sabem do que eu estou falando. Eu tenho tentado me curar e tenho me cobrado me curar. Agora, esse negócio de, ai, porque as pessoas me dão ranço. Não, quem tem ranço é você. É você que coloca ranço no teu coração.
1: Sim.
2: As pessoas, elas estão vivendo a vida dela conforme elas querem viver. Se você tem ranço, não é que eles não te deem motivo, não é isso. Mas eu acho que você deveria simplesmente ignorar.
1: E quando você ignora e a pessoa ela vai toda hora te testando?
2: Continue ignorando.
1: É difícil.
2: Continue ignorando. É difícil. Porque a pessoa...
1: Eu tô tentando, como eu falei pra Joyce, eu todos os dias Poxa. Eu tento. Tento ter aquela calma que eu gosto Sim. e procuro, mas não consigo. E tento evitar. Queria conseguir ser diferente. Falei, agora hoje no programa eu falei isso, não foi, Joyce?
0: Sim.
1: Mas é difícil, eu tô tentando mudar isso. Porque, pra mim, se eu conseguir mudar, seria muito melhor. Falo por mim mesmo, mas às vezes é difícil. Quando eu tô tentando, tô conseguindo, aí acontece, às vezes, alguma situação que, como você disse, claro que é o que eu permito. Porém, a minha calma vai até um certo ponto. Porque isso também é meu. Eu não tenho paciência, eu não tenho sangue de barata, então você corrói isso, você... Se você guarda pra dentro de você, não sei, penso assim. Mas tá errado? Se você olhar pela parte espiritual, tá errado. Olhando só pela espiritual. Mas a gente não vive só no espiritual. Sim. A gente vive no dia a dia, que às vezes a gente esquece de usar esse espiritual. Porque as pessoas dificultam. Não sei, eu vejo por esse lado. Não é desculpa pra querer ser, às vezes, meio rancorosa. Porque eu não gosto... Se eu pudesse, eu seria diferente. Mas Eu acho que tudo é eu tentar trabalhar isso.
2: E é uma questão de tempo também, né?
0: É uma tempo. Questão, muito, muito tempo. É uma questão de aprender a lidar. Mas eu acredito que tem experiências que nós vivemos e nós somos feridos de tal maneira que a questão do perdão, ela vai funcionar um pouco diferente em outras situações. Ah, Jaiso, você não perdoa? Não é isso que eu estou dizendo. Você pode perdoar ou não perdoar completamente, mas aquilo ali talvez seja bom que esteja bem fixo na sua memória para você nunca mais cair naquele tipo Sim. de situação Sim. com aquele tipo de pessoa. Porque se a gente pensar só, oh, tudo eu tenho que perdoar, nós colocamos os nossos sentimentos numa posição de não valer nada. As pessoas podem fazer o que elas quiserem comigo e eu vou simplesmente perdoar tudo. A longo prazo, isso causa um dano enorme emocionalmente nas nossas vidas. Quando você vai engolindo tudo e não, e deixa passar. Não
1: fazer
0: toma
1: sempre boa praça a todo momento.
0: Sim, quando você não toma uma atitude realmente referente a isso e só perdoa, você também vai receber lá na frente o preço por isso.
1: Com certeza. Gostei das palavras, Joyce, de verdade. Não deixa de ter razão nas coisas que ele falou, e é verdade. E acho que aquilo é o trabalhar, é o tentar, não desistir. E porque isso é pra você. Não é pelos outros.
0: Então, a gente tem que ser consciente de que cada situação é uma situação.
1: É uma situação, sim, sim.
0: E aí filtrar tudo, decidir cada coisa de acordo com aquilo.
1: Com certeza.
0: É trabalhoso, mas é
1: muito trabalhoso.
0: Que é a maneira mais sensata.
1: Mas é, e sim, concordo plenamente. Gente, eu vou encerrar, mas vou fazer o sorteio. Vamos lá, então. Sistema rodando, boa sorte. Todo mundo que deixou o nome, fico muito feliz. Vamos lá, sistema rodando, boa sorte. Quem será? Curtindo cineminha. Não, cinema, tá louca? Tô doida. Torta!
2: Ih, mas tá
1: torta
2: batendo,
1: da padaria
2: já
1: tá Moreira.
2: Batendo biela desse
1: torta,
2: jeito?
1: Gente, você nem sabe nada. Jesus salva. Pronto,
2: desse
1: parou.
2: Desse jeito, batendo biela assim?
1: Desse jeito, eu tô. Pronto, nem sei se
2: colhi. Você teve burnout?
1: Depois eu respondo.
0: Burnout é um assunto sensível.
1: É
0: um
1: sensível
0: pra gente.
1: Aqui pra gente. Depois eu respondo.
2: Nossa, eu tô percebendo que eu não sei nada dessa. Nada.
1: O nome.
2: Absolutamente nada dessa. Desculpa, vai.
1: Não, imagina. O nome do ganhador, José Geraldo Florindo Catanhede, torta. Vou passar o contato da padaria pra você e vou passar o seu contato pra padaria. Vocês intermediam a entrega. Qualquer problema com a entrega da torta, me avisa. Que daí eu resolvo, tá bom?
2: Que aí a calma da Roberta resolve o problema.
1: Calmaria.
2: Essa sua... A baronesa Roberta Maese resolve com a classe que ela tem.
1: Isso. Em 10 em ponto.
2: Eu vi a classe aquele dia. Olha, escuta, por que você mandou aquela menina embora?
1: Não, ela tá de férias.
2: Ah, tá de férias.
1: Tá de férias, dei férias pra ela.
2: Ah, eu vi que ela sumiu de lá, graças a Deus.
1: Graças a Deus. Eu vi o quanto você gostava dela, dei férias pra ela.
2: Obrigado, viu, Roberta? Mas te devo,
1: o ambiente ficou melhor?
2: Ficou.
1: Ó, oh, tá vendo? 10 horas em ponto, gente. Tchau, beijinho.
2: Ah, já atrasou
1: com
2: Deus o programa.
1: E já atrasei. Tá vendo?
2: Amor de Deus, já
1: culpa
2: atrasou.
1: Culpa de quem pra não perder o costume?
0: Tá todo
1: culpa
0: mundo dele. Testemunha.
2: Já atrasou o programa,
1: culpa
2: já.
1: Culpa dele, ouvintes.
2: Vai, solta aí a vinheta aí, a música.
1: Do
2: sei lá
1: o
2: que você vai soltar, solta aí a não, música
1: agora
2: aí.
1: Agora vou pegar no pé dos ouvintes do Gomid, aqueles que talvez não me acompanhem. Oh, não fiquem tristes com a Robertinha. Foi culpa do Gomid.
2: Você não mexe, não.
1: Não, foi culpa do Gomid.
2: Eu tenho umas ouvintes bocudas, hein?
1: Louco, mas
2: você vai mexer com a boca de Paula Piola, daqui a pouco você toma um coice.
1: A Paula é muito boníssima. Olha, gente, desculpa. Sabe o quanto que eu gosto de vocês.
2: Já tô atrasando mais.
1: Sabe o quanto eu que eu gosto de vocês. Mas a culpa é exclusivamente do seu locutor preferido, tá? 10 horas e 2 minutos.

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1: Agora são 10 horas e 9 minutos da quinta-feira, 17 de setembro de 2020.

0: 10:11, 10:11 da quinta-feira, 17 de setembro de 2026. Ah, meu Deus do céu, vou falar pra você uma coisa. Você já percebeu, Joyce, que a Lu chega aqui, ela chega arrebentando a porta? Você já percebeu?
1: Só a Lu?
0: Que a Lu é o problema dessa rádio. Eu vou conversar, eu já falei aqui, já baixei um decreto aqui, que a partir de hoje a Lu é uma persona no grata aqui das 10 às 11 da manhã. Depois das 11 ela continua sendo querida como ela sempre foi. Mas das 10 às 11... Oh, a Lu chega aqui chutando a porta,
1: não,
0: cara.
1: Achei que ela ia tirar o chinelo pra você.
0: A Lu chega aqui chutando a porta, cara. Ah,
1: tirou
0: não dá.
1: Ela não tava de chinelo, assim, modo figurado.
0: Não dá. Ó, por favor... Mantenha a Lu longe daqui das 10 às 11, porque ela chega aqui, ela só tumultua o ambiente. Você já percebeu isso? Não, porque ela tem os prediletos dela, viu? Ela tem os prediletos dela. É. Né, seu cantor? Né, seu cantor? Eu sei, viu? Tô sabendo, viu? O senhor aqui na minha mão aqui agora, ó. Você vai ver só se eu não vou espalhar as fofocas, viu? Fiquei sabendo, viu, seu cantor? É você mesmo, seu cantor. Que você tá me ouvindo aí, que eu sei que você tá me ouvindo. Você me ouve todo dia? Né, cantador? Violeiro? É você mesmo, viu? Deixa você comigo que você vai ver só. Muito bom dia, gente. Nós estamos chegando com o Cidade em Foco. A gente faz as palhaçadas aqui e a gente mesmo se resolve. A gente está chegando com o Cidade em Foco. A sua participação é fundamental pelo 34044000 ou pelo YouTube da Melhor FM. Você pode digitar Melhor FM Limeira na barra de procura do seu navegador ou no seu YouTube, né? E aí você vai ver lá o selinho do programa com a tarjinha escrito ao vivo. Live, pronto. Clicou na live, pronto, entrou. Aí você pode trocar mensagens com a gente. A gente prefere que seja pelo WhatsApp, 34044000. Mas, por favor, se você estiver no YouTube, pode mandar mensagem. E se você puder e quiser, por favor, deixe seu like, ative as notificações e compartilhe que o programa começou. Tá bom? Muito bem. Aliás, me sugeriram um vídeo aqui no YouTube que eu abri agora. Depois eu vou sugerir esse material que eu estou assistindo. Ana Tereza passou por aqui mandando bom dia pra gente. Andréia Franco do Faro Fino. Como é que é o negócio aqui? Que ele foi lá no... Tá. Adri, gente, ela tá me pedindo auxílio para um problema. Eu não vou expor, né? Problema. E eu queria apenas deixar registrado aqui de que há algumas coisas que a gente consegue fazer. Outras a gente não consegue fazer, infelizmente, porque meu braço também é curto. O braço da prefeitura é curto, por que você acha que o meu não vai ser? Né? E isso, Dri, que você está me pedindo, é uma coisa muito difícil da gente conseguir. Ela está conversando comigo pelo meu telefone funcional, e eu encaminhei ela, falei, olha, você precisa procurar o poder público, eu não tenho como resolver isso, e eu não tenho, infelizmente, o que a gente pode fazer é cobrar, mas de cobrar para fazer, tem uma distância meio grande, né, Dri? Eu fico triste que você já tenha procurado o poder público e que nada foi feito, só promessa, como você disse aqui. Vamos esperar para ver o que, que vai dar, a gente, na medida do possível, aquilo que a gente puder fazer, a gente faz, né? Mas, infelizmente, meu braço também é curto. Aí, como eu queria poder ajudar todo mundo que me procura, viu? Eu ia falar pra você como eu queria. Aliás, eu tenho umas ideias mirabolantes, mas às vezes não dá, eu não tenho braço pra fazer tudo. É duro, mas é a realidade, infelizmente. Odri, a gente continua na torcida, vamos ver se dá certo de você procurar auxílio no poder público, mas venhamos e convenhamos que também no poder público vai ser difícil você conseguir o que você tá pedindo, viu? Mas a gente continua na torcida e aqui para, na medida do possível, a gente ajudar você no que for preciso. Bom dia, dona Joyce.
1: Bom dia.
0: Tudo bem?
1: Tudo bem.
0: Tá vendo? A Lu saiu daqui, olha como é que... Olha a paz que tá nesse estúdio agora, tá vendo? A Lu chegou aqui para tumultuar, cara.
1: Você tá brincando com fogo.
0: Não, a Lu chegou aqui para tumultuar, cara. Chegou aqui para tumultuar, infelizmente, é isso. Tranca a porta do estúdio, faz favor. Tranca lá a porta. Deixa ela entrar. Não vai entrar. Vai ficar aí desse lado. Vai ficar aí. Ah, meu Deus do céu. Tá bom, vai. Tem a imagem lá de fora? Daqui a pouco ela aparece na frente da câmera, assim, coloca a cabeçona assim. Na frente da câmera. Isso, imagens ao vivo lá da nossa janela aqui da Melhor FM, na Avenida Doutor Lauro Correia da Silva. E que, de novo, céu azul. Que beleza, hein? Calorzinho. Aliás, ontem à noite bateu uma brisa gelada, rapaz, que eu vou te contar uma coisa. Não tava frio, não, mas à noite bateu uma brisa gelada que derrubou um pouquinho a temperatura. Hoje, o sol vai continuar predominando, céu azul com sol, mas essas manchas esbranquiçadas aí indica que no final de semana, no sábado e principalmente no domingo, a gente pode voltar a ter registros de chuva. Aliás, no domingo a chuva deve ser um pouco mais forte, aliás, do que tem sido registrada normalmente, mesmo com as pancadas que a gente tem registrado. Hoje a temperatura deve ficar entre os 14 e os 24, 25, não vai aumentar muito a temperatura. O sol está parecendo luz de geladeira, só serve para iluminar, não esquenta muito. Mas, pelo menos a chuva não vai ter, né? Até amanhã. Amanhã deve chover um pouquinho e aí no final de semana vai chover um pocão. Vai chover um pocão. Céu azul, temperatura nesse momento aqui na Casa da Melhor FM, na casa dos 22 graus.
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0: Muito bem, já mandei algumas... Algumas mensagens para a Ana Tereza. Está perguntando quem é a Lu. Responde para a Ana Tereza, por favor.
1: A Lu é a nossa moça das vendas.
0: É aqui. O contato comercial da...
1: Sim.
0: É o contato comercial da... Moça das...
1: Moça das vendas.
0: A moça das vendas. É a pessoa responsável pelo departamento comercial da Rádio, tá? Ela vem aqui para agitar, gente. Ela vem aqui só para jogar fogo na fogueira. Gasolina na fogueira. Só isso que ela... Ela vem aqui, toda vez que ela vem, ela taca a lenha na fogueira. Mas é uma querida. A Lu é uma querida. Eu brinco com ela, mas você sabe que... Apareça na imagem, por favor. Você sabe que eu só brinco com quem eu gosto, né?
1: Sim.
0: Com quem eu não gosto, eu
1: ela
0: evito...
1: Ela também brinca bastante com a gente.
0: Eu evito brincar. Não, eu tô enchendo o saco da Lu aqui, mas a Lu é uma querida. A Lu é uma querida que vem aqui praticamente todos os dias e a gente se corneta. A Lu é a responsável pelo departamento comercial aqui, é quem vende as propagandas da rádio. Viu, Ana Tereza? É a nossa contato aqui. Ela está agradecendo a gente. De nada, viu, Ana Tereza? Nós estamos aqui para isso mesmo. Ô, dona Joyce, ontem eu mandei um vídeo para a senhora de um cachorro, de um pitbull. Lembra que a gente mandei?
1: Deixa eu dar uma olhada.
0: Não, dá uma olhada. Você vai dar uma olhada e você vai achar, porque tá aí, ué. O Ivan perguntou ontem nesse vídeo do cachorro. É a última coisa que está no operador aí, no WhatsApp do operador, é o vídeo de um pitbull que está solto lá na região do bairro do Pinhal. E é um pitbull bitela, hein, gente? Eu até brinquei falando que o problema do pitbull é quando ele fecha a boca, né? E é isso aí mesmo. E esse pitbull, já faz algum tempo que a Priscila Pires, lá do bairro do Pinhal, nosso ouvinte, tem reclamado de que alguém tem soltado esse pitbull em via pública. E é um... O cachorro, ele pode até ser manso. Eu não sei se é o caso desse, né? O cachorro pode até ser manso, mas só o cachorro, ele assusta, né?
1: Sim.
0: A postura do cachorro, ele acaba assustando. E tem criança, tem idosos, né? E ele não deveria estar solto porque é falta de cautela, né? Na guarda do animal. Aliás, é um crime ambiental a pessoa soltar um cachorro e manter esse cachorro solto pelo tempo que ele está mantendo. A Priscila, para vocês entenderem, mais ou menos, a Priscila mora próximo da Igreja Santa Vitória, lá no bairro do Pinhal. Tá? Ela mora numa chácara lá próximo da Igreja Santa Vitória. Um pouquinho para frente. Esse cachorro está solto na região da casa dela. Só que vai piorar, viu, Joyce?
1: Piora?
0: Vai piorar. Vai piorar. Eu estava gravando uma matéria, aliás, na volta do intervalo, se a gente vai acompanhar a matéria a respeito da Câmara Municipal, eu vou conversar com a vereadora Maraísa Mato Silveira a respeito da sessão de ontem, inclusive dos projetos de lei que foram enviados à Câmara ontem e que a Câmara não deixou que entrasse em regime de urgência especial. É um projeto do prefeito Murilo Félix com relação a taxa do lixo e o aumento do IPTU. Vai ficar pior, viu? Deixa a imagem do pitbull rodando aí em loop, por favor, porque o Pitbull é o assunto. E ficou pior. Acreditem, ficou pior. A Priscila mandou uma mensagem de áudio. Posso colocar a mensagem de áudio da Priscila, não é?
1: Pode.
0: É, não, vai ficar pior, né? Tá vendo? Não posso. Ah, eu falei que não posso. É, eu não tinha... Pronto, agora eu tirei aqui. É, vai ficar pior, acredite. Fala, Priscila Pires.
3: Bom dia, Gomide. Tudo bem com você?
0: Tudo
3: aqui
0: bem.
3: Quem tá falando é a Priscila Pires, o Pinhal. Ô, Gomide, eu queria fazer uma reclamação, porque há dias, né, eu já mandei mensagem pra você que tinha um cachorro solto, né, da raça Pitbull, aqui no bairro do Pinhal, né, próximo a Santa Vitória, né? E agora, do nada, esse cachorro apareceu numa escola aqui do bairro do Pinhal, né? Longe daqui da Santa Vitória. E apareceu lá nessa escola, né? E a nossa grande preocupação é que tem alunos lá, tem funcionários, né, que trabalham na escola, é uma escola grande, né? E eu já entrei em contato com algumas pessoas para alguém estar recolhendo esse cachorro de lá, porque o irresponsável do dono provavelmente o abandonou, né? Porque o cachorro atrofado, será que ele não fugiu de algum lugar? Eu acho meio impossível, né? É, você conhece bem a escola, é uma distância assim muito longe, né, da onde ele estava aqui. Então, provavelmente, às vezes, esse cachorro não estava parando no quintal, estava escapando, o dono acho que não deu conta e achou melhor levar ele para passear em frente a uma escola. A gente sabe que esse cachorro tem um temperamento diferenciado, né? Eu não conheço quem é o dono, estava até procurando quem era o dono, não consegui encontrar quem era o dono. E agora a gente está aguardando alguém aparecer lá para fazer o recolhimento desse cachorro, né? Porque a gente não pode esperar ele agredir alguém, né? Atacar alguém lá na escola para abrir uma ocorrência. A gente não quer que aconteça isso, né? Mas então tá bom, Gomide, é isso. Qualquer novidade, eu aviso vocês aí, tá bom? Obrigada.
0: O cachorro foi localizado hoje na porta de uma escola. É a Dorival Dan, lá do bairro do Pinhal. E aí eu preciso fazer alguns comentários. E eu quero que, se quem não gostar do que eu vou falar aqui, que morde o cotovelo. Morde o próprio cotovelo. Que passa. Tenta morder, que até você conseguir morder, passou essa raiva. Primeiro, o dono desse cachorro. O senhor é um irresponsável. Eu vou repetir. O dono desse cachorro, dono ou a dona, tá? O tutor ou tutora desse cachorro é um irresponsável, é uma irresponsável. Eu não vou usar o termo criminoso, porque acho que criminoso essa pessoa não é. Mas ela está cometendo um crime. Criminoso dá indício de que a pessoa é ruim. A palavra é muito forte. Mas a senhora, o senhor, tutor, tutora desse cachorro, está cometendo um crime contra o animal. E se pego, o senhor vai se ver com a lei de crimes ambientais. Se esse cachorro atacar alguém, o senhor vai se ver com a lei de crimes ambientais e aí o Código Penal. E ó, doutor Leonardo tem uma mãozinha pesada, hein? Doutor Leonardo gosta de dar uma canetada e ele não pega leve com gente que transgride a lei, não. Primeira coisa. Então, o dono e a dona, para ser leve, os senhores, o senhor, a senhora, responsável por esse animal, está sendo irresponsável de deixar um animal desse tamanho, que todo mundo sabe que é perigoso, solto na zona rural da cidade. Porque esse cachorro tem dono. Ele não nasceu do nada assim. Puff, nasceu. Ele tem dono. E aí ele sai lá do bairro Santa Vitória e vai lá perto do Dorival Dan. É longe. Para o cachorro ir andando, acho bem pouco provável. Não vou falar que é impossível, porque eu não sei se é impossível, mas que é bem pouco provável o cachorro sair lá do Santa Vitória e ir até o Dorival Dan, eu acho bem pouco provável nesse lapso de tempo bem pequeno. Segundo, os protetores de animais. Senhores protetores de animais. Agora ninguém aparece, né? E olha que eu não vou citar nome aqui, hein? Porque tem gente que gosta de like. Desculpa. Tem gente que gosta de like. Para não falar de outra coisa, tem gente que só gosta de like nas redes sociais. Ai, o cachorro. Ai, o guti-guti. Você não é protetor de animal? Ah, é responsabilidade sua? Não, não é responsabilidade sua. É por isso que eu só vou falar isso de vossas senhorias. Alô? Alguns. Porque tem gente que trabalha além do que pode. Além do que pode. Mas tem alguns que só quer like, like, like. E outras coisas também que acho que vocês estão imaginando de quem e o que eu estou falando. Mas tem gente que só gosta de like. Então, protetores dos animais, na hora de ganhar like, é muito legal ir socorrer cachorro na chuva, cavalo, fazer carinho nos animais. E agora? E agora? Tá saindo só mais um ar?
1: Não, agora sim. Vai. A questão de que alguns animais merecem ser mais protegidos do que os outros.
0: Pois é. Então, para pegar leve para os protetores, que eu acho que também não é obrigação desses protetores, não é obrigação desses protetores, então eu vou pegar leve com alguns protetores que só quer like. É uma crítica a essa modinha que se pegou em defender animal. E a gente estava falando isso hoje cedo aqui, né? Eu, o Ivan e a Joyce estavam comentando fora do ar algumas coisas com relação a esse assunto. É, outra coisa. Alô, poder público? Aí a responsabilidade é do senhor, do poder público. Mas, por um outro lado, eu preciso levar em consideração, para ser justo, é obrigação do poder público? É. Mas é obrigação do poder público também manter a cidade limpa. Mas a população não mantém. E o braço do poder público é pequeno. Então, é obrigação sim do poder público, mas as pessoas precisam colaborar. É um atenuante, digamos assim, dessa responsabilidade. Já que é responsabilidade, mas tem esse atenuante das pessoas não terem a mínima responsabilidade. Aí eu faço um paralelo em soltar um animal desse. E pode voltar para mim aqui. Soltar um animal desse com as pessoas que jogam lixo na rua, para vocês entenderem. É responsabilidade, mas as pessoas também não colaboram. Só que não é só isso. A Priscila me falou uma coisa muito interessante. Quando ela disse que ia mandar mensagem pra gente, pediram, pelo amor de Deus, não expõe a escola aqui. Escola, não fala mal da escola. Não, ninguém está falando mal da escola aqui. A escola também é uma vítima dessa situação. Agora, vão esperar o cachorro morder? Porque se o cachorro morder a perna da pessoa, se o cachorro morde a perna de um adulto, ele vai machucar a perna do adulto. Se ele morde o braço do adulto, ele vai provavelmente machucar, e vai machucar bem o braço desse adulto. Mas e se esse cachorro morde o pescoço de uma criança? Aí vão todos os protetores de animais lá? E aí eu tô fazendo uma crítica social, viu, gente? Eu não tô falando de ninguém, não. Eu tô falando da crítica social. Vai todo mundo lá na porta, falar, ai, nossa, coitado. Era uma criança tão boa. E a mãe vai sofrer, o pai vai sofrer eternamente. Porque pra gente, pra essas pessoas que vivem pra fazer vídeo nas redes sociais, é apenas mais um caso. A publicação vai se perder lá na rede social e vai embora. Como, por exemplo, aconteceu com a coitada Ana Maria Eduarda na Ponte do Esqueleto, há alguns meses atrás.
1: É só um momento.
0: É só um momento. Nossa, ai, a comoção. Mas e a mãe e o pai dessa menina? Como é que estão lá em São Paulo? Ela é de Diadema? Não sei. Ela é da região metropolitana de São Paulo. Não lembro aí a cidade dela. Mas e o pai e a mãe? Perderam o filho, a filha. E se alguém for mordido por esse cachorro e morrer? Perder uma perna, perder um braço, porque pode acontecer, claro. Sim. Que pode. mordida desse cachorro é muito pesada. O ser humano às vezes não aguenta. Então, Joyce, diante de tudo isso que eu falei, eu acho que a gente deveria repensar em muitas coisas que a gente faz e assumir certas responsabilidades. Porque a escola fala que não, porque não expõe a escola, que vai esperar alguém morrer mordido pelo cachorro. É isso. Vai esperar alguém morrer mordido pelo cachorro. Aí quando morrer, aí todo mundo lamenta. Aí a gente vai falar, olha, o cachorro na escola, não é mais fácil prevenir? Falar. E por que não expor? Porque quando é pra falar coisa boa, aí todo mundo gosta. Então, gente, quem vai lá recolher o cachorro? Quem vai lá recolher o cachorro? De quem é a responsabilidade? É do poder público? Também. É do dono? Sim. Mas e aí, quem que vai fazer alguma coisa? Até a hora que o cachorro morder alguém e matar? Então, precisa, alguma coisa precisa ser feita. Por quem? Não me pergunte, que eu não sei. Eu também não sou pago para pensar nisso. O poder público tem braço curto, o dono é um irresponsável, a escola pede, pelo amor de Deus, não fala nada na rádio, porque senão vai expor a escola. Na hora que morrer, aí vai todo mundo aí na porta da escola filmar a fachada da escola. É isso que a senhora quer? É assim que a gente vai tratar esses assuntos? Vai esperar morrer? É apenas uma reflexão, viu, gente? Não tô apontando o dedo pra ninguém, não tô... Mas essa omissão, sabe, Joyce? Esse negócio de que as pessoas parecem ser discípulas de Pôncio Pilatos. Sabe Pôncio Pilatos? Que quando chegaram pra ele falaram, ah, e aí, que era? Lavei minhas mãos, filho. É uma lavação de mão. É uma lavação de mão. Ninguém quer ser responsabilizado por nada e ninguém quer aparecer. Ninguém quer falar. E aí o tonto aqui dá a cara a tapa aqui na rádio. E aí é visto, o Gomide é chato, hein? Puta, que pariu. Ô, mas que cara chato sou. Sou chato e vou continuar sendo. Aí quando a gente noticia, aí vai todo mundo emitir nota de pesar. Ah, a prefeitura municipal lamenta profundamente. Mas por que não fez antes? A prefeitura municipal. Eu não tô falando só da prefeitura. A prefeitura municipal, o dono do cachorro, o protetor de animal, a escola. Aí sabe o que vai acontecer? Sabe quem que a Priscila teve que chamar para ir lá? A polícia. Aí o que a polícia vai fazer? A polícia vai pegar, vai chamar o bombeiro provavelmente. O bombeiro vai recolher o cachorro e vai levar para onde? Vai deixar no quartel do bombeiro? Vai levar lá no Departamento de Proteção e Bem-Estar Animal? Então, há de se ter fiscalização, há de se ter consciência, há de se ter um monte de coisa. E tá todo mundo assim, ó. Ah, vou lavar a mão. O dono foi o primeiro a lavar a mão. Lá, largou. Não sei o que aconteceu pro dono ter largado. Largou. Ah, não, tô lavando a mão com relação a esse cachorro. Não sei, de repente ele atacou alguém, matou um outro cachorro, avançou sobre uma criança.
1: Eu acho que não é nem isso, porque um cachorro desse, ele dá um...
0: Parece na imagem, faz favor. Não, sim.
1: Sabe, esse cachorro come pra caramba, ele precisa comer, assim, bem, é um gasto.
0: Aí ele não quer gastar, só que ele vai colocar carne de pessoas. Tô fazendo aqui, não literalmente, hein, gente. Mas ele vai colocar um monte de gente na reta porque ele não quer pagar carne pro cachorro. Então não tiver sentido.
1: Essa atitude? Varre lá pra debaixo do tapete, o que eu não vejo não existe, é um problema que não existe.
0: Tá lavando a mão. Entendeu? Até a hora que o cachorro matar. Aí na hora que o cachorro matar, o que a pessoa faz? Se esconde debaixo da cama e fala, o cachorro nunca foi meu. É assim que a gente vive, é essa sociedade que a gente está vivendo. E é uma discussão social que eu estou fazendo aqui, tá, gente? É uma discussão social que eu estou fazendo aqui. Não estou metendo, embora esteja criticando, mas não estou metendo pau em prefeito, não estou metendo pau em poder público, estou reconhecendo erros, mas estou reconhecendo também limitações e responsabilidades conjuntas. Agora, o que não dá é uma escola, 300, não sei quantas crianças, 300, 400 crianças que tem no Dorival Dan, ficarem ilhadas dentro da escola porque tem um pitbull solto. E alguém vai fazer alguma coisa? Não, ninguém vai fazer nada. Por quê? Porque a prefeitura não tem estrutura. O dono está querendo que o cachorro se exploda. Mas ele vai se explodir e vai levar alguém junto? Deixa eu ver o que a Priscila está falando aqui, que ela mandou outras duas mensagens. Fala, Priscila.
3: É, Gomid, na hora que a gente precisa, realmente não aparece ninguém. Tentei ligar várias vezes na defesa animal, não consegui. Liguei para alguns vereadores, também não tive retorno. Aí eu liguei no 190.

0: usar a
1: Ah, aqui já
0: focinheira, né?
1: existe isso, né?
0: Eu acho que algum vereador poderia fazer algo parecido aqui também, né? Porque, tipo assim, vai. O Ivan mesmo já falou que ele parou de passear com o cachorro dele por medo dessa raça. Então a gente já vê diariamente esses ataques. A gente não quer que aconteça mais, né? Acho que quem ama essa raça aí tem todo o direito de amar, de cuidar. Mas também tem que cuidar do próximo, porque a gente não sabe quando esse cachorro pode atacar, né, Gomide?
1: Não, não tenha nem dúvida. Aqui, ó, lei ordinária 3.627
2: Eu acho que
1: de...
2: ela encaixa até para todos os cachorros de porte grande, se eu não me engano.
1: Sim?
2: Sim, ela é válida.
1: 3.627 de 16 de setembro de 2003. Apesar que ela foi revogada, tá tudo
2: Foi
1: riscado aqui,
2: revogada?
1: ela foi revogada. Mas calma que deve ter outra lei. Calma que tem
2: A
1: outra.
2: questão é que,
1: Não, que
2: mesmo com
1: tem
2: essa
1: outra.
2: lei, não resolveria esse problema, porque é uma questão de abandono.
1: Que tem outra lei? Tem. Aqui, esse código regula direitos, proteção, defesa e bem-estar animal do município. Deixa eu ver se existe na lei a palavra focinheira. Quer ver? Focinheira. Olha, tá aqui,
2: Sim.
1: ó. É permitido, artigo 23, artigo 23, eu vou até subir aqui para ver o número da lei. Artigo 23 da lei 6.260, de 4 de setembro de 2019, que é o Código Municipal dos Direitos dos Animais. Artigo 23. Tá aqui. É permitido passeio de cães nas vias públicas, logadores públicos e praças públicas abertas com o uso adequado de coleira, enforcador, focinheira e guia adequada ao porte e raça do animal, que será fixada por decreto do Poder Executivo, descendo ser conduzido por pessoas com idade e força suficiente para controlar os movimentos dos animais, do animal. Ou seja, não é só cachorro pitbull. O seu Lulu da Pomerânia deveria também estar usando. Eu estou usando o Lulu da Pomerânia aqui, nada contra a raça. Mas é porque é o cachorro
2: Um Shih
1: pititico.
2: Tzu.
1: O cachorro pititico, aquele ratinho que você tem dentro da sua casa lá. Aquele negocinho desse tamanhozinho assim, sabe? Pinscher Zero, aquele negocinho pequenininho. Esse também deveria usar, porque aqui não fala de raça. Aqui fala que o cachorro pode passear desde que de coleira, enforcador e focinheira. Aqui, ó. A condução, artigo 23A, a condução de cães pertencentes a raças Mastin Napolitano, Pitbull, Rottweiler, American Staffordshire, Terrier, bem como suas variações ou cruzamento em vias de logradores públicos, parques e praças, fica condicionada ao uso obrigatório da coleira, guia curta de condução, enforcador e focinheira apropriados, observadas as exigências estabelecidas pela lei estadual e o decreto estadual. Blá, blá, blá, blá, blá, blá, blá. Aí eu pergunto, quantas multas foram aplicadas nesse sentido em Nimeira nos últimos 6 anos? A lei é de 2020?
2: Sim.
1: 2020 ou 2019? 2019, nos últimos 7 anos, 4 de setembro, fez aniversário há pouco tempo. 4 de setembro de 2019, em 6 anos, 7 anos, quantas multas foram aplicadas na cidade? Quantos ataques tiveram nesse tempo? Mas tá todo mundo, ó! Ó! Em Saboa, em Saboa. Tem aquela música, não tem? Lava uma mão, Sim. lava outra. Lava uma mão, lava outra. Lava uma. É assim a música. E depois sou eu que sou chato. Depois sou eu que pago o pato. O dono realmente é responsável, mas pelo tempo que ele está reclamando, esse cachorro é que ela está reclamando, né? Esse cachorro aparentemente não é agressivo. Senão ele já teria atacado. Espero que isso não aconteça e que tome providências. Paula Piola, minha querida. Minha querida amiga Paula Piola, eu não vou pagar para ver. Eu não vou esperar para ver se ele é manso ou
2: Mesmo o cachorro não sendo manso, ele tá numa situação. Gente, a gente precisa entender os cães às vezes. Como se eles fossem crianças. Vamos entender dessa maneira.
1: Põe aí o seu imagem, aparece aí, que o povo gosta. O Vendramin mandou bom dia pra mim e pra você hoje, viu?
2: Bom
1: hoje
2: dia,
1: ele mandou
2: Vendramin.
1: Pra mim primeiro, pra depois pra você.
2: Ah, você tá
1: é só
2: assim
1: pra,
2: hoje,
1: é
2: então.
1: Só pra cornetar, é só pra cornetar.
2: Gente, cachorro precisa... Você precisa pelo menos pensar nele, assim, comparado com uma criança. Ele vai depender de você. Se você não tem condições... De alimentar bem esse cachorro, independente do tamanho que ele seja. Pode ser pequenininho e come pouquinho, pode ser maior e come bastante. não pegue cachorro.
1: E o totozão também.
2: Exatamente.
1: Pequenininho faz um totozinho pitititico. Um grandão faz um puta de um tolete. Sim. Que eu vou falar pra você, não?
2: Todos os cuidados que você
1: com
2: vai
1: perdão.

0: Porque quem está almoçando?
1: Com uma criança, você precisa ter corsicão também. A gente falou até esses dias aqui a respeito do adestramento.
0: Sim.
1: Você precisa incluir o adestramento nesse planejamento todo de ter um cãozinho, de ter um animal de estimação. Quando alguém abandona desse jeito, o cachorro pode ser dócil. Isso não vai evitar que esse cachorro não vai se assustar com alguma coisa, ainda mais lá na área rural.
0: Sim.
1: Vai entrar em pânico e aí um cachorro em pânico vai fazer o quê?
0: É.
1: O que vai acontecer? Ele pode ser dócil.
0: Se um ser humano, às vezes, surta...
1: Exatamente.
0: Por que o cachorro, que é um ser vivente...
1: Sim.
0: E que, teoricamente, não tem raciocínio lógico, né? Não tem consciência. Ele age por instinto. Aí a Piola falou, não, até entendo, só disse que, graças a Deus, ele não atacou ninguém.
1: Sim.
0: Vai lá saber se ele não atacou alguém. Por que ele foi colocado na rua? Que de repente ele atacou alguém, não sei. O dono não aparece, ele não é homem. O cara não é homem.
1: Porque todo mundo conhece um cão de porte grande que, ok, é tranquilo, é pacífico, assim como também já viu cães de porte grande que atacaram pessoas. Então nós temos os dois lados. Só que todos eles estão passíveis de se assustar com alguma coisa, entrar em pânico e ficar descontrolado. E aí, essa responsabilidade recai sobre nós, ou nós, assim, as pessoas no geral, que adotaram o cão, foram responsáveis e abandonaram.
0: E aí eu quero ver se o dono...
1: Essa culpa não é do cachorro, essa culpa é nossa.
0: Eu quero ver se o dono vai ser homem suficiente ou mulher suficiente. Antigamente a gente falaria assim, ô, honra o que você tem no meio das pernas. Isso é papo de homem, mas vale pra mulher também. Honra aí o que você tem no meio das suas pernas, com todo respeito às mulheres, tá? Com todo respeito, vale pra homem, mas também vale pra mulher. Honra aí o que você tem no meio das suas pernas e assuma a responsabilidade a respeito do seu cachorro, sobre o seu cachorro e sobre o comportamento do seu cachorro.
1: Se você não tem mais condições, não consegue não mais ficar tenha. Com o cão, é sua responsabilidade, então, encontrar outro lugar,
0: exatamente.
1: Outro dono, outra pessoa que possa cuidar do cão. Não abandona ele.
0: Bom, tem gente abandonando filho.
1: Então.
0: Vai abandonar cachorro?
1: O problema é que...
0: Acho que a gente é romântico demais, viu, Joyce? Acho que a gente está sendo romântico demais em acreditar que as pessoas não vão abandonar, porque...
1: Eu tenho muita raiva disso,
0: a gente, sabe? É muito inocente.
1: Das pessoas que começam as coisas e, de repente, assim, abandonam. Ainda mais relacionado a qualquer ser vivo. Se você colocou a sua mão e falou, não, eu vou cuidar, eu vou ter, então você vai até o fim. Se você não aguenta ir até o fim, é sua responsabilidade encontrar quem assuma a sua posição.
0: Tem gente que abandona filho, tem gente que abandona mãe, tem gente que abandona pai. Nossa, 10h45... Eu tenho uma matéria de 10 minutos para colocar.
1: Boa.
0: Não vai dar tempo. Mas tudo bem. Vamos lá. Gente, deixa eu falar da... Ah, não, vamos para o intervalo comercial direto? Vamos para o intervalo. Mostra lá a imagem lá de fora da Avenida Dr. Lauro Corrêa da Silva, aqui na janela da Casa da Melhor FM, aqui na Avenida Lauro Corrêa da Silva. A gente vai para o intervalo e volta na sequência com uma entrevista com a vereadora Maraísa Matos Silveira, primeira secretária da Câmara Municipal, falando a respeito da sessão de ontem, não só da polêmica. A polêmica também vai ter tempo para falar. Daqui a pouco, então, depois do intervalo, a gente volta com essa entrevista. Vai.

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1: De volta com Cidade em Foco nesta quinta-feira, agora para conversar com a vereadora Maraísa Matos Silveira, ela que é a primeira secretária, membro da mesa diretora da Câmara Municipal, para falar com a gente a respeito da sessão de ontem, que foi uma sessão bastante tensa. Alguns projetos foram votados, a gente vai dar destaque para um específico, que é a questão das BETs. Há todo uma movimentação, e eu acho válido o projeto do prefeito de criar mecanismo para que evite que essa doença atinja mais limeirenses, e eu acredito até que você faça parte do contexto público cuidar de pessoas que têm essa doença. A senhora concorda comigo, tudo bem? Vereadora, um abraço.
2: Bom dia, Gomide. Obrigada pela oportunidade de representar a Câmara hoje no seu programa. É importantíssimo a gente falar, sim, sobre o problema das BETs, um problema já que vem preocupando demais o nosso país pelos números assustadores de pessoas envolvidas com a prática desses jogos, comprometendo o sustento de suas famílias. A gente tem números elevadíssimos também na cidade de Limeira e, com certeza, esse projeto de lei do prefeito Murilo Félix vai acolher e trazer políticas públicas para a gente cuidar e tratar desse vício, dessas pessoas que precisam de ajuda e que a gente não pode deixar para trás.
1: A prevenção, acho que é o melhor caminho nesse sentido, né?
2: Com certeza absoluta. A gente falar sobre o assunto, veja que não se falava sobre o assunto, todo mundo sabia, começou a falar de uma forma um pouco discreta, mas quando a gente aprova uma lei, a gente traz publicidade a um problema extremamente sério e a gente passa a cuidar dele diretamente. Isso é muito importante.
1: Bom, aí durante a sessão de ontem, houve toda uma movimentação porque o prefeito apresentou um projeto em regime de urgência especial para aumentar o IPTU e a taxa de lixo. Não é a mesma coisa. Primeira coisa, não é a mesma coisa. São duas coisas distintas.
2: Que acabam vindo no carnê do IPTU e acaba, na somatória de tudo, trazendo um aumento expressivo para a população. Mas, na verdade, ele não chegou a protocolar o regime de urgência especial. Ele protocolou o projeto de lei. Eu, como secretária, fiz a leitura. E, a partir do momento que a gente faz a leitura no plenário, esse projeto ele pode ter, naquela mesma sessão, o número necessário de assinaturas para que tenha um regime de urgência especial. Mas nós não tivemos as assinaturas normais e necessárias para que fosse para o regime de urgência especial, então a gente acabou não votando esse projeto na última sessão.
1: São duas votações distintas, então, uma para entrar em regime de urgência especial, foi a que não aconteceu, e caso acontecesse, aí a votação do projeto em si, é isso?
2: Exatamente. Primeiro a gente precisa votar para que ele entre em regime de urgência especial e possa passar na frente dos outros projetos que já passaram por todas as comissões da Prefeitura, da Câmara Municipal, e para que a gente possa analisar o projeto com mais segurança. Quando a gente vota o regime da urgência especial, isso é bastante normal, em todas as câmaras a gente tem, né, essa outra forma de fazer as votações, e projetos extremamente importantes e urgentes, a gente usa a urgência especial para poder realmente passar na frente e não precisar passar pelas comissões da Câmara Municipal de Limeira. Mas ontem o prefeito não teve esses votos, os vereadores sentiram a necessidade de se aprofundar um pouco mais no assunto, né? A taxa TSU do lixo, a gente já havia aumentado no ano passado para R$ 60,00, esse ano iria para R$ 75,00, e o índice aplicado no reajuste do IPTU sairia de 1 para 1,1%, ou seja, 10% do valor do IPTU. Então os vereadores sentiram necessidade de fazer aí uma leitura melhor do projeto, de entender melhor o projeto, de discutir, ouvir a população. Então, o projeto não passou em regime de urgência especial.
1: E o que diz o projeto?
2: É basicamente isso, são essas alterações. Eu vou tomar liberdade aqui de pegar o papel, porque o projeto ele altera a redação do artigo 27 e do artigo 109 da nossa legislação. O 27 fala sobre o percentual de 1 para 1,1%, que corresponde a 10%, sobre o valor venal do imóvel, para a incidência do valor do IPTU. E o artigo 109, que o prefeito gostaria de fazer alteração, fala sobre o TSU, que passaria de R$ 100 para R$ 75. Isso, ao final, daria aí um valor alto, expressivo, que a gente sentiu a necessidade de analisar com calma se isso é viável, necessário nesse momento.
1: Eu sei que a senhora tem uma opinião muito forte e eu gosto da senhora exatamente por conta disso. Usar esse artifício de regime de urgência especial, eu acho que é meio enfiar a goela abaixo dos vereadores e da população como um todo. E talvez por isso até esse freio dos vereadores ontem nesse sentido, para que a coisa não acontecesse assim de uma forma de supetão e atingisse financeiramente a cidade inteira.
2: Vai mandato e vem mandato, muda os prefeitos, e a gente tem sempre esse problema na Câmara Municipal, e a gente fala como problema porque realmente é desconfortável para os vereadores. Mas isso não quer dizer que a gente não vote regime de urgência especial desse prefeito, do outro prefeito. Isso é muito importante, a gente ter essa abertura, porque há necessidade muitas vezes. Por exemplo, esse projeto do prefeito, ele diz que tem um apontamento do Tribunal de Contas da necessidade de fazer aí uma alteração, uma renovação da planta genérica do município, que isso por si só já traria um aumento significativo para o IPTU da cidade. E aí também temos o problema dos 90 dias, que a gente precisa aprovar leis como essa, 90 dias antes do próximo exercício. Então talvez esse fosse um assunto que precisasse ser votado em regime de urgência especial e precisa ser votado se realmente houver o aumento até o final desse mês. Mas realmente, a gente sempre acha que dá para ser apresentado um pouco antes para que a gente tenha um pouco mais de tranquilidade para analisar as leis. Sempre será mais confortável para os vereadores votar um projeto quando ele não vem em regime de urgência especial.
1: Não tem como mudar isso, mudar essa questão do regime de urgência especial. E aí agora eu estou falando como cidadão, como jornalista, mas acima de tudo como um cidadão. Porque foi o que a senhora falou, vem governo, sai governo, é aquela mesma coisa. Precisa aprovar um projeto que não quer muita discussão, o prefeito coloca essa questão do regime de urgência especial. Não tem como mudar isso, limitar esse uso desse artifício pelo Poder Executivo?
2: Eu acho bastante complicado a gente alterar a legislação, porque é ela que possibilita quando realmente a gente tem a necessidade da urgência especial e de votar alguma coisa com urgência. Então, alterar a legislação, acho difícil. Mas alterar a mentalidade, talvez do executivo e também do legislativo, quando recebe esses projetos, eu acho que aí está uma boa coisa para a gente pensar e começar a trabalhar juntos para que a gente tenha menos projetos em regime de urgência especial, para dar mais segurança na votação para a população, para que todos se sintam mais confortáveis.
1: Como cidadão, eu vou insistir, a senhora me perdoe, mas como cidadão, a gente entende, e aqui eu acho que eu estou representando uma boa parcela das pessoas, a gente entende que regime de urgência especial é quando acontece uma tragédia, quando acontece algo fora do controle e que o prefeito precisa dos vereadores para aprovar alguma coisa para se conseguir governar a cidade ou resolver um problema que está ali iminente acontecendo. Desculpa, aumento de imposto não é questão de urgência, não é uma questão de atendimento prioritário, não poderia ser feito uma situação dessa. De fato, não há como mudar essa legislação e filtrar esse artifício.
2: A justificativa do prefeito, onde a gente teve aqui na Câmara, o secretário Valmir Barreira, um profissional que a gente respeita demais, a justificativa foi que o prefeito tentou diversas formas de não fazer a alteração do IPTU e nem a planta genérica. Como as contas, ao final, não bateram e foi necessário que fizesse isso, a opção foi, então, mexer na alíquota do IPTU e não fazer essa alteração do valor da planta genérica, que seria mais prejudicial aos munícipes, e que ele ficou adiando esses projetos até agora, o mês de setembro. Essa foi a justificativa do porquê veio o regime de urgência especial, porque houve uma tentativa do executivo de tentar construir outra forma de que não houvessem esses aumentos.
1: Agora, os vereadores terão tempo para analisar esse projeto.
2: Os vereadores terão tempo para analisar esse projeto. Espero que o projeto tramite por todas as
1: comissões.
2: As comissões.
1: Tem que ser.
2: Como tem que ser, mas também nada impede que na próxima sessão tenha aí novamente um pedido de tenha efetivamente o pedido da urgência especial. É muito cedo para eu te falar, porque a gente acabou a sessão ontem, algumas horas atrás. Mas eu espero realmente que esse projeto tramite pelas comissões, como tem que ser todos os projetos, como a gente acabou de dizer que seria mais interessante para todas as partes envolvidas, e que a gente vote ele depois de ouvir a população, discutido amplamente o projeto, já que a gente vai falar de aumento de imposto, de taxa, o que realmente impacta diretamente a vida de todos os limerenses.
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1: Onze horas pontualmente, eu já vou encerrar o programa.
3: mas eu fiz questão de voltar apenas para dizer uma coisa. Que o governo tenha cuidado ao mexer no bolso do cidadão limeirense. Que ele tenha cuidado. Essa taxa vai ser aprovada mais cedo ou mais tarde. Ela vai ser aprovada. Então, prepare o bolso, porque a taxa vem, o aumento vem. Só que a gente só pede cuidado, cuidado e muito carinho dos nossos governantes quando for mexer no bolso do limeirense, que é um bolso de uma pessoa, de pessoas tão sofridas, né? Tão sofridas. Então, que a prefeitura olhe com cuidado e com carinho, pensando na população, porque se é necessário, é necessário. E me parece que é necessário essa taxa ser aprovada. Tudo bem, ela vai ser aprovada? Vai ser aprovada. Mas que o impacto seja o menor possível na vida do limeirense. E mais uma vez eu vou falar. Regime de urgência especial é para coisa iminente. Um caso de que aconteceu alguma coisa e precisa resolver uma coisa de um dia para o outro. Chama os vereadores, coloca em regime de urgência especial e faz votar. Usar desse artifício para não discutir assuntos polêmicos, eu não acho a coisa mais democrática do mundo. Mas quem sou eu para achar alguma coisa, né? 11:02. Gente, fiquem com Deus. Eu volto amanhã às 6 da manhã com o Ivan Schutzer no A Voz do Povo. No Manhã Melhor.
4: Manhã Melhor, Gomide.
3: Manhã Melhor não, Bom Dia Melhor, né?
4: Também, é que Manhã Melhor agora também, né?
3: É. Então, tá, volta a fita. Eu volto amanhã, 6 horas da manhã, com o Ivan Schutzer, no Bom Dia Melhor. Todos fiquem com Deus e até amanhã. Tchau, gente.

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0: Bom dia, Limeira, bom dia a toda a nossa região, começando mais um programa Polêmica aqui na nossa 82.9, direto aqui da Avenida Lauro Corrêa da Silva, para todo o Brasil, através das ondas, como eu falei, da 82.9, e também pelo YouTube, pelo smartphone, pela Smart TV, por onde você estiver, e de qualquer lugar do Brasil. É isso aí, todos os dias nós estamos aqui, e é sempre um prazer ter a sua participação, você que estava com o Gomid, você que agora ficará comigo, com os nossos convidados, pois todos os dias eu trago aqui várias pessoas para a gente poder bater papo, falar um pouquinho de política, falar bastante de política, falar também sobre diversos assuntos, que é sempre importante e de grande relevância aqui para a nossa cidade. E a sua participação, como eu falei, é sempre importante. 3404-4000, 3404-4000 é o número do nosso WhatsApp. E também você pode mandar mensagem para mim aqui através também do nosso YouTube. Sempre fique conosco aqui, é sempre importante ter aí a sua participação. Não é, Geraldinho? Bom dia.
1: Bom dia, Bueno, bom dia a todos os nossos amigos ouvintes aqui da Melhor FM. Você que está aí ligadinho aí no Uber, opa!
0: Muitas pessoas do Uber
1: fica nos acompanhando, inclusive eu tenho a minha filha que pega Uber, minha mulher facilita mais a vida delas. E tá sempre ouvindo nos Uber aí. Então, gente, um bom trabalho para vocês. Juízo. Hoje uma quinta-feira linda, não? Um sol gostoso.
0: Uma quinta-feira gostosa. Pois é. Parou um pouco a chuva, hein?
1: Parou. Tomara que... Não, eu acho que o seguinte, tinha que chover? Tinha. Mas nós estamos com excesso de chuva, né?
0: É atípico para chuva? Tá sendo atípico?
1: Tá sendo, Joyce.
0: Tá chovendo bastante.
1: A Joyce tá falando que é atípico.
0: Como?
1: Mesmo?
0: É, agosto costuma ser seco com o tempo está chovendo. Tá chovendo. Na realidade, nós precisamos de chuva. Precisamos aí bastante água, mas também muito também, né?
1: Exato.
0: Só que o povo também é reclamão, né?
1: Não, eu não sou reclamão,
0: muito,
1: não.
0: Se chove demais. Se não chove, precisa chover.
1: Precisa chover bastante, porque nós estamos aí com as nossas represas praticamente vazias. E sabe o que eu acho engraçado, Bueno? Eu 6h30 já estou na rua, 6 horas estou na rua. Tem muita gente que lava calçada chovendo. Você vê que está garoando, a pessoa está lavando calçada. Eu não entendo isso. Depois nós vamos perguntar ao nosso especialista, né? De cabeça, que hoje eu saio daqui.
0: Tem gente
1: eu saio daqui acompanhado,
0: né?
1: Hoje.
0: Tem gente que é complicado, né?
1: Tem gente
0: tá
1: que é
0: chovendo e tá lavando.
1: Tá lavando calçado. Eu buzino, só pra me entender. Eu buzino, olho pra cara da mulher. Geralmente é a mulher, né? Aí não tenho nada contra as mulheres, viu, Joyce? A Joyce tá de olho em mim.
0: Mas são as mulheres que lavam aquilo.
1: Que lavam,
0: a maioria, né?
1: Vamos, porque essa água é tratada, se gasta o dinheiro pra tratar. Vamos economizar, né?
0: Pois é. Ontem teve sessão na Câmara Municipal, vários projetos aprovados. E tem um aí que está gerando uma polêmica já em tudo quanto é lugar, rede social, pessoal falando. Olha, eu vou falar aqui publicamente aqui, e eu espero que esteja alguém da prefeitura, porque aqui não vem ninguém. Já começa por aí. Aqui, por mais que você convida, nós aqui da Melhor FM somos persona não grata, né?
1: Sim.
0: Junto ao Executivo Municipal. Pelo menos a rádio aqui leva essa categoria aqui para você que é da nossa audiência, para você que está ouvindo, está tendo aí a informação de um reajuste do IPTU. O Carlos Gomid colocou até agora aí a vereadora Maraísa falando sobre. Nós iremos trazer mais informações. Já liguei para o secretário de comunicação, mandei mensagem para ele, mandei mensagem para vereadores para interceder, para ver. Porque querendo ou não querendo, é dever do executivo dar uma resposta para você, não para mim.
1: Para a população, tem que saber.
0: Para a população, para a população. Nós aqui estamos aqui na rádio, aqui na emissora, fazendo aqui uma extensão da comunicação para levar a boa informação e a realidade e a verdade para você que está aí do outro lado aí, nos ouvindo e nos assistindo e nos acompanhando. Então eu espero que a Prefeitura Municipal venha a ter o respaldo dos votos que o prefeito ganhou junto com você, eleitor, com você que está aí do outro lado aí, e mande alguém para vir aqui falar sobre o que está acontecendo. Porque eu vou trazer pessoas aqui, o pessoal vai bater papo, nós iremos conversar e cada um vai falar aquilo que pensa e aquilo que acha. que é errôneo ter reajuste da IPTU. Porém, calma aí, deixa eu só terminar. Porém, eu acho que a prefeitura deveria vir aqui para trazer a versão do porquê. Porque é fácil nós não concordarmos. Mas a prefeitura tem que vir aqui passar o que está acontecendo e o porquê, para que daí nós possamos entender. Porque senão vai ser crítica em cima de crítica. E não é lá na Câmara dos Vereadores que a prefeitura tem que ir, o secretário Valmir Barreira tem que ir, tem que falar. Eu acho que é sempre melhor falar para aquele que confia na administração, que é a população. Então eu espero que ele não vá em um único meio de comunicação, que tem todo o respeito também, e vá lá falar, mas venha também nos outros meios de comunicação. Porque senão é fácil, né? Pedir para a gente poder falar, eu quero que venha. É aqui que é o local. É no microfone aqui desta emissora que eu acho que todos os políticos, quando tem alguma coisa para falar, tem que vir falar com a população. Não é prazer para nós, vir aqui.
1: Claro que não.
0: Mas é dever junto à população.
1: Sim, eu queria fazer essa colocação porque nós tivemos aí, assim que o Murilo entrou, o prefeito Murilo, ele isentou 90% do IPTU atrasado. Você lembra desse caso?
0: Sim.
1: 90%. Quem devia 2, 3...
0: Foi o refis. Mil... O refis que foi feito.
1: Foi feito. Entendeu? Mas isentou, Bueno. Quer dizer, quem paga IPTU nessa cidade são os pobres. As pessoas que pagam aí 120, 130, 200 reais mês, que dá mil e poucos reais, essas pessoas mantêm seu IPTU em dia. Eu mantenho meu IPTU em dia, tanto no meu apartamento, de outras coisas que eu tenho, em dia, em dia. Então eu sou um dos que sou contra o aumento do IPTU. O porquê que só no nosso, só no do pobre? Você entendeu? O rico fica devendo 2, 3, 5 anos, 10 anos, aí depois entra um prefeito. Ô Murilo, eu votei no senhor. E espero que eu não me arrependo. A verdade foi essa. Espero que eu não me arrependo de ter votado no senhor. O senhor sabe disso. Eu falei com o senhor, olha, votei no senhor, prefeito. Eu espero que eu não me arrependo. E começo a falar que me arrependi de ter votado no Murilo. Entendeu? Agora, eu pago meus IPTU em dia, tudo em dia. Aí o que acontece? Quem paga muito IPTU vai deixando, empurrando com a barriga. Aí chega uma hora de isenção de IPTU, que fizeram atrás, aí essa pessoa não paga. Quer dizer, os pequenos sempre sobra para os pequenos. Nesse caso sou eu. Eu tô indignado. Eu.
0: Eu espero que eles venham aqui e falam, porque eu já falei aqui diversas vezes aqui nos programas aqui, que é sempre um prazer a gente receber todas as pessoas, porque esse programa aqui tem um viés político. Nós falamos aqui de diversos assuntos, mas temos aqui um viés político para a gente poder falar. E toda opinião e toda informação ela é bem-vinda. Mas a informação concreta trazida pelo órgão oficial é mais salutar para que nós possamos aí entender e para que cada uma opinião que chegue aqui, nós possamos aqui debater. Olha, mas não é isso, é assim. Né? Mas não é dever meu, não é dever seu. Claro. É dever do executivo, do legislativo, de qualquer um que está ocupando algum poder, que está sentado em alguma cadeira eletiva, vir e falar. Agora, não vir e não falar, a população daí vai acabar recebendo as informações goela abaixo. Né? E aí cada um tira as conclusões do jeito que achar melhor. Então eu gostaria, já pedi, já mandei mensagem, fiz aquilo que eu não deveria fazer, porque eu acho que deveria de ser obrigação daqueles que estão no poder falar, olha, nós queremos ir aí para passar a realidade das informações. Então eu estou falando publicamente, se querer vir, é um prazer, sempre vai ser um prazer, mesmo nós sendo, mesmo a emissora sendo... Um órgão de comunicação de não agrado do governo, nós pedimos a gentileza que venha aqui, porque essa emissora tem compromisso com a população. E com o compromisso que tem com a população, nós gostaríamos que o Poder Executivo viesse e falasse sobre o que está acontecendo. Assim como vem a Prefeitura de Iracemápolis, através do secretário Ralf, a prefeita de Cordeirópolis vem aqui, já veio aqui o prefeito de Leme, sempre é importante. Sabe por quê? Porque vai chegar a época da eleição, esse povo vai pedir voto, esse povo vai na rua, esse povo vai jogar santinho na sua casa. Esse povo vai falar tudo o que está acontecendo.
1: E qual a justificativa para aumentar o IPTU? Isso que nós queremos saber.
0: É isso que nós precisamos saber. Estou falando aqui já há 10 minutos aqui. É isso que nós precisamos. Nós precisamos entender, a população precisa entender, para daí poder dar o apoio, sim ou não, daquilo que está acontecendo.
1: E não é hora de aumento, não. Não é hora de aumento nenhum, prefeito. A população está indo com R$100 contado no bolso, vai no mercado, volta com uma sacola. O senhor acha justo? O senhor tem condições financeiras boas. Não tem inveja, não. Graças a Deus. Que ilumine o senhor, que o senhor consiga dobrar seu patrimônio. Mas o senhor não está governando para gente rica. Só rica, não, viu? O senhor governa para a população da cidade de Limeira, com quase 300 mil e poucos habitantes. Olha a população, olha quantos bairros carentes nós temos, quanto assalariado nós temos nessa cidade. O senhor, bom secretário, ele tem condições, mas tem muito puxa-saco aí que ganha salário mínimo e acha que é rico. É isso que é verdade.
0: Eu espero que venham aqui e falem. É isso que nós esperamos. Já falei, e agora quem vir aqui e der a sua opinião, nós iremos ficar esperando a opinião do executivo para vir aqui falar. Porque todos têm o poder, todos têm o dever e todos têm o direito da livre expressão para poder falar aquilo que acha. Até não vir a parte contrária e passar a realidade. Sim. Quem tem que passar a realidade do caso é o executivo.
1: Não somos
0: e nós iremos aqui acabar debatendo enquanto não sabemos. É isso que eu peço. Que o executivo venha aqui e passe para nós a realidade dos casos. Eu não vou culpar e não vou generalizar nem para um lado nem para o outro. Porque eu quero esperar a prefeitura vir aqui e dar a versão dela. Para tudo tem. Às vezes o governo ele tem que passar algum remédio amargo para remediar algumas situações. Nós temos que entender.
1: Mas será
0: nós que... necessitamos ter que entender. Agora, quem tem que passar essa informação é a prefeitura, porque senão nós iremos ficar com esse remédio amargo na garganta até por muito tempo.
1: Será que não dá para enxugar um pouco a máquina, Bueno? Porque até agora o prefeito está com 2 anos de governo. Até agora eu não vejo nada na cidade, não vejo indústria. Inauguraram algumas coisinhas aí, mas foi do governo estadual. Não vejo nada na cidade que ele pode falar, olha, eu gastei dinheiro aqui. Segundo informações que eu tenho, que ele está só arrecadando. Para quê? Para reeleição? Está trabalhando para sua reeleição? Vai tirar dinheiro da população para fazer sua reeleição? Se ainda o senhor ainda não mostrou por que veio, prefeito?
0: Vamos, o recado está dado e nós esperamos esta vinda de alguém do executivo para a gente poder falar. É isso daí. 11 horas e 20 minutos. Eu estou recebendo aqui o doutor Tiago, que é psiquiatra, e estou recebendo aqui o Luiz, vice-presidente do Comad, veio aqui bater um papo conosco também, é isso aí, já está conosco aqui. Ô Luiz,
2: tudo bem?
0: Tudo bem?
2: Bom dia, ouvintes da Rádio Melhor FM. É, para dar uma ressalta, eu também venho de uma cria da Rádio Itapuã FM, de Jornal Diário do Rio Claro.
0: Olha
2: do só. Meu tio Geraldo, e lá nós éramos a imprensa que cobrava, realmente, então nós éramos não gratos na política rio-clarense. Então eu fui criado nisso, eu sei, hoje eu entendo, tenho empatia pelo que você está falando.
0: Pois é. Eu agradeço muito aí de você ter trazido aqui o doutor Tiago para vir falar conosco aqui, para a gente poder trazer algumas informações. E como você falou, né? Tem algumas coisas que acaba chateando. Realmente tem algumas situações que acaba deixando a gente numa situação triste. Sim. Né? Lastimável, e é de se lamentar, porque nós estamos aqui para a gente trazer a informação para a população. E cabe ao Poder Executivo, na realidade, trazer a verdade daquilo que eles têm. Sempre os poderes executivo e legislativo que estão ali fazendo trabalho para a população. Agora, tem situações que não dá para aceitar, e enquanto nós não soubermos aí a realidade, cada um vai tirar suas conclusões.
2: Por isso que a gente sempre fala que o quarto poder é a imprensa, né?
0: Justamente. Doutor Tiago. Doutor Tiago.
3: Tudo bem?
0: Psiquiatra, veio aqui bater um papo conosco.
3: Bom dia a todos. Eu agradeço o convite aí, Bueno, para vir aqui na rádio. Agradeço o Luiz também. Bom dia pro Geraldo.
1: Bom dia.
3: E eu não sou cria de nenhuma rádio, mas concordo bastante com o que você está falando. porque aqui é um espaço que o executivo, né, ou quem é responsável pelas informações, poderiam vir aqui e fornecer essas informações que
4: dentro
3: são
4: da democracia, doutor. Nós temos que dar liberdade para todos.
3: Sim.
4: Não é assim que funciona? Todos têm o direito da fala. Nós aqui somos democráticos. Nós recebemos aqui diversas pessoas. E o nosso maior prazer é receber aqueles que estão ali no poder. Sim. Realmente para vir aqui e falar, olha, bate na mesa se for preciso. Ó, não é isso que vocês falaram. O que vocês falaram está equivocado. Eu gostaria de passar para vocês a realidade do que está acontecendo. Ué.
3: Mesmo igual você falou, sendo persona não grata, que você citou a rádio, mas eu acho importante, meu. Porque isso mostra para a população que eles estão preocupados com,
4: claro,
3: a população.
4: Justamente, justamente. Nenhum poder executivo, legislativo, tem que ficar preocupado com a emissora. Ele tem que ficar preocupado com a população, sobre aquilo que está sendo levado para ela.
3: Concordo.
4: E aí, diante disso daí, eles têm que vir para falar.
3: Mesmo não gostando.
4: Mesmo não gostando.
3: É meio que uma obrigação, né?
4: É uma obrigação, porque eles têm que levar informação do que está acontecendo para a população. Pô. É assim. E nós estamos aqui, de peito aberto, com o maior prazer, para poder receber a realidade de tudo que acontece.
3: Sim.
4: Será que é problema psiquiátrico de muitos políticos?
3: Olha, eu acho que pode ser que sim. Se a gente der uma analisada profundamente, talvez a gente ache algum transtorno.
4: Não, porque não é, doutor. Já que ele é psiquiatra, nós temos que perguntar, sim, né? Já vamos aproveitar.
1: E não é crítica, doutor. Nós estamos a cobrança que a população faz, nos passa, nós cobramos aqui. Sim.
4: Sabe?
3: É que vocês têm a voz, né? Que a população não tem.
4: Ô, doutor, na época da eleição, só falta um sentar no seu colo.
3: Sim.
4: Vão em enterro de desconhecido, choram.
3: Na igreja.
4: Vai na igreja.
1: Em todas, né?
4: Entendeu?
1: Não importa
4: a religião. O cara é católico, ele vai na igreja evangélica. Ah, mas ele é evangélico de sapato de fogo. Ele vai até no centro de macumba, se for preciso. Tô falando dos políticos em geral.
3: Sim.
4: Certo? E aí, ganhou, sentam na cadeira e esquecem do povo.
3: É difícil.
4: Esquecem de dar uma resposta para a população. Esquecem de poder falar sobre aquilo que acontece. Volto a falar, eu estou falando da política geral do nosso país. É assim.
3: Sim.
4: Esquecem do povo. Não dá para entender, só pode ser problema psiquiátrico.
3: Tem várias vertentes, né? A gente...
4: Ou problema de caráter.
3: Não, e a gente também dá para até você pensar...
1: Estou achando que é mais, viu?
3: Não, e outra, por exemplo, é sempre os mesmos que estão aí em cima. Às vezes também a gente tem que começar a pensar por que que nós estamos colocando essa galera lá, né, meu?
4: Aí já é um problema psiquiátrico do povo, né? Porque aí não dá pra entender, né?
3: Porque a gente pode pensar dos dois lados, né?
4: É, verdade.
3: Entendeu?
4: Você tá falando uma coisa que é realidade.
3: Porque, assim, às vezes tá ruim e a galera continua insistindo naquilo. Não tô dizendo que o Murilo é bom ou que o outro é bom, né? A gente, no geral, a gente tem que avaliar se tá bom ou não. Mas parece que, às vezes, eles colocam novamente as pessoas lá em cima como se tivesse tudo bem. E não é o que tá aparecendo, né, meu?
4: Como que é as coisas? É difícil,
1: mas, doutor, o senhor acha que também não é uma... Nós não temos uma educação política no Brasil?
3: Mas não é. Como assim?
1: O povo não é politizado, vamos dizer. Podemos falar de política em escola, o máximo é em faculdade. Aí já entra essa porcaria de direita e esquerda. Quem gosta de política na faculdade é os esquerdistas.
2: Tudo foi tirado da grade, né, Zé? Antes a gente tinha educação moral e cívica, tinha filosofia. Hoje eu acho que assim, tinha que realmente colocar na grade economia,
1: gestão
2: financeira, isso teria que ter na grade.
3: Duas coisas financeira e política.
2: Cantava o hino nacional todo dia antes do início da aula, achava a bandeira, hoje não tem mais isso.
1: E hoje, se você fala política, se você começa a falar política num canto...
2: A gente amor à pátria.
3: Eles já te rotulam, né, de alguma maneira. Eles te
1: rotulam. Ou você é Bolsonaro ou você é lulista. Não deveria fazer isso.
3: Sim.
1: Porque eu escolho... A direita tem muita coisa boa. Eu falo pro Bueno, a direita tem muita coisa boa. A esquerda também tem. Mas aí você fala, começa a falar, os caras já te...
3: Parece que já tá...
1: Rotulou. Eu já rotulei. Eu sou canhota mesmo, não adianta. Sim. Mas eu vejo que a direita tem coisas boas. E meus melhores amigos é da direita.
2: Sim. Eu falo, tem um projeto do deputado Reinaldo Augusto, que é da Renovação Carismática, chama Libicon. e do padre Paulo Ricardo da Canção Nova. Eles começam com antropologia, sociologia, economia e política. São alguns cursos nos finais de semana. Eu fiz e eu entendi um pouco sobre a engrenagem. Aí eu lembro do filme Israelita, que falava sobre o sindicato. Então, lá você vê que é uma engrenagem. Então, você vai entender um pouco o que é política. E a população não tem essas informações.
3: Será que não é de propósito?
4: De agora.
1: Aí é quando eu tô.
4: Pra entender.
3: Será que isso não é um método? Será?
2: Assista esse filme com o Robert De Niro, vocês vão entender
3: porque
2: um pouco o que é.
3: Porque todo mundo tem acesso ao poder, né, meu?
4: É, fica realmente.
3: Só aquela cúpula, né?
4: Tem isso também, não dá pra entender. Tem coisas que é muito... se bem que
3: vinha conversa de dias,
4: vinha,
3: né?
4: Vinha um pré-candidato, que hoje é candidato aqui do nosso programa aqui, nós até falamos, não vamos citar nome.
1: Senão tem que falar todos e trazer todos.
4: A gente perguntava pra ele e do jeito que nós perguntávamos, ele passava outro tipo de informação pra depois chegar onde... queria, mas ainda não passava aquilo que era
1: não,
4: o solicitado.
1: Era, né? Difícil de entender.
3: Isso pode ser um transtorno.
4: Não, mas muitos políticos são assim. Você pergunta,
3: chama,
4: ele vai
3: chama
4: longe.
3: Pensamento tangencial, isso aí. Ele só tangencia ali, mas não fala que você
4: mas
3: pergunta.
4: Não fala que você pergunta, mas não fala que você pergunta. Como que é difícil?
1: Ô, doutor, deixa eu fazer uma pergunta. Isso é uma curiosidade minha também. A psiquiatria hoje, ela hoje é falada de uma forma aberta. Antigamente, eu vou até. É porque quando você falava, olha, eu passei no psiquiátrico, o cara olhava.
2: É louco.
1: Esse é louco. Sim. Passou pelo psiquiátrico. Como quebrar essa estigma? Doutor, como quebrarmos essa estigma? Não, é verdade, eu tô com 71, então eu me lembro, né? Quando se falava em psiquiatra, o cara falava, isso aí é louco, passou no psiquiatra. Hoje, como quebrou isso, doutor? Como...
3: Mas,
1: ainda tem um
3: isso
1: pouco
3: tem
1: ainda.
3: Bastante ainda. Eu trabalho no CAPS, né, na cidade
1: de Cosmópolis. Ah, e outro lugar que você fala que foi no CAPS,
3: isso.
1: As pessoas de
3: tem muitos
1: rotula, né?
3: Que nem querem ir. Justamente, os pacientes que não têm uma doença tão grave, que têm a percepção, eles nem querem, às vezes, passar pelo CAPS, justamente por esse rótulo, entendeu? Mas isso está melhorando, está diminuindo, porque as doenças psiquiátricas estão aumentando muito e as pessoas estão percebendo que realmente é uma coisa real, né? Então, antes, o que falava, depressão é só frescura, vai trabalhar que melhora, vai carpir um lote, essas brincadeiras, as pessoas perceberam que que realmente a pessoa é uma doença e que, se não tratada, pode evoluir mal. Entendeu?
4: Olha só, tem uma pergunta aqui, ó. Quero mandar um abraço. Você, caso tiver aí perguntas aí, mande pra nós, hein? Mande pra nós aqui através do 3404-4000 e mande pra nós também a sua mensagem também pelo nosso YouTube aqui. Já quero mandar um abraço aqui pra Rosa do Jardim Anavec. Ela está falando aqui que ela é contra os impostos e cargas tributárias, já passou do limite, não dá. Ela já falou aqui, ó. Certinho. Ela tá falando verdade. O prefeito não mostrou nada até agora para pedir aumento de IPTU. Segundo ela aqui, o José Rosada lá do... Segundo ele aqui, grande José, obrigado por ter mandado sua mensagem. Um abraço aqui também para Rosiane. Rosiane também mandando. Rosiane lá do Jardim do Lago, sempre manda mensagem para nós aqui. Está mandando aqui um bom dia para todos nós. E também a dona Sebastiana, o seu Antônio Pereira, todos aqui ligadinho conosco. Um abraço aqui, dona Sebastiana. Aí eu tenho mensagens aqui no nosso YouTube aqui. A Celu Ziak aqui também mandando bom dia. A Patrícia Felete ligadinha conosco aqui também mandando bom dia. Bom dia, Patrícia. A Solange Muniz, ela está falando aqui o seguinte. Bom dia a todos. Ela está falando aqui. Verdade, Geraldo. Não é hora de aumento nenhum. O prefeito está tirando uma com a população. O prefeito tem economizado tanto, segundo ele mesmo, porque aumentos. Tá vendo só? E ela está fazendo uma pergunta aqui, ó. Bom dia, doutor Tiago. Por favor, se puder, responda para nós. A gabapentina trata os assuntos dos nervos, perca da mielina? Da mielina. Ou só ameniza os sintomas?
3: Como que é o nome?
4: Solange Muniz.
3: Oi, bom dia, Solange. Então, a gabapentina é um medicamento da classe dos anticonvulsivantes, e a gente, principalmente a parte da neurologia, né, eles tratam tanto pacientes com crise convulsiva, epilepsia e qualquer causa de doenças que gerem crise epilética, e também nós tratamos é dor crônica, é fibromialgia com a gabapentina. Então ela é um anticonvulsivante, né? Ela age de uma maneira no cérebro, só que ajuda nessa dor que ela falou e ajuda na crise convulsiva. Não é bem essa explicação da mielina, mas é mais ou menos isso que eu disse. A gente trata crise convulsiva, epilepsia, qualquer doença que gere, né, o foco de epilepsia, de crise epilética, e também dor crônica é muito comum. Fibromialgia, que é uma doença que está bastante batida, né, e isso tem bastante pacientes com essa doença. A gente trata, uma das drogas é a gabapentina. Né?
4: Então, olha só.
1: Sim. Ô, doutor.
4: A gente vai falar mais sobre isso daí. Opa. Eu tenho que ir pro intervalo, já é 11 horas e 33. Não, a Joyce aqui, fica lá, vai lá, aperta o botão. A gente vai pro nosso intervalinho. A Priscila tá chegando, ela também tem perguntas aqui. O Luiz veio para acompanhar aqui hoje aqui o doutor Thiago. E aí nós temos aí muito mais bate-papo.
2: Eu queria levar só uma informação rapidinho.
4: Diga.
2: Hoje para a população abriu o CAPS 3. Então para saúde mental lá na frente do nosso clube, hoje ao pessoal que precisa de 24 horas nós temos, foi inaugurado dia 10, onde lá eu consegui a sala pro Comad também, que é as nossas
4: reuniões, beleza.
2: Parabéns. Através da Patrícia, que é a gestora que assumiu o lugar do Pedro, da Aline, que é a secretária do Alexandre Ferrari. Então hoje a população tem 24 horas até acolhimento.
4: Pode chegar 3 horas da manhã lá que é atendido.
2: Que vai ser atendido.
3: Sim, pode até ficar internado no CAPS 3.
4: Olha só, sim. Vamos falar mais sobre isso daí. Você vai vir mais vezes aqui, com certeza.
2: Vamos sim.
4: Você vai estar acompanhando nós aqui.
2: Vou estar tá acompanhando. Aqui. Agora a Priscila entra e eu acompanho o Thiago aqui.
4: Intervalinho rápido, a gente volta já.

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11 horas e 37 minutinhos aqui na cidade de Limeira. Eu estou aqui com o Dr. Thiago, ele que é psiquiatra. Nós estamos aqui falando sobre alguns assuntos aqui envolvendo a psiquiatria. E é importante eu ter aí a sua participação através do 3404-4000. Anote esse número de telefone, 24 horas no ar, para receber sua denúncia, sua informação. Tem algum problema aí na sua rua?

0: de política. Antes eu dei risada, né? O Lula hoje deu uma declaração para a Folha do Estado de São Paulo, na Record, inclusive, quem divulgou foi a Folha, que ele falou assim, ó: Lula salta de banda, presidente da República se diz torneiro mecânico e incapaz de dar opiniões sobre o STF. Porque a pergunta para ele foi a seguinte: o que, que você está achando que está acontecendo no STF?
1: É
0: ele falou, viu, como que um torneiro mecânico
1: pra
0: pode isso, falar
1: pra
0: alguma
1: isso, né?
0: coisa relacionada?
2: Olha, notícia de última hora aqui.
1: É
2: notícia de última hora para você que recebe Bolsa Família. O Lula acaba de fazer o reajuste aí do Bolsa Família. Às vésperas das eleições, o governo está aí fazendo aí uma correção aí no aumento para pagamento em outubro. O presidente Lula anunciou em cerimônia no Palácio nesta quinta-feira, dia 17, um reajuste no Bolsa Família. O piso do benefício sai de R$ 600 para R$ 691. Com isso, o valor médio do programa passará de R$ 675 para R$ 777. É bom ter eleição, né?
1: Podia ter todo ano.
0: Engraçado, né, Thiago? Por que ele não fez isso 2 anos atrás?
2: O anúncio acontece 15 dias antes da eleição, em um momento avaliado como negativo para o presidente nas pesquisas de intenção de voto. A coisa
0: piada,
2: tá caindo,
0: né?
2: E aí aumenta.
0: É piada, né?
1: É difícil. Mas, ó, você citou o negócio da Câmara Municipal. Você viu que quando chega próximo de eleição, o próprio povo começa a falar muito. Só fala em eleição. Mas daí que passa, o povo também parece que esquece, cara.
2: É verdade. Não, 15 dias.
1: Já
2: 15
1: parece dias que não esqueceu. Não cobra. Você cobrou da galera que tá na Câmara e realmente não tem isso, ir, cara.
2: Não vai.
0: Agora, uma pergunta. Vou perguntar porque eu não sei, né? Posso até depois estar dando uma pesquisada. Mas como você falou agora, não pode ser improbidade administrativa, é isso? Não pode, a gente não pode?
2: Ele não pode. Ele está com a caneta na mão e até o último dia ele tem o poder para poder fazer aquilo que precisa.
0: Mas não é uma compra de voto.
2: Porque querendo
0: não é uma compra de voto.
2: Não é uma compra de voto.
1: Propriamente dito.
2: Propriamente
0: dito, agora.
1: Porque compra de voto é
2: compra,
1: você de... compra o voto,
2: é,
1: né?
0: Você fala para mim que isso não é uma compra de voto. Propriamente dita, não, mas indiretamente é, Zé.
2: Pois é, até a Solange aqui, ela acabou colocando aqui, ó. Um abraço pra Solange, pro meu tio Reginaldo, o Igor e o Iago. Estão lá assistindo também lá o programa lá também. Ela está falando aqui, ó. Quando o presidente pode comprar votos com... Quando está o presidente pode comprar votos com o Bolsa Família. É realmente aqui, né? Isso acontece porque quem trabalha não recebe... o Bolsa Família, muitas pessoas acabam não recebendo e aí não tem jeito, mas tem muitas pessoas que acabam recebendo, né?
0: Sim. Acaba recebendo. É engraçado, porque tem muitas pessoas que recebem e trabalham informalmente, sim, não querem declarar porque eles recebem o Bolsa Família. Por que as pessoas, então, que trabalham têm uma renda baixa também não podem receber? Se essas pessoas que recebem o Bolsa Família, muitas delas trabalham e... não querem ser registradas.
2: Vamos
0: não querem...
2: colocar polêmica só um minuto. O senhor concorda ou não concorda com o aumento do Bolsa
3: quanto
2: Família?
3: O aumento, ele ainda é presidente. Ele está na condições de presidente e candidato à reeleição. Ele pode ainda estar. Aquilo que você falou, está com a caneta na mão.
2: Enquanto ele está com a caneta.
3: Está com a caneta na mão. Agora, que me entristece, Bueno, eu já nem entro. Nossos três poderes, tanto o Senado quanto o Congresso e o Supremo, está contaminado.
2: Ah, mas
3: está contaminado. Isso entristece qualquer cidadão brasileiro.
1: É até feio, cara.
3: Não temos para onde correr. A instância máxima do país, que é o Supremo, ali para tudo.
2: Vamos voltar naquilo. Vamos voltar naquilo que interessa, que é problema de psiquiatria.
3: Vamos lá, porque eu já vou sair de direto daqui pro CAPS.
2: É um assunto. Olha lá, tá vendo?
0: Então, eu ia até entrar exatamente nessa questão.
2: Então, olha só, a Priscila, você tem fibromialgia, né, Priscila?
0: Tem fibromialgia.
2: A minha esposa também tem fibromialgia.
3: Tem uma pessoa.
2: E fibromialgia é um problema que de dia você tá bem, de noite você tá mal.
1: Sim.
2: Ah, a Solange está falando aqui que ela tem também fibromialgia, é uma dor crônica. Não tem resolução isso daí? Tem cura?
1: É assim, a fibromialgia é uma doença que ela não é 100% explicada,

0: porque ela é uma doença que o principal sintoma são dores, né, em locais do corpo, e que eles não têm uma explicação, vamos dizer assim, plausível na parte orgânica, né? Quando você bate o braço, dói o braço, ele bateu. Mas quem tem fibromialgia tem dores e geralmente não tem um porquê tá tendo essa dor, entendeu? E realmente, e assim, tem a parte, a psiquiatria pode tratar, porque o tratamento dessa dor não é com analgésico. Você pode até tentar pôr um analgésico, mas o tratamento dessa dor são remédios que, às vezes, que a grande maioria das vezes a gente trata pacientes psiquiátricos. Então a gente começa a pensar que é uma doença de fundo emocional, talvez. Tem alguns marcadores no exame de sangue, só que você trata a doença que dá dor sem analgésico, você pode até dar analgésico, mas, por exemplo, pregabalina, gabapentina são mais utilizados, né, do que analgésicos. Então daí é uma dor que você trata com remédio que trata a cabeça. Então, assim, é uma doença de fundo emocional. Então, cura 100%.
1: Então, nós podemos categorizar que, como o senhor está falando aí, é uma doença de fundo emocional. Porque tem que mexer, tem que trabalhar ali na cabeça, ali, né?
0: Assim, ela é uma. Porque ela é uma doença da área de reumatologia.
1: Certo.
0: Só que, por que eu falo isso? Porque quando o paciente toma, por exemplo, tem medicamentos, duloxetina, venlafaxina, que são antidepressivos de uma família, né? De uma família X dos antidepressivos, melhora a dor.
1: Entendi.
0: Então, assim, entendi. A dor melhora com antidepressivo. Então, apesar da doença estar na área de reumatologia, tem um fundo emocional aí, entendeu? Tanto que eu chego muitos pacientes para mim
2: um paciente
0: com fibromialgia.
2: Por exemplo, a Priscila tem... Se eu vai trabalhar a Priscila, o paciente, se eu vai ter que fazer uma regressão com ela na conversa para saber onde ela pode ter tido uma emoção forte, no caso?
0: Não, é que assim, ó, por isso que é uma doença mais complexa. Existem os marcadores de exame de sangue...
3: Que diz assim,
0: ó...
3: Existe uma inflamação.
0: Isso, que tem essa alteração. Só que você trata isso não com anti-inflamatório ou não com analgésico. Você trata essas alterações e esses sintomas de dor com antidepressivos.
2: Que é emocional.
0: Que daí trataria, o antidepressivo trataria a parte emocional.
2: O emocional dela.
3: Só pra você ter uma ideia, eu sou aversa a remédio. Já fiz uso de pregabalina em épocas de dor crônica, em épocas de crise aguda. Eu usava por um período, depois eu desmamava e parava de usar. Fico bem durante um período, depois ele volta. Isso depende do emocional.
0: Isso, o próprio relato
3: dela. Isso depende do emocional. Isso depende muito, assim, de alguma infecção forte no corpo.
0: Daí vem a parte orgânica associada.
3: É a parte orgânica
2: associada. Se tiver baixa a sua imunidade.
3: Imunidade baixa. Por exemplo, eu começo a perceber que eu ando... que o meu nível de estresse já está um pouco alto.
0: A dor começa a aparecer.
3: Sabe qual é o meu primeiro sintoma, Thiago? Você vai dar risada. Esquecimento.
0: É mesmo?
3: São as palavras. As palavras começam a me fugir um pouco e essa dor, ela começa a andar. Só que, assim, ó, o que tem que prestar muita atenção, não sei se você pode até me ajudar em relação a isso, não é uma dor generalizada no corpo inteiro. As pessoas têm que entender isso. Se o corpo inteiro dela dói, não é fibromialgia.
0: São focos, né, de dor. E eles andam, né?
3: Exato. A fibromialgia, ela dá nos ombros, no pescoço, trapézio, quadril, joelho,
0: pé. E cada dia pode estar num lugar.
3: Cada dia ele está num lugar. A pessoa que ela tem dor constante no corpo inteiro não é fibromialgia.
0: Sim. Esse é o relato dela, que não é paciente portadora.
3: Não é
0: fibromialgia. Ela tem, quando tem um problema orgânico, tô com uma infecção, começa a ter uma piora da dor. Esse é um problema orgânico. E se ela tem um estresse aumentado, começa também a ter dor. Então, você viu que tem... A doença, ela está em vários polos, né? De área, né? Uhum. Então, não é só mental. Por isso que ela está na parte da reumatologia, que trata da parte orgânica ali também. E por isso que no começo eu disse, é uma doença meio complexa, porque a gente não consegue explicá-la totalmente.
3: Outra coisa, entendeu? Que é muito ruim, o pessoal fala assim, tem que fazer exercício físico. Por exemplo, o excesso de exercício físico, por exemplo, eu tô te falando, a Priscila, tá?
0: Sim, mas...
3: Pra mim é uma dor insuportável.
0: Sim.
3: Eu tenho a dor, por exemplo, a dor do exercício que normalmente dá na musculatura, pra vocês é uma. Pra quem tem fibromialgia, ela chega a ser insuportável. É onde daí a gente tem que entrar com medicação, é onde... a gente não faz exercício físico.
0: Sim.
3: É, tem que fazer uma coisa mais água, sim, alguma coisa diferenciada, são crises, né? Mais quente.
0: Você fica quanto tempo, mais ou menos, sem dor? Por exemplo, você consegue passar sem crise?
3: Olha, eu saí de uma crise vai fazer uns 4 meses, mais ou menos.
0: E daí você ficou tranquila.
3: Ah, e agora eu estou tranquila. Mas eu já estou percebendo que a minha memória não está boa. Eu já sei que eu tenho que acalmar.
0: Entendi.
3: Eu já sei que eu tenho que ir para um outro caminho agora, fazer o que eu estou fazendo, mas...
2: Não com medicação.
3: Não, não. Eu sou meio aversa à medicação, geral.
0: Mas você vê que ela percebe.
3: Mas eu começo a perceber.
0: O hábito de vida dela influencia na
3: dor. Por exemplo,
0: dor.
3: Eu estava na praia agora. Começou no pleno domingo, eu sem nada. Começou à noite uma dor no meu pé já inchou, já me deu... Vim pra cá, vim pra Limeira, tudo, terça-feira, ok, já passou. Então, são dores pontuais, mas são dores insuportáveis, porque parece que você quebrou o pé.
0: E as pessoas não acreditam, né? Isso que é difícil.
1: As pessoas não acreditam. Esse que é o problema, é o acreditar.
3: Não, as pessoas não acreditam. É ver
1: que uma hora tá um jeito, outra hora tá outro jeito.
0: É que, por isso, psiquiatria é só... É a grande maioria subjetivo. Então, eu acredito.
1: Meu, você é novão. Quantos anos você tem?
0: Tô com 38, meu.
1: O que deu pra querer ser psiquiatra?
0: Cara, eu me formei faz 2014, né? Faz esse tempo. Eu trabalhava mais na parte de urgência, emergência e UTI. Aí, em 2020, eu recebi um convite pra trabalhar numa clínica de dependente químico de um amigo, porque ele não tava achando médico. E eu fui pra ajudá-lo. E eu gostei da área da dependência química, de tratar pacientes. E aí, depois de 2020, eu falei, cara, acho que eu vou fazer psiquiatria, então. E fui fazer.
1: Aí foi a área que foi sua praia.
0: Né, eu gostei. Eu, na faculdade, eu não tinha pensado, mas depois, praticando, eu gostei da área e fui pra essa área, meu.
1: Que bacana, que legal. Nós iremos falar muito, fiquem conosco aqui no programa, porque nós iremos falar de depressão. Tem muitas coisas pra gente poder falar aqui no programa. Ansiedade, pânico, estresse. Isso daí é coisas que acarretam em várias situações, inclusive também nessa parte, né, que nós estamos aqui no Setembro Amarelo, né? Sim. Prevenção do suicídio.
0: Setembro Amarelo.
1: Então tem muitas coisas aqui pra gente poder falar. Nós já iremos pro intervalo, né, Joyce? Nós iremos ficar pelo YouTube, que vai ter agora o horário eleitoral. Então fique conosco pelo YouTube, vai você que está pelo radinho, coloca aí pelo YouTube, Melhor FM. Fique conosco, porque tem muita coisa ainda pra gente falar aqui no programa. A gente volta já.

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43: Explicação aqui, mas tudo
44: bem. A gente vai pro intervalo. A gente volta já.
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0: 12:27. 12:27. 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Então, homem, tem hora que dá umas bancadas, hein, o nosso presidente, hein, vim falar com o vermelho, é o vermelho do sangue de Jesus?
1: Não, eu ouço muito os evangélicos falar sangue de Jesus, né? Mas acho que o presidente aí deu uma pisada, porque o vermelho realmente sempre representou o comunismo. Se você for na China, os caras não acreditam em nada. Se você for na Rússia, os caras também não acreditam em nada.
0: Cada coisa.
1: Não, lá eles não acreditam. E se você for na Coreia do Norte, ainda piorou. Lá você tem que orar pelo o baixinho lá.
0: Sim. Olha aqui, uma mensagem aqui da Eliana aqui. Bom dia, Eliana. Ela está falando aqui. Bom dia, Bueno, e bom dia a todos. Quero saber do doutor se tem algum estudo ou estatística que teaser partida causa depressão. Se causa desânimo, né? Ou vontade de não fazer nada. Tem algum estudo com isso?
2: Bom dia. Alguma coisa? Então, esses dias eu fui num congresso em São Paulo, minha mulher é nutricionista, e essa conexão de intestino-cérebro, né, está sendo bastante estudada. Inclusive, a teaser partida... Ela já existem estudos em pacientes dependentes químicos, cara.
0: É mesmo?
2: Né?
0: E se o cara for magro?
2: Não, mas aí a gente não usa. É, a gente não usaria pensando
0: em
2: emagrecer. A gente usaria porque nos estudos estão vendo que como ela mexe em várias frentes. E uma das frentes é o negócio de compulsão, vamos dizer assim.
0: Porque tem pessoas que têm compulsão no comer, no beber.
2: E tal, isso. Então, os estudos independentes químicos mostram que pode ser benéfico. Aí ela está dizendo se tem um quadro depressivo associado. Não tem estudos que mostram isso. O que acontece é que, meu, como o paciente começa a não comer mais, porque realmente, depende da dose, cara, você não come. Você Sim. não come. Você não come, porque não tem o trânsito... intestinal, do estômago, ele fica mais lento, a pessoa não consegue comer, porque tá sempre, parece que cheia de comida.
0: Saciado.
2: Então, saciado. Ali. Então, aí a pessoa fica sem comer, aí você fica, começa a ter depressão dos estoques de glicogênio do fígado, tem todo um processo, e aí você fica com aquela apatia, né, meu? Você não quer fazer mais nada, por quê? Porque você não tem energia. Entendeu? Então, não é que evolui com um quadro depressivo, é que a restrição calórica que o paciente às vezes se impõe por causa do remédio é tão agressiva que o paciente não tem energia para fazer as coisas, cara.
0: Tem muita gente que tá ficando meio lelé da cuca. Sim. Eu só tô só com uma ampola, eu preciso de mais. A pessoa tá ficando Sim. dependente do negócio.
2: É porque é uma medicação que realmente ele faz um efeito bom. A pessoa que precisa perder peso, ela perde. Só que, como tem vício para tudo, né, meu? A pessoa tem que tomar cuidado com isso.
1: Ela deixa dependência?
2: Não deixa dependência, mas tem pessoa que tem culto ao corpo. Ah. Ela pode ter outro tipo de coisa.
0: Pois é, ela não te dá dependência, mas a pessoa fica com aquele negócio. Se eu parar, isso, eu vou engordar. Então,
2: por exemplo, tem pessoas que começam a melhorar o corpo. E tem, ela tem algum transtorno relacionado a isso, de culto ao corpo, tem esses transtornos. E aí a pessoa usa da medicação para poder não engordar. Então, a pessoa às vezes tem não quer engordar, sei lá, bulimia, anorexia, entendeu? E aí ela vê na medicação uma possibilidade de não ganhar mais peso. Então, não que a medicação vicie, é a própria mente do paciente que viu na medicação uma brecha para conseguir fazer o que o transtorno dela pede, né?
0: Vamos dizer assim. Olha só, tá vendo? Só a Sandra aqui, ó. Grande Sandra, um abraço, Sandra Oliveira. Ela está falando aqui, bom dia a todos. E uma abençoada quinta-feira para todos nós. Olha só, hein? Ela está falando aqui, ó. O ciúme exagerado, que todo mundo desconfia, será algo que surge por causa da perca de falecimento de quem a pessoa amava muito? Ou já é alguma outra coisa mesmo? Então, de uma outra pessoa. Tem pessoas que têm ciúme exagerado, né? Tem pessoas que, olha, o ciúme exagerado é problema psiquiátrico.
2: Tem várias maneiras de olhar isso. É que tem várias maneiras de olhar. O ciúmes é comum, o ciúme normal, todo mundo tem, né?
0: Mas tem gente que fica com aquele ciúme doentio.
2: Isso. Agora, o ciúme doentio pode ser algum transtorno psiquiátrico ou pode ser que a pessoa tenha culpa no cartório, né, meu amigo?
3: Sabe
2: quando você quer proteger, proteger muito uma pessoa, é porque às vezes você está fazendo coisa errada por trás.
0: Eu tenho esse pensamento também. Aí o doutor, agora eu tô com ele.
1: Agora.
0: Quem fala que ama muito, é muito amor, isso aqui.
3: A pessoa está obsediada, subjugada por alguma outra situação.
2: Tem várias frentes que você tem que investir, olhar os ciúmes.
0: Ah, mas Priscila, aquele que fala que ama muito alguma coisa.
3: Eu amo de paixão, meu marido. Amo.
0: Mas eu não te vejo 24 horas falando que é o amor da tua vida. Mas eu conheço, eu já vi gente assim.
2: Mas aí
3: entendeu, né?
0: Eu já vi gente que começa a falar da pessoa, meu amor, meu querido, isso aqui, aquilo lá, tá chorando aquela lágrima de crocodilo.
2: Existem transtornos.
0: E de noite ele tá saindo com a mãe.
2: Transtornos de personalidade.
3: Vários, né?
2: Então, vamos só falar de doença, então. Existem transtornos na psiquiatria, alguns transtornos de personalidade, no qual esse ciúme se enquadra. Só que aí é essa coisa doentia. Tirando a brincadeira de falar que tá devendo cartório, daí é um ciúme doentio de que a pessoa que sente o ciúme da outra, a outra pessoa é...
3: Isso é insegurança? Pode ser insegurança?
2: Não necessariamente. É um transtorno de personalidade. Isso aí vem desde a base, né? O paciente, ele foi montado assim, então aí o transtorno faz com que ele pegue uma pessoa e seja o centro.
3: Pode ser toque.
2: É transtorno de personalidade.
3: Tem
2: borderline, narcisista, tem antissocial, tem vários tipos de transtorno de personalidade. E aí a pessoa coloca a outra no centro ali e, tipo, venera aquela pessoa. E isso é doentio. Só que ela pode fazer mais coisas para que aquele círculo se mantenha, né? Então, aí é onde acontece quando a pessoa larga que o outro vai lá e quer matar o outro, sabe? Essas coisas que não aceita o fim. Isso aí é tudo uma parte que pode ser de um transtorno. Lógico que tudo tem que ser avaliado, né? Mas é esses ciúmes que causa isso, que a gente vê no noticiário, que o ex-marido vai lá e mata a mulher, isso aí pode sim ter algum tipo de transtorno associado.
1: É uma coisa absurda, né? A pessoa pensar que a outra...
2: É tipo dono, né?
1: É dono,
3: é isso. A pessoa se achar dona, né?
2: Porque a vida dela, a pessoa terminou porque não deu certo, cara, cada um pro seu lado, né?
0: E todo problema emocional precisa de remédio?
2: Não. A grande maioria dos problemas emocionais não precisa de remédio. Precisa ser do psicólogo. Psicólogo é um profissional...
0: Tem uma diferença grande entre psicólogo e psiquiatra.
2: Sim. É que o psiquiatra, o tratamento é baseado na medicação. Entendeu? O psicólogo são terapias. E uma grande parte dos pacientes, eles precisam de terapia. Na verdade, todo mundo acho que precisaria de terapia. Que é o quê? É uma maneira de você, vamos simplificar, alinhar o pensamento da pessoa. Hoje no mundo, as pessoas têm muitas dúvidas do que fazer, indecisão, insegurança. E aí ele acha que é doença psiquiátrica. Não, às vezes vai no psicólogo, faz terapia e isso melhora. Consegue organizar o pensamento e a pessoa não precisa de remédio. É que medicalizou-se muito as coisas, né? Então, qualquer sintoma, a pessoa acha que tem que tomar remédio. Tanto que se você fala da importância de uma terapia, as pessoas não acreditam, cara. Se você fala, cara, a terapia vai melhorar você, ou então a terapia, se você não fizer, você não vai melhorar. O cara só acredita no comprimido.
1: Porque o comprimido é imediato, a terapia...
2: É mais longo prazo.
1: É mais longo prazo, né? Sim. Então as pessoas querem a coisa de imediato.
2: Isso. Bueno. Isso é do ser humano,
1: isso,
2: eu acho.
1: Isso, né, é coisa do ser humano, né, doutor?
2: Sim. Ele você quer... fala pro paciente que tá com um pré-diabetes. É. Você prefere fazer atividade física ou tomar remédio? Ah, prefiro tomar remédio. Porque daí não precisa fazer nada de mudança, né, de hábito de vida.
0: Hoje, o celular virou a peça fundamental na vida de uma pessoa. Sim. Sim. Se você sai, esquece o telefone, você está 4, 5 quilômetros longe, você volta para buscar o celular.
2: É bom e ruim, né?
0: A tecnologia. A tecnologia hoje trouxe tudo. Hoje, praticamente tudo é no celular. Esquece de televisão? Celular. Você quer ver a Bíblia? Celular. Celular. Você quer mandar, sabe, uma mensagem para qualquer outro lugar do planeta? É tudo ali pelo celular.

0: pessoas aí usando celular, aí tirando foto, colocando a foto dos candidatos. Vou falar aqui dos candidatos aqui de Limeira. Aí eu apoio fulano de tal. Meu, mas você não consegue reconhecer quem que é aquele candidato. O Iá porque coloca tá no Iá, o Iá distorce a cara do cidadão.
1: É verdade
0: mesmo. Ah, pelo amor de Deus, meu. Não... Tive uma candidata que parece o Fofão e é a cara dela. Ô, oh, se você não sabe mexer com Iá, não peça pra Iá fazer. Porque estão ridicularizando a foto de candidatos aqui. Esses dias atrás eu vi aí um show da... Até ela falou, a Roberta Miranda. Colocaram a foto dela no IA. Ela falou, meu Deus do céu. Ela falou, onde já se viu? Será que a empresa não tem? A empresa contratante não tem uma empresa de arte específica, né? Especializada para fazer as nossas fotos? Fizeram a foto da mulher no IA. Pelo amor de Deus, a foto estava totalmente desconfigurada. Mas é. E aí as pessoas acabam insistindo.
2: Esse é o... Tem que ir. Esse é o problema da IA.
0: Ah, não.
2: Esse
0: dá.
2: É o problema. Hoje as pessoas estão estudando... Hoje, olha, eu
1: tudo usa IA.
2: Hoje as pessoas estudam, eu vejo pela minha filha, ela faz marketing. A professora dela, Fernanda, falou assim para alguns alunos... Gente... Vocês querem pegar o que o chat fala, é bom, o que o Gemini fala?
0: Eu vi aí pessoas aí colocando a foto. Eu vou falar aqui, eu vi colocando a foto da Isabeli, eu vi o outro colocando a foto do Everton, eu vi a outra colocando a foto da doutora Mayra. A doutora Mayra tava parecendo a Isabeli. A Isabeli tava parecendo a doutora Mayra, mas a doutora Mayra não é loira. A doutora Mayra não tem o cabelo, ela tem o cabelo claro, mas
1: não
0: é
1: loira. Castanho, não
0: e as pessoas loira. Colocando ali, acho que naquela emoção, naquela vontade de querer colocar na rede social logo, o pai virou um.
2: Mas é, uma eles não têm nem a preocupação mais de tirar os emblemas que o chat e o Gemini colocam. Porque vem normalmente um embleminha ali, né? Tipo assim, você vai fazer uma entrevista, aparece um microfone. Até nas escolas eles não estão mais nem preocupados com isso. Eles simplesmente copiam e colam. Mas... Olha onde está o nível dos nossos profissionais
1: aqui,
2: de hoje.
1: Aqui, tá eu, o Bueno e o Pilão. Ah, saca Pilão, aí.
0: Ah, mas ainda aí nós estamos ainda parecendo. Ainda está até mais parecidos. Ou menos ainda aí, mas tem uns que distorcem tudo.
2: Não tem condições mais, Não tem mais condições.
3: Aceita tudo agora, né?
2: Tudo. É, olha, gente, tá meio complicado.
0: O celular está deixando o povo louco.
3: É. Tem a parte negativa, né, meu? Isso é real.
2: Agora, fala pra mim. Existe a dependência também do celular,
3: sim,
2: né? Existe.
3: Sim.
2: E isso é tratado de que forma, Thiago?
3: Da mesma coisa, por exemplo, o vício em jogo, meu.
2: A mesma coisa.
3: É que são... Não, ainda a gente não tem caracterizado dependência em Instagram, por exemplo. Na parte digital é tigrinho, né, meu? Jogo online. Isso aí eu já tenho pacientes internados em clínica que eu trabalho, internado por causa de jogo só. Só, não tem droga envolvida, não tem álcool.
2: O pessoal do Narcóticos, do NA, eles vieram aqui e eles fizeram esse comentário.
3: Sim.
2: Que o narcótico não é só para dependentes químicos,
3: sim,
2: né?
3: Hoje tem essa outra vertente.
2: Tem essa outra linha, né?
3: E é tão ruim quanto, porque... Ou até mais, às vezes, eu penso. Porque o cara no jogo, ele pode perder muito mais dinheiro uma noite, cara.
0: Olha,
2: teve
0: só.
2: Uma moça aqui de Limeira, 300 mil
0: teve,
2: reais.
0: Teve, vou até
2: deu,
0: falar
2: né?
0: sobre isso daqui.
3: Então,
0: ó.
3: Assim, ó, é que assim, a droga, ela tem todo um problema também físico, né, orgânico. Só que o cara com droga, ele não consegue queimar 500 mil reais um dia. No jogo, o cara consegue.
2: Então, não consegue, mas você vê, o jogo, no meu ponto de vista, é uma coisa que tá legalizada, o álcool é uma coisa que tá legalizada. A quantidade de prejuízo que essas pessoas têm,
3: sim,
2: ela é muito maior, de repente, que uma cocaína. É. Não, tô dizendo que ela não...
3: Não que seja legal usar, não, mas é o jogo eu penso bastante, mas nesse aspecto da quantidade de dinheiro que você consegue perder, né? num curto
2: num
3: período
2: de
3: tempo.
0: Nós vamos falar sobre isso daí, mas eu tenho algumas perguntas aqui pra gente conseguir colocar tudo ainda dentro do nosso programa. A Solange está falando aqui, realmente as pessoas estão se enganando. A vida não é o que aparece nas redes. Isso é uma realidade plena, pessoal. Sim. Tem muitas pessoas que querem se aparecer nas redes sociais. Não é. Tem muitas pessoas que gostam de querer andar. É uma realidade. É chato a gente falar, geral, mas é verdade. Tem muitas pessoas que andam de carro novo, compra lá... Paga uma bíblia, né?
3: Pra poder mostrar.
0: É problema de cada um. Só que a pessoa, ela quer se mostrar, ela quer ser aquilo que ela não é.
3: Sim.
0: Pra ter um ego alto.
3: Sim.
0: E aí depois ela

0: ela é infeliz dentro da própria casa dela.
1: Sim. É essa comparação que a própria rede social faz. Se você não tomar cuidado, você começa a achar que sua vida tá ruim, cara. Se
0: justamente.
1: Você for, depende das pessoas que você segue, é real.
0: Eu vi casos, Geraldo, na internet. É só você entrar no ali na parte de vendas no Facebook. Tem pessoas que tá vendendo carro, Luiz. Vendendo carro que ela tá pagando 700, 800, 900, 1.200 reais, que é totalmente fora da realidade, que eu não sei como que o vendedor conseguiu empurrar. Ela não tem condição de pagar e ela acaba comprando, naquele impulso. É o juros abusivo que nós temos no nosso país, as pessoas vão na impulsividade, doutor.
1: Na impulsividade,
0: esse que é o problema. E aí, a Sandra, ela está falando aqui, ó. Bueno, bom dia a todos aí. É, o nosso também, que é esquerdista Geraldo. Olha só, tá falando aqui também, mandando bom dia também aqui, ó.
2: Saudação.
0: Pergunta ao doutor, como ele falou na questão de personalidade. Como agir se a pessoa tem esse transtorno? Será que é o caso do Covid? Covid deixou as pessoas com esse tipo de transtorno, alguma coisa? O senhor acredita que o Covid atrapalhou um pouco?
3: Não, muito, né?
1: Eu acho que a gente não tem estudos, né, que... grandes estudos duplo cego pra gente poder falar que realmente foi. Mas
0: a personalidade, acho que o Covid
1: não. Não, mas a experiência que nós temos de que pode ter ocorrido alterações nas pessoas, isso é real. Tipo, com a depressivo, até que sim. Mas eu vejo muito alterações, tipo, vasculares, coisas relacionadas ao Covid vascular. Eu tenho um físicos, isso. Eu tenho um paciente que, tipo, não teve. Começou a ter doenças tipo flebite e ele não tinha nada. Então eu acho que o Covid trouxe alguma carga de doença ou de gene, alteração, que a gente ainda não explica, não tem estudo falando. Mas que eu acho que vai ter muita coisa pela frente, daqui 20 anos, 10, 20 anos, isso vai existir. Como as vacinas, né? Que cada pessoa fala do negócio de vacina, que pode ter tido ou não. Isso aí a gente só vai saber no futuro, né?
0: Realmente. Alô, José Rivabem. Ô, grande José Rivabem. Um abraço para você, para Verani. Ele está falando aqui. Olá, boa tarde. Ótimo programa. Empatou com o nosso pastel na festa do aniversário da cidade. Pois é. Nós comemos lá um pastel lá. Foi lá com o pessoal lá. Bacana. Um abraço lá para Verani.
3: Seu nome foi da paróquia Santa Isabel, não foi?
0: Isso mesmo. Todo o pessoal lá. Grande abraço aí pro José Rivabem. Pessoal tão querido que sempre faz trabalho aí para as entidades assistenciais aqui na nossa cidade e estava lá na festa do aniversário da cidade lá fazendo pastel lá. Que Deus abençoe.
3: Isso foi uma coisa legal, viu, da festa. Achei muito interessante o pessoal de turismo e eventos, que eles colocaram 11 entidades lá, né?
0: Ah, mas precisa, né?
3: Quando tem festa, tem que colocar. Pra ajudá-los, tudo, né? Tiveram os food trucks também, mais atrás.
0: Sim.
3: Mas isso eu acho que foi uma coisa...
0: preço popular.
3: Um preço bom.
0: Podemos falar que o preço estava fora, porque estava bom. É, realmente, né? É difícil, nós estamos falando que o preço estava bom, mas é o preço real que existe no nosso país. Infelizmente, é difícil.
1: Quanto que era o pastel lá?
0: R$12.
2: Tá normal em todos os lugares.
3: Um pastel grande, bem recheadinho. Sabe, tava um pastel muito
0: grande,
3: saboroso.
0: Bem recheado. Só, doutor, é triste na situação que hoje um pai de família que recebe um salário mínimo, para ele ir com 3 crianças hoje e comer um pastel, com menos de R$100 ele não consegue. Aí o que ele pensa? Eu não vou levar o filho para ir comer um pastel, eu vou ir no mercado. E com R$100, né, Geraldo? Ele volta com a sacolinha. É a situação do nosso país, sabe? Sim. Não é que o preço... A pessoa também ela não pode colocar mais barato, porque senão também ela não vai conseguir comprar para poder vender. Então é a nossa situação do nosso país que está complicado, mas o preço, ele está popular. Ele está popular dentro daquilo que é vendido. Mas é triste a gente poder falar. Isso daí é uma realidade. Hoje um pai... né, com 3 filhos aí e a esposa, não consegue poder se divertir.
1: Será que vai melhorar um dia isso?
0: Torcemos e pedimos para Deus para que tudo ainda venha a dar certo. Não acreditamos.
3: Você falou numa coisa que é muito interessante, porque olha o que uma coisa puxa a outra que vai puxando, né, Thiago? É, um pai de família que recebe lá, vou falar que uma renda familiar hoje com o pai e a mãe trabalhando seja em torno de R$4.000, R$3.500 a R$4.000. Sim. Então, o cara tem aluguel, o cara tem combustível, o cara tem escola normalmente. Mas, assim,
1: vai na pública, né?
3: Mas ele tem que comprar um material, que na maioria das vezes... Enfim, é uma série de gastos que, no final, realmente não sobra para diversão, para o lazer das crianças, né? Então, as crianças acabam indo, por exemplo, num show desse. Como que você faz para levar uma família de, vamos falar, básico, marido, a esposa e dois filhos? Como que uma pessoa faz para levar essa família, por exemplo, mesmo que seja ali no aniversário de Limeira, tudo, né? A parte dos shows, tudo. Essas crianças vão ver os outros comendo? Essas crianças vão querer um brinquedo que tá vendendo? Esse pai, cara, ele se culpa de uma tal forma que automaticamente eu acho que ele sai para beber. Aí ele não vai beber uma cerveja que é muito cara, ele vai tomar uma dose de pinga. Ele usa um crack que é mais barato. Isso tudo para sanar aquela impotência dele.
2: Sim.
3: Então, assim, olha como a coisa é muito pior do que a gente imagina. As coisas, elas vão tomando uma proporção por conta de uma má gestão. Sim. Que ela fica, assim, fica fora do alcance.
0: Na verdade, o doutor falou aqui, será que nós iremos ver isso daqui no futuro? A gente torce para que daqui, nas próximas gerações aí, daqui 30, 20, 30 anos, mas isso daí já teria que começar agora, com educação nas escolas, educação que eu digo, educação financeira, né? Que isso é muito importante. Tem lei, projeto aprovado aqui pelo presidente da Câmara, aqui pelo Everton Ferreira, né? Falando sobre educação financeira, também da Mariana Calça, creio eu também, sabe? Que é importante. Educação financeira é uma das coisas que é primordial. Não acabei de falar aqui que eu vejo casos de pessoas que acabam comprando coisas financiadas que é totalmente fora da realidade. Aí o vendedor tá ali para vender, ele quer vender. Aí vai lá, assinou, meu amigo, você vai pagar, peraí, você ganha R$3.000. Como que você vai pagar R$1.500 num carro? Sendo que você tem aí mais a mulher e mais 3 filhos. Ah, mas eu tenho direito. Todo mundo tem o direito.
3: Ô Zé, mas aí, olha só. Olha onde tá a tamanha sacanagem. Olha, não é o vendedor, ele tá ali, ele tem que vender, ok? Mas aonde estão as empresas que fazem a aprovação desses...
0: Não deveria.
3: Entendeu? Não deveria. Porque se você comprova que você recebe R$3.000, pra você comprar um carro, você tem que comprovar a sua renda. Sim. Quando você comprava, sua renda não pode ser mais de 40%. Ela não pode estar 40% comprometida. Olha onde vai a importância do que você está falando.
1: Mas aí uma dica, hein? Usar a inteligência artificial para isso. Aí você vai bem com a inteligência.
0: Mas então.
1: Coloque na inteligência artificial as condições de parcelamento ou de financiamento, que aí a inteligência artificial consegue te ajudar bastante nisso. Se for inteligente para isso, dá
0: certo. Pois é.
1: Entendeu? Você recebe as condições e coloca na inteligência artificial, que ele calcula tudo, você consegue saber quanto de juros. Então, nesse ponto, a inteligência artificial ajuda. Thiago,
3: olha como isso influencia na tua área. Uma pessoa que faz isso que o Zé falou... Ela vai ter crise de ansiedade, porque ela não vai pagar a conta. Ela vai ter depressão, porque vai embalolar tudo. Sim. Ela não vai conseguir...
1: Contexto, sair. Né? Contexto.
3: Olha onde vai, Zé. Aí a pessoa vai entrar em remédio, em medicação. Sim. Ela vai dar mais
1: espírito. Ela não consegue trabalhar. Ela... Aí é um absurdo.
0: Um dia atrás eu vi na rede social, Geraldo. O cara chegou... Né? É brincadeira, né? Aí ele chega lá, não querendo comprar. Aí ele pergunta lá pro vendedor... O que você faz? Eu sou desempregado. Ah, empresário? Aí ela já digita lá e ainda... Por quê? Porque ela quer vender e o banco...
3: Se o cara tem um score bom, sim, vai fundo.
2: Mas o banco, como ele tem o seguro dos cartões, sim, tudo, ele aprova mesmo. Geraldo, ele sabe que ali na frente, sim, ele recebe.
3: Existe uma
2: sacanagem.
3: Sistema dentro do banco que se você deve... por 2 ou 3 anos consecutivos aquele cartão, eles jogam isso para um... jogam isso para um lixo. É como se eles absorvessem esse valor que não foi pago.
1: Sim.
3: Aí eles mandam para essas assessorias de cobrança e qualquer valor que eles consigam, aquilo retorna para eles.
1: Porque eles compraram a dívida barata, né?
3: Eles compram o valor.
1: Compra a dívida, né?
3: Restituem o banco, só que essa dívida do banco, o cara já tem um nome, eu não vou me lembrar. É como se eles colocassem lá e deduzissem de todos os impostos dele aquilo que o outro não paga.
2: E o coitado que comprou o carro, desculpa, você continua, ele pagou de 2 a 3 carros que ele tem que pagar. É isso mesmo. De 2 a 3 carros e continua com o nome
3: não,
2: sujo.
3: Com o detalhe, não, com o detalhe, muitas vezes existe uma busca e apreensão do veículo, ele restitui o bem, o cara tem que pagar a dívida, ou seja, além dele ganhar 2, 3 carros, não, ele restitui o bem dele, ele vende de novo.
1: Eu queria nem pensar que o banco nunca perde.
2: Nunca o perde.
3: O banco não perde, gente.
2: E só no nosso, como diz o da Atena.
3: Fiquei devendo 5 mil no cartão, passou 2, 3 anos, o cara ofereceu 500 pra você pagar, pra você tirar seu nome do Serasa.
2: Vai!
3: Como que cara, é, você né? acha que ele tá perdendo?
2: Não tá, tá gente. Não
0: quem
2: tá.
0: Aproveitando, ontem foi aprovado na Câmara Municipal o projeto para prevenção aos danos causados pelas bets.
2: Nossa.
0: Realmente, a proposta, né, ela reúne ações de prevenção, conscientização e redução e apoio às pessoas com transtorno de jogo. Transtorno de jogo é um problema psiquiátrico. Sim.
1: Tem até síndrome, meu.
0: Tem também, né?
1: Certo. Ludopatia, né?
0: Transtorno. Ludopatia.
1: E é um transtorno que está aumentando muito, né?
0: Aqui no Brasil, aqui, 62,5 bilhões já tiraram dos bolsos das famílias
1: as bets. As né? bets. Eu tenho um paciente que ele está internado numa clínica que eu trabalho e ele já, a segunda vez que está lá com a gente, o dele é droga e jogo. E nas plataformas de jogo, você consegue ver o tanto de dinheiro que você colocou na plataforma e que você sacou, né? Meu, ele somando as 3 plataformas que ele jogava, ele, tipo, entre ganhas e perdas, ele tinha perdido mais de 200 mil. Porque tem aquela... por exemplo, do nada, num dia ele ganha, sei lá, 20 mil reais num dia. Só que o tanto de vezes que ele perdeu. Então, ele estava me contando os valores que ele foi somando, por isso que ele até pediu para ser internado. Dava mais de 200 mil reais entre perdas e ganhos, meu.
3: E essa internação, vocês tiram o celular da pessoa? A pessoa sim, fica sem celular? Sim.
1: Na verdade, toda internação, a gente, nos primeiros 2, 3 meses, a gente deixa o paciente sem celular, né? Para ele poder tentar voltar a ter uma
3: consciência.
1: Uma rotina, né? Uma rotina, né? Igual o Luiz estava falando, a rotina é o primeiro que a gente tenta fazer o paciente voltar para a rotina, porque ele não tem hora para acordar, não tem hora para dormir, não tem hora para comer nada. Sim. E o jogo também é assim. Sim. Ontem eu atendi um paciente no CAPS, que ele tem só problema com o jogo, ele é etilista social de final de semana e tal, mas o problema é jogo. E ele fica dias jogando. Ele estava me contando, ele falou, doutor, eu vou tomar banho, eu deixo o celular no jogo automático, e eu só fico tomando banho e vendo o jogo. O joguinho, deixando automático, caindo as moedinhas lá. E ele falou, meu... E ele fica tempos prolongados, como se fosse uma droga mesmo. Aí começa 2 horas da tarde e aí para no outro dia de manhã, meu. Só jogando.
0: Realmente, é complicado.
1: Pô, meu, e é um negócio que eu passei... Ele não consegue. É aí que a gente entra do controle. Ele quer parar, mas ele não consegue. É um negócio que é mais forte que ele, né,
0: meu? Tava vendo. Um caso verídico. Eu vi na CNN, a pessoa recebeu o Bolsa Família... E ela torrou inteirinho no Tigrinho. E aí ela tava lá chorando copiosamente.
3: Como que a pessoa faz isso? Não é bloqueado o Bolsa Família?
0: Não. Quem falou que é bloqueado?
3: O cartão você pode usar em qualquer lugar?
0: Você tira o dinheiro do cartão, coloca numa outra conta e usa, ué. Você usa no cartão. Você tem tantas possibilidades.
3: Olha que coisa errada. Ele devia ser destinado à alimentação.
1: É que você não consegue, direcionar para onde vai o dinheiro, né?
3: Não, mas peraí.
1: Teria que ser Bolsa Gás, teria que ser.
3: Então, não, mas peraí.
2: Teria que ser. Que faça o seguinte, teria que Bolsa Mercado.
0: É.
2: Em outro lugar você pode gastar.
0: Tipo, um vale refeição, né?
2: Um vale refeição.
3: Não é?
2: Tem que ser.
3: Você não pode sacar o dinheiro.
1: Mas pode, o Bolsa Família pode sacar.
3: Bolsa Família pode. Eu sei, mas por exemplo, não deveria. Você deveria usar aquele cartão em instituições para você.
2: Cadastrada pelo governo.
3: Então, cadastradas ou não, daí eu não sei.
1: Mas
3: como
1: só de você colocar, só de você colocar essa regra, já melhoraria muito o uso do dinheiro público.
3: Mercado sei lá.
2: Um comércio.
0: Um cartão bloqueado para isso.
3: Um cartão.
0: Mas
3: que
0: eu já vi casos. Eu já vi casos.
2: E não pode ser sacado. Concordo.
0: Eu já vi casos. Existe o Vale Gás. Eu já vi casos que a pessoa, ela tá com o valinho dela, do gás, ela troca lá com o cara do gás e o cara do gás devolve para ela o dinheiro e ele fica com aquele valinho. É, meu, tudo tem jeito nesse país.
1: É que o Brasil, o brasileiro é
0: complicado. O brasileiro é complicado. Ele é difícil. Até a Solange aqui, ela está falando aqui, ó.
2: Então, as pessoas não é culpado, não.
0: Até a Solange aqui está falando aqui, né? Mas os que têm score é os que são mais endividados. É uma realidade mesmo.
3: Mas você sabe por quê? Vocês sabem como funciona o score? Dos itens
0: não,
3: dele
0: um dos é itens assim. É você manter certo os seus pagamentos em dia.
3: Depende.
0: Para que você venha ter um score alto.
3: Depende. Eu posso até manter os meus pagamentos em dia, mas o meu score ele tem um limite caso eu não tenha nenhum tipo de empréstimo. Cada vez que você tem mais empréstimos e quita empréstimos, cartão de crédito, e você tem e quita eles na data correta ou antecipa, o seu score ele aumenta. Então, quanto mais empréstimos você tem, mais financiamento...
1: Mas você não pode atrasar.
3: Não, você senão não pode atrasar, que senão você entra para o Serasa, né, para essas linhas de bloqueio de crédito. Aí eles te baixam o seu... Mas assim,
1: mas
3: eles
1: você
3: sobem...
1: Em dia...
3: Agora, se você está em dia, quanto mais empréstimos você tem, mais
1: como
3: financiamento,
1: é?
3: Mais cartões...
1: Melhor seu score, porque você é um bom pagador, talvez.
3: Eu, por exemplo, eu não tenho empréstimos na minha conta. Eu não tenho pessoa física, eu não tenho empréstimo, não tenho cartão de crédito. Normalmente, com a gente, é mais no débito, Pix, aquilo que a gente... É uma estrutura que nós montamos dentro da minha casa para não usar esse tipo de serviço aí monetário.
1: Sim.
3: O meu score não é alto.
1: Eu
3: tenho um score, eu não tenho dívida, eu tenho um score de 700. Entendeu?
1: Olha
3: caso
1: só.
3: Eu faça a movimentação financeira e aumente essa situação minha, né? Queira fazer uma coisa diferente, o meu score vai aumentando.
2: Tem um deixa banco que me ofereceu um cartão de 50 pau. Olha que tô quase pegando.
0: Ah,
2: eu fiquei bobo. Não, esse banco que eu abri aí agora, eu vi lá.
0: Ah lá.
2: Se eu tenho um cartão, se eu tenho um cartão de crédito de 50 mil.
0: Ah,
2: gente, vocês é louco. Geralmente... Tá no pindaíba desgraçado.
1: O banco quer mais que você gaste,
0: né, cara? O banco
1: quer mais que você gaste.
0: Só pra terminar, eu gostaria que o senhor falasse pra nós também aqui, as pessoas que têm o Alzheimer. O Alzheimer também é um problema que serve também pro psiquiatra tomar alguma decisão?
1: A doença de Alzheimer é da neurologia, que é uma alteração que tem no cérebro lá, que é uma alteração física mesmo, não é orgânica. Só que daí o paciente pode evoluir com demência na doença de Alzheimer. Também, às vezes, o neurologista trata, mas aí a parte da demência pode vir para o psiquiatra. Então, o paciente...
0: Isso daí é tratado com remédios?
1: Tem medicamentos que evitam a progressão rápida da doença. Ela vai progredir independente, mas ela progride mais lentamente quando o paciente faz tratamento. Agora, se ele não toma nenhum remédio, ela progride rápido. Então, ele evolui para aquela faixa que ele já não reconhece mais ninguém, que já... rapidamente.
2: Praticamente quando... de cadeira de roda,
1: isso,
2: né?
1: Isso, até ficar de cama e tal. Agora, quem tem Alzheimer, em algum momento, vai chegar nesse momento de não reconhecer ninguém e tudo mais, mas tomando os medicamentos, essa progressão é lenta. Então, o paciente consegue ter uma melhor qualidade de vida até chegar nesse desfecho, né?
0: Olha só.
1: Então, mas não tem nada que cure, né?
0: Nem o Alzheimer. Você tem consultório também, ó?
1: Eu tenho consultório.
0: É aqui em Limeira ou...
1: É aqui em Limeira.
0: Aqui em Limeira?
3: Você atende planos de saúde?
1: Não.
3: Não.
1: Não. É que, na verdade, eu atendo muita clínica de dependente químico.
0: Entendi.
1: Porque essa foi a área que eu me especializei.
0: Mas você atende na clínica também, para quem precisa.
1: Daí, consultório, meus pacientes particulares, vai pro meu consultório.
0: E qual que é o telefone do consultório?
1: O mais fácil no meu Instagram, @ThiagoFeltrinSierra. Thiago sem H. Thiago Feltrin Sierra.
0: É Thiago sem H.
1: Sem H. E aí, consegue conversar comigo por lá. E eu, mas o meu foco principal são as clínicas.
0: Certo.
1: E aí os pacientes particulares que eu migro pro meu consultório, né?
0: A gente vai falar muito mais sobre clínicas, mas gostamos aí de absorver muito aí da sua informação aqui.
1: Sim.
0: Com os nossos ouvintes aqui, que foi bem legal sua participação. Agradeço ao Luiz, vice-presidente lá do Comad, que trouxe você aqui. Espero que você volte mais vezes.
1: Volto,
0: aqui.
1: Volto, só me convidar que eu...
0: Agradeço muito a participação.
1: Muito obrigado.
0: De duas horas que a gente fez aqui, parece que passou tão rápido aqui.
1: Não, agradeço demais.
0: Foi bem legal.
1: Convite. É bom passar informação para as pessoas, né, meu? De todas as áreas. Você começou falando de um negócio que eu acho importante, a parte psiquiátrica. As pessoas precisam de informações, né, meu? Porque tem as pessoas que realmente... elas, se não receber isso, elas não...
0: Realmente.
1: Né? Então, eu acho válido. Sempre que me chamar, estou à disposição, gosto muito. E muito obrigado.
0: Vamos marcar mais vezes.
2: Se eu repete só o sobrenome, por gentileza.
1: Feltrin Sierra.
0: Tiago Feltrin Sierra.
2: As pessoas em casa, eu tentei entrar aqui.
1: Feltrin Sierra com S e dois R's.
0: É isso. Beleza. Aí. Parente da turma do Sierra aqui, de Limeira, que tinha guincho ou não?
1: Isso. É, ele é irmã do meu pai.
3: Achei muito, que legal. Minha amiga. É?
0: Que bacana.
1: O Paulo Ney, filho dela, Paulinho, meu primo.
3: Seu João Paz.
0: Então já conhecemos todo mundo aí. Sim, estamos terminando.
3: Gente, família de Limeira. Ai, gente, como é essa Limeira. Muito obrigado pela audiência de hoje. Amanhã estaremos aqui.
0: Amanhã estará aqui o secretário de saúde de Iracemápolis, Ralf Silva. Amanhã ele vai trazer aqui um pessoal aqui. Vai ser bem bacana, hein? Então fica ligadinho aqui, que amanhã o Ralf estará aqui conosco, aqui no nosso programa, aqui o secretário de saúde de Iracemápolis. Ele vai trazer aqui, para nós falarmos aqui amanhã, vai vir aqui o pessoal da Caminhada. Lá em Iracemápolis, lá tem um trabalho muito legal aí do encontro que está tendo lá em Iracemápolis, lá que vai ser da terceira caminhada. Ele vai vir aqui para falar aí sobre diversos assuntos e também sobre isso.
3: Legal. Geraldinho, boa tarde.
2: Boa tarde,
3: José Priscila. Luiz, até amanhã. Tiago, prazer.
1: Com prazer,
3: estar aqui
1: foi
3: com
1: meu.
3: Você, viu? Luiz, você também, viu? Joicinha,
0: aí.
3: Até amanhã, com a graça de Deus.
0: A gente volta amanhã com mais um programa. Fiquem agora com toda a programação da Melhor FM. E amanhã nós estamos de volta. Se Deus quiser. Um abraço a todos vocês.
1: Um abraço. Obrigado.

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O anjo do Senhor anunciou a Maria, e ela concebeu do Espírito Santo. Ave Maria, cheia de graça, o Senhor é convosco. Bendita sois vós entre as mulheres, bendito é o fruto do vosso ventre, Jesus. Santa Maria, Mãe de Deus, rogai por nós, pecadores, agora e na hora de nossa morte. Amém. Eis aqui a escrava do Senhor. Faça-se em mim segundo a vossa palavra. Ave Maria, cheia de graça, o Senhor é convosco. Bendita sois vós entre as mulheres. Bendito é o fruto do vosso ventre, Jesus. Santa Maria, Mãe de Deus, rogai por nós, pecadores, agora e na hora de nossa morte. Amém. E o Verbo se fez carne e habitou entre nós. Ave Maria, cheia de graça, o Senhor é convosco. Bendita sois vós entre as mulheres. Bendito é o fruto do vosso ventre, Jesus. Santa Maria, Mãe de Deus, rogai por nós, pecadores, agora e na hora de nossa morte. Amém. Rogai por nós, Santa Mãe de Deus, para que sejamos dignos das promessas de Cristo. Oremos. Infundi, Senhor, como vos pedimos, a vossa graça em nossas almas, para que nós, que pela anunciação do anjo conhecemos a encarnação de Jesus Cristo, vosso Filho, pela sua paixão e morte na cruz, sejamos conduzidos à glória da ressurreição, pelo mesmo Cristo, Senhor nosso. Amém. Glória ao Pai, ao Filho e ao Espírito Santo, como era no princípio, agora e sempre. Amém. Glória ao Pai, ao Filho e ao Espírito Santo, como era no princípio, agora e sempre. Amém. Glória ao Pai, ao Filho e ao Espírito Santo, como era no princípio, agora e sempre. Amém. Deus vos abençoe e vos guarde. Ele vos mostre a sua face e se compadeça de vós. Volva para vós o seu olhar e vos dê a sua paz. Ele vos liberte de todos os males no corpo e na alma, temporais e espirituais. Esteja sempre ao vosso lado para vos acompanhar, adiante de vós para vos guiar, atrás de vós para vos guardar, acima de vós para vos livrar de toda ação maligna, e dentro de vós para vos dar a paz, a alegria e a verdadeira felicidade. A bênção de Deus Todo-Poderoso, por intercessão de Maria, sua Mãe, São José, santos anjos, caia sobre vós e vos conserve sempre na sua graça e no seu amor. Em nome do Pai, e do Filho, e do Espírito Santo. Amém. Amém. Você é...

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0: Opa, estamos começando mais um programa Pimba nos Esportes. Rapaz, eu tô procurando até agora a bola do Memphis Depay, viu? Tô vendo se tá passando aqui na Lauro Correia, eu vim pelo centro, o Pimenta tá procurando aqui também. Não estamos achando a bola que o Memphis Depay chutou. Uma coisa é certa, não tá em São Paulo mais, porque o homem chutou para longe, hein? Seja bem-vindo você que nos acompanha aqui na Rádio Melhor FM 82.9, tá? Hoje o programa é de 1911, hoje dia 17 de setembro de 2026. O Edmar tá sem voz, tá? Então ele pediu pra gente tá fazendo o programa aqui. O homem tá gripado, tá sem voz e nesse programa estará comigo aqui o Pimenta e também o Miguelzinho, tá? Tem notícias da Inter, tá? Daqui a pouquinho o nosso amigo Igor Sedano vem com o boletim da Inter, arbitral da Série A2, jogos, informações da Inter do próximo jogo, né? Do próximo final de semana contra o Paysandu. Daqui a pouquinho, fique com a gente que o Igor Sedano vem com todas as informações da Internacional. Vamos desejar aqui parabéns para duas feras do nosso esporte que completam aniversário hoje. O multicampeão Adrien Roberto Domingues, lutador e professor de jiu-jitsu, e o nadador Varley Grota Júnior, do Limeira Master. Vocês são pimbas. Então, parabéns ao Adrien e também pro Vanderlei Grota, tá? Olha só, Miguelzinho, o meia James Rodrigues anunciou sua aposentadoria da seleção da Colômbia. Foram 131 jogos, com 31 gols e 43 assistências. James participou das Copas do Mundo de 14, 18 e 26. O ex-meia do São Paulo foi anunciado como novo reforço do Atlético Nacional. Miguelzinho, boa noite pra você, seja bem-vindo. Esperava mais do James, né? Jogou bem, mas aqui a passagem dele pelo São Paulo foi apagada. Tudo bem, 31 gols pela seleção da Colômbia, mas uma passagem assim, sem muito brilho, né?
1: Boa noite, Giseline, Pimenta, pra todos acompanhando o nosso programa. O auge dele foi em 2014, né, na Copa do Mundo aqui no Brasil, que ele apareceu, né, fez inclusive o gol mais bonito da Copa, numa boa campanha que a Colômbia fez, depois chamou a atenção do Real Madrid, aí ele despontou pro futebol, né, fez ali boas temporadas, boas atuações, depois foi pro Bayern, passou por mais alguns clubes, e chegou no São Paulo com uma expectativa muito grande, né, de ser um cara muito técnico, que ia resolver os problemas do time, ia ser aquele cara que ia solucionar muita coisa, mas acabou decepcionando bastante o torcedor. Ficou marcado bastante, inclusive aquela disputa de pênalti, se não me engano, no Paulistão, né, que ele acaba optando por não cobrar e o São Paulo acaba sendo eliminado, né? Então também pesou bastante isso, mas pro futebol no geral, principalmente o futebol colombiano, com certeza um dos maiores jogadores de toda a história do futebol colombiano. Eu acredito que é ele ali e o Valderrama.
0: Legal, 18 horas e 14 minutos, mais uma notícia aqui. Marcelo Gallardo é o novo técnico da seleção do Equador. O treinador argentino chegou a um acordo para comandar a equipe até a Copa do Mundo de 2030. O acordo prevê um salário de 3,5 milhões de dólares. Isso equivale a 18,5 milhões de reais por temporada. Gallardo se destacou no River Plate, onde conquistou 14 títulos, entre eles duas Libertadores. Pimentinha, boa noite para você, seja bem-vindo. Duas perguntas. A primeira, você achou a bola do Memphis Depay, você que andou pela cidade toda? E a segunda pergunta, Marcelo Gallardo é um grande técnico, né? Conquistou 14 títulos do River Plate e agora vai comandar a seleção do Equador.
2: Boa noite, Giseline, boa noite, Miguel, Thiago. Aos amigos, aos meus amigos do Estudiantes.
0: Quem?
2: Do Clube do Estudante.
0: Do Estudante, ali, aquele clube ali no Jardim Esmeralda?
2: Do grupo que nós temos de Estudante. Do
0: Estudante, tá.
2: Um abraço para todo mundo que está nos acompanhando.
0: É que eu tinha entendido Estudiantes.
2: Não, Estudante.
0: Tá.
2: Estudiantes foi o que ganhou ontem, né?
0: Ganhou.
2: Carlos Miguelzinho. Vamos de trás para frente. Gallardo, excelente treinador, né? Acho que vai dar certo, sim, é um cara vivido da bola, né? Então ele, com certeza, der tempo para ele trabalhar, vai ter sucesso. E sobre o pênalti do Memphis, falar o quê, não? Tirando as brincadeiras que sadias que tem que ter no futebol, acho que não pode, né? Você tem que ter um... Você olhar na hora que ele bateu o pênalti, tudo torto, tudo... Então, infelizmente, é nesses momentos que tem que aparecer alguns acham que ele é ídolo já, mas não é nesse momento, né? Não é só você pegar a bola ali, você tem que ter a consciência, a tranquilidade. Aquele momento ali tem que fazer o gol, porque o Corinthians, sendo eliminado, perdeu muito dinheiro, né? E está precisando bastante. Não só o Corinthians, né? São Paulo, Santos, mas infelizmente pro corintiano não foi uma noite legal, não.
0: Legal, ó, vamos falar aqui do jogo que teve ontem no Campeonato Brasileiro, tá? O Botafogo venceu o Grêmio por 3-2 no Engenhão, em partida atrasada da 21ª rodada. Tite, novo técnico do Fogão, esteve no estádio para acompanhar a partida e viu Danilo marcar duas vezes. Montoro completou o placar. Pelo lado gremista, Renato Gaúcho, também recém-contratado, dividiu o banco de reservas com Felipão. O time carioca ocupa o 11º lugar com 35 pontos, 7 a mais que o tricolor, que está em 16º. Miguelzinho, Botafogo venceu. Rapaz, ontem eu vi por que o Palmeiras foi tanto atrás desse Danilo. O Palmeiras queria o Danilo, queria aumentar a proposta pelo Danilo. O Danilo é um grande jogador. Eu queria que você falasse da vitória do Botafogo sobre o Grêmio e desses técnicos que estão chegando. Sim. Aí. O Renato Gaúcho no Grêmio, muito bonito ontem, Renato e Felipão, um do lado do outro no banco, e o Botafogo do Tite.
1: Inclusive, né, sobre o Grêmio, eu vi muitos torcedores falando, né, que só os dois, só essa comissão técnica já é maior que muitos times por aí, né, querendo ou não, é verdade, né, o Felipão e o Renato Gaúcho são dois dos treinadores mais vitoriosos do futebol brasileiro, né, e agora começando esse trabalho do Grêmio, mas começando com derrota, né, e tendo essa missão aí de salvar a equipe do rebaixamento. Já o Botafogo também, né, com no começo de trabalho, né, o Tite mais uma vez tentando voltar a ter um bom trabalho em futebol de clubes, né, depois que ele saiu do Corinthians e foi para a seleção, ele não conseguiu ter um trabalho de tanto destaque assim, né, também só ali no Flamengo acabou passando, não conseguiu fazer um trabalho tão bom, né, marcado inclusive com desgaste. E agora vai tentar esse recomeço de trabalho no Botafogo, que também vive um cenário um pouco melhor, né, depois da saída do Textor, mas mesmo assim ainda é um pouco conturbado.
0: Pimenta, dois técnicos que precisam se afirmar no futebol, né? O Tite ganhou tudo, mas não vem de um bom trabalho no Cruzeiro. Mesma coisa o Renato Gaúcho, que passou pelo Fluminense e não foi bem, né? Duas equipes boas, Grêmio e Botafogo, e dois técnicos que estão tentando afirmação novamente no futebol. Botafogo ontem levou a melhor, 3-2 no Grêmio.
2: Botafogo tem dia que joga, tem dia... O mesmo time me oscila muito, né? O Botafogo. E o Grêmio, eu acho que... Tanto o Felipão quanto o Renato, eles estão lá, acho que pela história deles. E nem tanto por que eles estão fazendo atualmente, né? Então, pela história deles no Grêmio, por serem ídolos, campeões mundiais, tudo isso, né? Então, isso daí pode ser que a diretoria, isso sempre pesa, né? Aquele negócio, quando aperta, chama o Renato Gaúcho, né? Acho que é a quarta ou quinta vez que ele se apresenta. Mas, tomara que dê certo pro Grêmio, né? É um outro momento, é aquele momento de tirar da degola, né? Do Z4. Então, que tem uma boa sorte, que lá os dois times do Sul tá feio, né? Tanto o Grêmio quanto o Inter.
0: Bom, vamos lá. Vamos falar de Conmebol Libertadores, então. Vamos falar da Libertadores, vamos falar da Sul-Americana, vamos falar da Série C do Campeonato Brasileiro, onde a Inter tem um jogo importantíssimo contra o Paysandu. Daqui a pouquinho, novidades com o Igor Sedano, tá? O nosso amigo, o repórter Igor Sedano, vai vir com um boletim da Internacional, teve arbitral da Série A2 do Paulista e tem informações do próximo jogo contra o Paysandu, tá? Então fique com a gente, estamos ao vivo aqui na Melhor FM. Então vamos falar de Libertadores, vamos começar com a Libertadores. Queria que você falasse da eliminação do Corinthians, né? Primeiro jogo 1-1 na Argentina, ontem o Corinthians perdeu na Neoquímica Arena, lotada, quase 50 mil pessoas, o Corinthians perdeu, tinha chance de levar para os pênaltis, mas o Memphis Depay chutou uma bola que até agora ela não foi achada.
1: É um jogo tenebroso, né, Guiselino? O Corinthians produziu muito pouco, né, para o time que precisava da classificação, que estava um gol da vaga na semifinal, né, enquanto estava ali 1-1 no agregado. Poderia ter produzido muito mais, criado muito mais oportunidades, né, alguns momentos ali, deixando o Estudiantes bem à vontade no jogo, mesmo que a equipe argentina não passasse tanto perigo. E o jogo foi passando, o Corinthians com uma passividade, né? Parecendo muito que ia resolver o jogo a qualquer momento e encontrar um gol ali. E a partir disso encontrar a classificação, mas o tempo foi passando, o Corinthians desperdiçando algumas chances, não conseguindo também criar tantas oportunidades. Aí, no final deu no que deu, né? O Estudiantes, em uma bola que teve praticamente no jogo, conseguiu encontrar o gol, né? Também muito mérito de quem marcou, né? Um baita chute ali, né? Teve, inclusive, né, uma dúvida ali da arbitragem se a bola tinha saído ou não, mas não saiu mesmo. O cruzamento e um baita chute que foi muito difícil, né? O Hugo Souza não ia conseguir defender. E o Corinthians encontra um pênalti no finalzinho com a chance de levar o jogo para os pênaltis, que aí ia ser outro cenário, né? O Química Arena lotada, todo mundo sabe a pressão que é lá, e o Hugo Souza, que já tem um histórico bom em disputa de pênaltis pelo Corinthians, mas aí o Memphis desperdiça totalmente, né? Acaba isolando essa bola, né? E sendo que pouquíssimo tempo atrás estava toda aquela polêmica da renovação dele ou não, ele acaba renovando, e no momento que o Corinthians mais precisava dele, né, num jogo que não era só importante para o Corinthians voltar à semifinal de uma Libertadores depois de tanto tempo, mas também para a questão financeira do clube, né? Como o Pimenta falou, o Corinthians ia receber uma premiação que ia ser muito importante, né, pro clube. Inclusive o Diniz tinha poupado no Brasileiro contra o Flamengo, já pensando nesse jogo contra o Estudiantes, mas no final acabou servindo de nada. O Corinthians perde aí essa chance, perde a principal competição da temporada, né, esse sonho de voltar a ser campeão da Libertadores, né? Inclusive muita gente projetando a final com um derby, né, um Corinthians e Palmeiras, mas infelizmente a gente não vai ter isso, e com certeza essa eliminação fica marcada pelo Memphis, né? não tem o que fazer, porque ele teve a bola do empate com ele, e ele acaba isolando o pênalti. Não foi só que ele bateu muito mal, né? do jogador que tinha toda essa experiência de Europa, de Manchester United, de PSV, de Lyon, fazer isso é pra acabar, né? Não tem como fazer. Se fosse um garoto fazendo isso, tudo bem, mas pô, o cara com tanta experiência assim, maior artilheiro da história da seleção da Holanda, numa Libertadores, num jogo de volta de umas quartas de final, um jogo que tem um peso pro Corinthians, ele acaba jogando fora a classificação.
0: Ô Pimenta, o muro do Parque São Jorge, sede social do Corinthians, foi pichado após a eliminação da Libertadores. O atacante Memphis Depay, que perdeu um pênalti no último lance do jogo, foi o principal alvo do protesto em forma de vandalismo. Fora Memphis, e a outra frase, salário de milhões e futebol de centavos, foram as mensagens pichadas. E dando continuidade aqui, o Fernando Diniz demonstrou apoio a Memphis Depay após o holandês ter perdido um pênalti aos 50 minutos do segundo tempo, na derrota com eliminação para o Estudiantes pelas quartas de final da Libertadores. Segundo o treinador, o atacante é o batedor oficial da equipe. A penalidade seria cobrada por ele ou por Rodrigo Garro. Palavras do Diniz. Eu abracei o Memphis e ele está se sentindo a pior pessoa do mundo nesse momento. Tudo recai sobre ele. No fundo, para bater pênalti, o cara tem que ter muita coragem. Palavras aí do técnico Fernando Diniz, Pimentinha.
2: Lógico, ele vai puxar o jogador para ele, né? E tá correto o que ele fez. Agora vem uma pergunta para vocês dois. Vocês acham que pesou a perna do Memphis na hora de bater o pênalti? Deu não, aquela tremidinha ou não?
0: Não era para ter pesado. Jogador de seleção, jogador que jogou no Manchester United, não era para ter pesado. Não é um iniciante.
1: Experiente demais, não pode pesar nesse momento, porque como ele é o cara que é o craque do time, o cara que vai assumir a responsabilidade, ele não pode fazer isso.
2: Eu também acho que não era pra ter pesado, né, mas bateu muito mal, né, e se você olha, tem uma imagem que mostra ele, assim, né, o gol de frente, você vê que o goleiro sai antes, cara. ele não olha pro goleiro na hora que ele bate o pênalti. O goleiro, ele já tá saindo. Se ele olha pro goleiro, era só rolar pro outro canto. E ele não fez isso, né? E assim, a torcida é emoção, né? A torcida, ele, há menos de um mês, fizeram até protestos, pedindo pro Memphis ficar, né? Tudo isso daí. Então, agora acontece. E assim, né? Coincidentemente, depois que ele renovou o contrato, parou, né? Não jogou mais, não fez mais nada. Até os passes que ele dava para os gols não está acontecendo. Não sei se ele está em posição errada, ele está jogando um pouco mais adiantado, pode ser isso. Talvez o Diniz tenha que arrumar essa posição dele dentro do campo, né? Porque como não tem o Yuri Alberto, ele está um pouco mais avançado. Então pode ser que isso também esteja prejudicando ele. Mas aí é falta do quê? Do próprio jogador chegar e conversar com o treinador. Olha, não estou me sentindo bem nessa posição, gostaria de recuar um pouco, porque ele, com a bola nos pés, ele sabe jogar. Ele deixa o jogador em boa posição. Quantos passes ele deu para gol já do Corinthians, né? Então, assim, eu acho que às vezes está faltando um pouco isso daí, acertar ele dentro do campo, porque ninguém vai esquecer de jogar. É um bom jogador, excelente jogador, é acima da média dos jogadores que estão no Corinthians, né? Se for ver, é o principal. Ele teria que ter cobrado o pênalti, sim, mas infelizmente pro Corinthians não deu certo ontem.
0: Legal, vamos falar também do Palmeiras. Palmeiras perdeu ontem no Equador, mas se classificou nos pênaltis, tá? O Palmeiras chega a 13ª semifinal de Libertadores ao superar a LDU nos pênaltis por 4-3. O placar no tempo regulamentar foi de 3-2 para os equatorianos, mas o goleiro Carlos Miguel pegou duas cobranças. Com o resultado, o Palmeiras amplia o recorde nacional de participações em semifinais da Libertadores. Grêmio e São Paulo aparecem logo atrás com 10. No ranking geral da competição, o Palmeiras igualou o Nacional do Uruguai. A liderança histórica pertence a Peñarol e River Plate, ambos com 21. O Boca aparece em terceiro com 19. Pimenta, vou começar com você. Eu não esperava essa derrota do Palmeiras para a LDU. Tudo bem que lá tem altitude, né? Mas o Palmeiras ganhou de 1-0 em São Paulo. Começou ganhando o jogo ontem e acabou tomando 3-2, graças ao Carlos Miguel, Palmeiras e Fluminense na semifinal.
2: Eu não assisti o jogo, eu estava em outro compromisso, eu assisti um pedaço do Santos no final, e na hora que eu lembrei do Palmeiras já tinha acabado a partida, né? Pelo que eu vi, Carlos Miguel falhou em algum gol?
0: Não sei se ele falhou, eu sei que ele foi bem nos pênaltis, né? Pegou dois
2: pênaltis. Não, nos pênaltis tudo bem, pegou dois pênaltis. O que eu vi parece que ele falhou. Você viu, Thiago? Assistiu? Não.
0: O duro ontem... Que não tava passando em quase lugar nenhum, cara. Assim, dos canais...
1: Era na Paramount.
0: Não é todo mundo que tem esse canal. Que nem na em casa Paramount. Não tem esse canal. Meu pai tava ouvindo pelo radinho, mas não, imagem não, a gente não tinha.
2: E outra, tava passando o Santos também. É que eu esqueci. Para mim, o Palmeiras era mais tarde. É por isso que tava passando o Santos. Se eu lembrasse os dois, eu ia colocar no Palmeiras, né? Mas assim, também tomou dois gols rápido, né? Esses dois gols que tomou no final, foi dois gols rápido.
0: Falha defensiva terrível.
2: Tava sem o principal jogador defensivo dele, o capitão, né? Que era que não jogou ontem.
0: O Reinaldo Elias tá dizendo que falhou sim nos dois gols.
2: Olha lá, tá vendo?
0: Os dois últimos gols aí, segundo o Reinaldo Elias aí.
2: Então, eu ouvi isso daí hoje, eu não cheguei a ver, eu não consegui ver ainda os gols. Como chama o zagueiro? O capitão?
0: Gustavo Gomes.
2: Gustavo Gomes não jogou ontem, né? Então, faz falta.
0: Que nem eu falei, eu não assisti o jogo, que em casa não passou, mas o Bruno Fux também parece que não foi bem. Quem substituiu o Gomes foi o Fux.
2: Isso.
0: Fux também não foi bem.
2: Mas assim, Libertador, meu, você tem que passar. Mesmo você jogar feio, você ganha de 1-0, se você não... Libertadores, você tem que passar. É mais uma semifinal e agora é contra o Fluminense, né?
0: O Fluminense passou, perdeu o jogo, mas passou na terça-feira. Abel Ferreira foi expulso pelo árbitro colombiano Vilmar Roldón contra a LDU. Foi o 15º cartão vermelho para o português, desde que ele chegou ao Palmeiras. Tá? Ele chegou no Palmeiras em outubro de 2020. Já tomou 15 cartões vermelhos. é a quarta suspensão somente nessa temporada. Com isso, não estará no banco de reservas do jogo contra o Fluminense. E o Palmeiras, Miguelzinho, receberá 8,7 milhões por avançar para as semifinais da Libertadores. No total, o Verdão já soma 25 milhões e meio até o momento, pelas vitórias no mata-mata e pelos 3 triunfos na fase de grupos. Então tá aí o Verdão cada vez mais rico e o Abel Ferreira cada vez mais sendo expulso, né?
1: É duro, né, ter que falar de um rival assim, né? Mas querendo ou não, o Palmeiras tem muito mérito, né? O Abel é copiro. Ele sabe comandar o time na Libertadores, ele fez o Palmeiras voltar a ser tradicional na Libertadores, fez o Palmeiras voltar a ser um time que sabe jogar Libertadores, um time temido, e mais uma vez tem mérito nisso, né? Um time que sabe suportar a pressão, querendo ou não, né? Saiu na frente, depois sofreu a virada, conseguiu aguentar essa pressão da LDU, levou o jogo para os pênaltis, e aí aparece o Carlos Miguel, né, que falhou no tempo normal, mas conseguiu aparecer bem na disputa de pênaltis, né, e levar o Palmeiras para mais uma semifinal e segue sendo aquele time que está com uma sede, né, de títulos. Eu repito bastante isso aqui, né, que o Palmeiras essa temporada está com uma sede a mais por títulos, por ano passado não ter conseguido conquistar nada relevante, né, então está nessa obsessão e segue vivo em todas as competições que está disputando.
0: O palmeirense está torcendo muito, o Titi está torcendo muito para o Fluminense contratar um técnico, porque se ficar com o Marcão está ganhando tudo, cara. O Marcão é um auxiliar técnico e o Marcão tem estrela, então o palmeirense está torcendo. Fluminense, contrata um técnico logo.
2: Esse Marcão, toda vez que precisa, ele vem, ele dá conta do recado.
0: Se você,
2: né,
0: pegar o aproveitamento dele, eu falei aqui no programa, Pimenta, só para passar a palavra para você, que o Marcão não quer ser técnico. Isso. Ele quer ser auxiliar. Porque o técnico, o que acontece? O Marcão tem residência no Rio e tal. Se ele é técnico, um ano ele é mandado embora. Daí ele vai ter que trocar de cidade, trocar de estado. Ele quer ficar quietinho no Rio de Janeiro como um funcionário fixo do Fluminense.
2: Na realidade,
0: mas ele tem potencial para ser técnico, cara.
2: Na realidade, ele faz parte da comissão técnica fixa. Agora tem isso também nos times, né? Você tá chique o negócio. Comissão técnica fixa. Então ele faz parte. O Júlio Garbatti e o Raimundo Pereira, um abraço para os dois, estão falando aqui, ó, falha do Bruno Fux nos dois últimos gols.
0: Mais do Bruno do que do Carlos Miguel, né?
2: Isso, foi o que comentaram aqui.
0: Ó, vamos falar agora para a gente encerrar a Libertadores, a gente já vai para a Sul-Americana e depois nós vamos para a Série C do Brasileiro, vamos falar de Paysandu e Inter, daqui a pouquinho tem o boletim aí do nosso amigo repórter Igor Sedano, tá? O Flamengo recebe o Del Valle hoje às 21h30 no Maracanã, pelas quartas de final da Libertadores. O Mengão venceu o jogo de ida por 2-0 no Equador e por isso poderá perder até por um gol de diferença. Na terça-feira, o Fluminense avançou para as semifinais ao eliminar o Platense na Argentina. O tricolor perdeu por 2-1, mas havia vencido no Maracanã por 2-0. Então tá aí, o Flamengo tá escalado, tá? O Flamengo, o árbitro da partida é do Uruguai, Andreas Matonte, tá? O Flamengo vem com time ruim, hein? Ó, Rossi, Emerson Royal, Léo Ortiz, Léo Pereira, Ayrton Lucas, Eric Pulgar, Jorginho, Arrascaeta, Carrascal, Samuel Lino e Bruno Henrique. Que seleção, não?
2: Tem os suplentes?
0: Tem os suplentes, mas nem precisa, né? Queria que você falasse, o Flamengo ganhou no Equador por 2-0 e agora vai jogar no Maracanã. Eu acho que já passou, só que não vai ter uma semifinal brasileira dos dois lados, né? Porque o Corinthians fez o favor de perder ontem, né, Miguel?
1: E o banco, né, também é realmente surpreendente, né? O elenco que o Flamengo tem é impressionante, porque é um time que tem muita qualidade, né? Porque repõe os atletas na mesma altura. E já conseguiu um bom placar na ida, né? Uma vitória por 2-0. Chega para esse jogo bem, bem tranquilo, né? Não precisa se expor tanto. Vai jogar na tranquilidade para conseguir essa classificação. E acho que tem tudo para chegar na final, né? Não acredito que o Estudiantes vai mostrar tanto perigo assim. Tanto que contra o Corinthians já se demonstrou ser um time com muita fragilidade, né? Inclusive foi muito bom para o Flamengo, né? Porque Eu acho que é muito melhor enfrentar o Estudiantes do que o Corinthians na semifinal. E tem tudo, né, para chegar na final, porque é um time com uma qualidade absurda, né? O que o Flamengo tem de qualidade é disparado o melhor elenco do Brasil.
0: Quanto vai ser o placar hoje?
1: 3-0 Flamengo.
0: Mentinha, placar hoje do Flamengo. Flamengo venceu no Equador, agora tá tranquilo no Maracanã. Vai passar, né? Vai acabar enfrentando aí o Estudiantes, né? Porque o Estudiantes passou do Corinthians.
2: Ah, tá bem encaminhado, né? Acho que só se tiver alguma coisa mesmo extraordinária aí. Mas eu acho que uns 2-0, 3-0 também, sem muito esforço, né?
0: Bom trabalho do Leonardo Jardim, né? Ele já tinha feito um bom trabalho no Cruzeiro, agora tá no Flamengo fazendo um bom trabalho, tá conseguindo os resultados. É favorito para ganhar a Libertadores. Eu acho que vai ganhar o Campeonato Brasileiro, porque tá na liderança. Eu acho que o Palmeiras, eu sempre falei aqui, se o Palmeiras deixar o Flamengo passar, o Flamengo não vai deixar a dianteira da tabela.
2: Ali no time do Flamengo você não tem que ser muito treinador, né? Você tem que ser administrador de elenco.
0: Gerenciador de grupo,
2: gerenciador,
0: né?
2: De grupo. Porque jogar todo mundo sabe. Ninguém, né? O modo de dizer, entendam, né? Lógico que você tem suas jogadas ensaiadas, você tem a sua parte técnica, né? Tem a parte física, que é muito importante hoje. Mas, acima disso, você tem que ter a parte para você conseguir ali dentro do vestiário ter os jogadores nas mãos, né? E a gente percebe que ele tem. Você vê, às vezes, deixa jogadores no banco aí que são titulares, entra outros jogadores, e os que estão na reserva também. É que o cara que está na reserva do Flamengo, ele prefere estar na reserva do Flamengo do que estar jogando no São Paulo, no Corinthians, no Santos, né?
0: Só o Cebolinha que preferir ir para o Santos, né?
2: Primeiro que o mês lá tem 30 dias, né? Aí tem lugar que não é
0: 30. Ou menos, né?
2: Ou menos. Esses times aí, Santos, São Paulo, Corinthians, não tem 30 dias. Então não adianta nada, né? Então isso daí também acho que conta muito. Mas eu acho que é um jogo assim que o Flamengo passa sem muito esforço.
0: Ó, o 15 de Piracicaba anunciou o encerramento em comum acordo da terceira passagem de Beto Souza como executivo de futebol do clube. Então tá aí, Beto Souza não é mais funcionário do 15 de Piracicaba. Ó, o Igor vem com informações daqui a pouco. O elenco da Inter tá com salários atrasados ou não? Teve a informação que a Inter estava com salários atrasados depois que virou SAF, né? A gente vai vir com essas informações daqui a pouquinho, tá? A gente vai abrir espaço aí pro repórter Igor Sedano. Ele vai falar sobre a arbitragem do jogo de domingo em Belém, do Conselho Arbitral da Série A2, realizado hoje. E ele vai falar também se o elenco tá ou não com salários atrasados, tá? Daqui a pouquinho, Igor Sedano aqui no nosso programa. Bom, vamos falar de Conmebol Sul-Americana antes da gente ir para a Série C, mas vamos falar de quarta para frente, porque o Pimenta não quer falar do jogo de terça. O Pimenta falou que já passou.
2: Amor, já é quinta já.
0: É, então, o Pimenta falou, não, o que foi quinta, foi quinta. Mas eu vou falar que o São Paulo foi eliminado,
2: né? Quando isso?
0: São Paulo foi eliminado porque empatou com o Boca. Como perdeu na Argentina, o São Paulo tá fora. Vocês que criticam o Vasco, olha o Vascão chegando aí, hein? Vascão na Copa do Brasil, Vascão agora na semifinal da Sul-Americana. O Vascão ganhou do Santa Fé por 2-0.
2: Elefante em cima de árvore.
0: E ontem...
2: O golfinho, né? Sobe, faz uma gracinha e já cai, para.
0: E ontem o Atlético Mineiro conseguiu ganhar de 4-2 do Santos. Que jogo, rapaz.
1: É, então.
0: O Santos tinha ganhado na Vila por 2-0, o Atlético meteu 4-2 e nos pênaltis... O Atlético Mineiro mandou o Santos de volta para Santos.
1: Que jogão, né? Um bom duelo de futebol, né? Uma baita virada do Atlético Mineiro. Inclusive o Cuca tinha falado, né, antes do jogo, que contra o Atlético é muito complicado, porque ele mesmo sabe isso, né? Comandou o Atlético, sabe das grandes viradas que o Atlético já teve. E mais uma vez, né? O Atlético consegue reverter um revés, reverter uma derrota na ida, leva o jogo para os pênaltis, consegue avançar. Elimina o Santos e no final todas aquelas provocações ao Neymar, né? Falando aqui do joelho dele, né? Inclusive eu vi um vídeo até de umas senhorinhas de 60 anos que torcem pro Atlético falando, eu tenho 60 anos e eu tô com o joelho melhor que o Neymar. Mas faz parte, né, do futebol as zoações, né? Inclusive o...
0: Você concorda com essa veinha ou não?
1: Ah, eu estranhei que o Neymar não bateu o pênalti, né? Eu fui ver no aplicativo. Falei, ué, o Santos perdeu nos pênaltis. Aí eu fui ver quem bateu as cobranças, né? Eu vi que o Gabigol tinha errado o primeiro. Falei, ué, o Neymar não bateu? Era pra ele ter batido o quinto, então, né? Eu fui ver, não tava nem no banco. Nem aí é complicado, né? Não jogar uma partida dessa, né? Com o Santos chegando pra essa volta com uma tranquilidade, né? Pô, venceu o primeiro jogo por 2-0. Era só conseguir segurar o placar, mas acabou não conseguindo. E um detalhe interessante, né? Alguns jogadores do Atlético já jogaram com o Neymar na seleção, optaram por não provocar ele. Porque na foto do vestiário que teve no pós-jogo, né? Os jogadores do Atlético colocando a mão na cara, fazendo assim, com a língua pra fora, né? E acho que o Fred, e teve mais alguns que optaram por não fazer, né? Mas faz parte do futebol, né? Essa provocação. O Atlético teve muito, muito, muito mérito mesmo em conseguir avançar de fase.
0: Ô Pimenta, o Santos respalda a Cuca após a eliminação pro Atlético Mineiro na Copa Sul-Americana e o técnico não será demitido, tá? Então o Santos bancando aí a permanência do Cuca. A derrota por 4-2 na Arena MRV aumentou a pressão sobre Cuca, mas o Santos decidiu manter o treinador. Agora ele terá que encontrar respostas para recuperar a equipe quanto antes. O foco é se manter na divisão de elite do Brasileirão. Então o Santos perdeu. O Atlético Mineiro é mais equipe que o Santos, né? Apesar que o Santos está muito reforçado, mas o Atlético Mineiro é uma equipe bem mais qualificada, né?
2: Eu assisti acho que dos 25 minutos para frente do segundo tempo. O Santos estava bem. Teve a oportunidade de fazer mais um gol, aí acho que liquidava a partida. E tomou o gol, né? Tomou o gol no finalzinho, acho que já estava até nos acréscimos quando tomou o gol, né? E o goleiro do Atlético catou 3 pênaltis, né? Acho que ele jogou 11 ou 12 partidas só como profissional, se eu não me engano. Eu vi
0: o do Atlético não é o Everson?
2: Não é o Everson. É um outro menino novo. E aí ele jogou ontem, catou 3 pênaltis, catou do Gabigol, bateu mal pra caramba também. Aquela câmera que eu acho muito bacana, a câmera que eles colocam.

Pé direito pra bola, Benjamin, gol do Belo Clube. 3-2. Agora Kelvin.

0: Kelvin vai para a cobrança, para a Internacional. Vai para a bola, Kelvin, partiu, bateu, pimba! Kelvin, 3-3. Vai para a cobrança agora, Dudu. Cauã Trevisan já pegou um pênalti. Dudu vai para a cobrança. Aí tomando distância, Dudu. Ele, Cauã Trevisan. Dudu fez um golaço no tempo normal. Vem Dudu para cobrança. Ah, moleque, você deu cavadinha, moleque. Você deu cavadinha. Você não tem nem tamanho para isso, Dudu. Que categoria. Espetacular, hein? Agora a cobrança do Francisco. Vai para a bola para a Internacional, hein? Francisco, pé esquerdo para a bola. Pimba! Termina com a vitória da Inter. 4 para a Inter, 3 para o Velo Clube, na cobrança de pênalti do Francisco. A Inter leva o pontinho. Para casa, o pontinho extra deu Internacional nos pênaltis.
1: São 19h47. Voltamos aqui. Ó, vou falar agora do próximo adversário da Inter no Sub-14, tá? O Arujá. O adversário leonino na segunda fase será o Arujá Futebol Clube, que fez a segunda melhor campanha no Grupo 10, com 44 pontos, tá? Ficando atrás apenas do Palmeiras com 50. Em 14 jogos, o Arujá venceu 12, incluindo 1-0 no Palmeiras em casa, empatou 1 e perdeu apenas 1. A única derrota foi justamente para o Palmeiras por 1-0 em Guarulhos. Seu ataque marcou 32 gols e a defesa sofreu apenas 4. Então esse é o adversário da Inter no Sub-14, tá? O primeiro jogo do Mata-Mata está marcado para domingo às 11 horas no estádio Antônio Lins Guimarães, em Santa Bárbara, com transmissão ao vivo pelo YouTube da TV Vai Leão. A volta será na Arena Wellington Cícero da Silva, em Arujá, por conta da melhor campanha. Como visitante, o Arujá venceu 6 jogos e só perdeu para o Palmeiras. Marcou 18 gols e sofreu somente 4. O que chama atenção é o aproveitamento de 100% em casa do Arujá. Foram 7 vitórias e nenhum gol sofrido. Então tá aí informações do Sub-14 do Leãozinho. Eu vou chamar os comerciais, o intervalo. Daqui a pouquinho eu volto para os destaques finais aqui no Pimba dos Esportes.
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0: Oh, legal, um abraço, esse é o Milton Spinelli, um abraço a todos os patrocinadores aqui do programa, da rádio também, vocês são muito importantes para a continuação do nosso projeto aqui. Pimenta, queria que você falasse nessa reta final do programa do Brutus Futsal.
1: Opa, amanhã o Brutus joga um jogo dificílimo contra a Dracena. Dracena sempre com equipes muito fortes, já foi campeã da Liga Paulista de Futsal. E vai ser no Volucato. E amanhã vai ser amanhã pode voltar a torcida, né? A partir das 20 horas o Brutus joga essa partida difícil contra a Dracena. Então fica o convite. Convite aí para todos ir lá acompanhar, né? Prestigiar. Quem gosta de futsal vai ver uma bela de uma partida.
0: Legal. Pimenta, bom final de semana para você, boa noite e até a próxima.
1: Obrigado, um abraço, Giseline, um abraço, Thiago, aos amigos que nos acompanhou, né? Torcendo pela Inter aí que consiga a primeira vitória. Acho que tá faltando um detalhinho, acho que pelo que tá jogando, acho que essa primeira vitória vem no próximo jogo. Um abraço a todos.
0: Ó, mandar um abraço a todo mundo que nos acompanhou aqui. Reinaldo Elias, René Carlos Elias, Luiz Carlos Sacilotto, o Márcio Schein, nosso amigo aí também, sempre nos acompanhando aqui. Renato Francisco, a audiência é sempre muito boa. O André Tronic com a gente também, Valdeira Aparecido Borges, Luiz Silva Filho. Gente, muito obrigado, muito boa noite para vocês, tá? Sejam sempre bem-vindos aqui no programa. Diogo Rizardi. Bom, enfim, muita gente com a gente aqui, tá? E a gente desde já agradece aí. Carmo Machado, Paulo Souza, o Ira Budeu, o pessoalzinho que nos acompanha diariamente aqui, né, Pimenta?
1: Tinha muita gente, cara. A gente é que é bastante informação. A gente não consegue ficar dando um alô às vezes aqui, né? Mas com certeza a gente fica muito feliz aí pelo pessoal e até interagindo, né? Às vezes a gente coloca alguma coisa, ele já coloca em cima, dando até um toque pra gente. Então isso é muito importante, não é apenas um ouvinte. É pessoas que nos ajudam a fazer o programa.
0: Legal, amanhã o Edmar tá de volta, tá? Hoje o Edmar tava sem voz, sem condição nenhuma do Edmar fazer o programa. Ele pediu para eu estar fazendo aqui. Agradecer o Edmar aí pela confiança, tá? Agradecer o Titi pelos trabalhos técnicos e agradecer a você que teve paciência de ficar com a gente até o final do programa. Um abraço a todos, fiquem todos com Deus e eu volto na semana que vem. Fui!

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0: Valeu, gente! Aí é moda, menino. Pensou na moda boa, hein?
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